Cantor e compositor carioca Denis lançou em 2010 o CD Veloz. O álbum traz 12 faixas, das quais 11 de autoria de Denis e a música Levitar, feita em parceria com Torquato Mariano. O disco também foi lançado em Fortaleza no dia 20 de novembro de 2010. Ouça na Alessia FM, Veloz com o autor Denis.

levado por seis amigos de Volta Redonda, no Rio de Janeiro, que tinham os mesmos interesses musicais e as mesmas ideias. A mistura de rock psicodélico com ritmos afro-latinos coloca o grupo Amplexus entre os principais representantes da música contemporânea carioca, sempre carregada das frequências graves do dub e do funk afrobeat. Na 96,7, ouça Amplexus cantando Quando Te Encontrei, de Gabu e Luiz Carlos.

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3: A Assembleia Legislativa do Estado do Ceará, por meio do Departamento de Saúde e Assistência Social, reinaugurou a Sala da Célula de Psicologia. O novo espaço amplia a estrutura de atendimento e reforça o compromisso da Casa com a promoção da saúde mental e do cuidado humanizado aos servidores e seus familiares. Com a reestruturação, a Célula de Psicologia passa a contar com 10 salas, sendo 9 destinadas aos atendimentos psicológicos e uma sala administrativa. A equipe é formada por profissionais de diversas especialidades, oferecendo acompanhamento para crianças, adolescentes, adultos e idosos, além de atendimento de plantão. Conceição Guerra, orientadora da Célula de Psicologia do DSAS, fala sobre o atendimento.
4: A importância dessa mudança do nosso setor tão sonhado, o aumento de salas, que nós tínhamos 6 salas, hoje nós temos 10, é exatamente para aumentar o atendimento, que a gente passou a ter atendimento online, e a gente vai aumentar mais ainda o nosso atendimento presencial, e vai aumentar também os grupos, que a gente já atende plantão, a gente atende grupo de fibromialgia, grupo de orientação aos pais, grupo de pessoas com câncer.

0: os psicoeducativos abordam várias patologias e o objetivo é exatamente aumentar nossos atendimentos e alcançar uma demanda imensurável que a gente tem em busca da psicologia e em busca da saúde mental, tão importante nesse momento, sempre foi e nesse momento mais ainda pós-pandemia.
1: O diretor do DSAS, Luiz Edson Salles, lembra que a ampliação da estrutura física do Departamento de Psicologia vai aumentar o número de atendimentos e diminuir a quantidade de demandas solicitadas.
2: Vai dar melhores condições de trabalho, porque a demanda da psicologia, após a pandemia, ela teve uma demanda gigantesca, assim, de um grau exponencial. Então, a sensibilidade da nossa primeira-dama, aqui tem a ajuda também da nossa gestora de planejamento, Ana Alice, que também chegou junto, e sensibilizar a mesa diretora, ao nosso presidente, a primeira-dama, de aumentar o espaço físico da psicologia. Então, hoje, a psicologia, ela dobra de salas, passa de 5 para 10 salas. Eu quero também aqui fazer referência ao diretor administrativo, Dr. Manuel Jucá, que, assim, com a sua presteza, sua eficiência na questão das intervenções dentro da casa, conseguiu um tempo recorde fazer essas 10 salas, entregando esse presente para todos os servidores, dependentes de servidores, aos dependentes de deputados, que é o nosso público-alvo, e a comunidade do entorno. Então, também parabenizar a nossa querida Conceição Guerra Martins, a orientadora da célula de psicologia, em nome dela, também parabenizar todas as profissionais que aqui todo dia se dedicam, entregam um trabalho de qualidade.
1: Os interessados no atendimento da célula de psicologia devem realizar o cadastro na célula de serviço social e solicitar o encaminhamento. Eveline Urano, da Alessa FM.
3: 9:21.
4: No ano de 1989, o MPB4 apresentou o show Amigo é para essas coisas, com texto de Luiz Fernando Veríssimo e direção de Túlio Feliciano. O repertório, as músicas Canções e Momentos e Canção da América, ambas de Milton Nascimento e Fernando Brandt. E Por Quem Merece Amor, Silvio Rodrigues.
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especiais, como Roberta Sá, Maria Bethânia, Ângela Rorô, Zizi Posse, Seu Jorge e Gilberto Gil. Alguns sucessos de sua autoria estão neste trabalho, a exemplo do samba que você ouve agora e que ficou conhecido na interpretação de Martinália. A 96,7, ouça Cabide.

disco Toda Forma de Amor, de Lulu Santos, é do ano de 1987. A turnê de lançamento passou por 29 cidades brasileiras, com um público estimado em 450 mil pessoas. O show obteve êxito também em Montreux, na Suíça. A excursão acabou resultando no primeiro disco ao vivo da sua carreira, o LP Amor à Arte, gravado no Olímpia, em São Paulo. O disco inclui a música Lá Vem o Sol, versão dele para Here Comes the Sun, do Beatle George Harrison, que você ouve agora.

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1: Médicos e cirurgiões dentistas passam a receber um piso salarial de R$ 13.662 para uma jornada semanal de 20 horas. O reajuste de salário foi aprovado na Comissão de Assuntos Sociais. A proposta da senadora Daniela Ribeiro, do Progressistas da Paraíba, atualiza regras da legislação de 1961 sobre a remuneração dessas categorias. O senador Fernando Dueire, do PSD de Pernambuco, também determinou reajuste anual pelo IPCA, adicional de 50% para trabalho noturno e horas extras, além de intervalo de descanso de 10 minutos a cada uma hora e meia trabalhada. Dueire destacou que o congelamento do piso desde 2022 contribuiu para a precarização das relações de trabalho na área da saúde, além da dificuldade de profissionais permanentes em municípios pequenos e regiões remotas.
2: Ao fixar piso concreto com correção anual, contribui para reverter essa tendência. Para que as políticas de interiorização de profissionais produzam efeitos duradouros, em vez de depender exclusivamente de programas emergenciais e transitórios.
1: A proposta prevê ainda que o aumento das despesas de estados e municípios seja custeado por transferências do Fundo Nacional de Saúde. Se não houver pedido para votação no plenário, a proposta segue para análise da Câmara dos Deputados. Da Rádio Senado, Patrícia Oliveira.
3: 9h36.
0: O cantor e compositor goiano Orlando Moraes é um dos fundadores da banda Cavalo de Troia, que se apresentou durante 2 anos com shows no eixo Rio, São Paulo e Goiânia. O primeiro disco veio em 1990 e ganhou o prêmio Sharp na categoria Pop Rock com a música Portuga, parceria com Cazuza. Em 2001, lança a música que você vai ouvir agora, Na Paz, de sua autoria.

Te Ver Feliz é de autoria da cantora e compositora paulista Ana Cañas. A música foi incluída no seu primeiro DVD e é uma homenagem ao pai da artista, falecido em 2006. Ana Cañas estreou em 2007 no cenário musical com o álbum Amor e Caos. Ouça na sua Alessia FM, Ana Cañas cantando Te Ver Feliz.

Outro Dia Nascer Feliz é de autoria de Frejá e Cazuza. A música é uma das faixas do segundo disco do Barão Vermelho, que conquistou o recorde de vendas com o compacto Bete Balanço, composição feita para o filme homônimo de Lael Rodrigues, que acabou sendo incluída no terceiro LP do grupo Maior Abandonado. Ouça Pro Dia Nascer Feliz com Cazuza, música gravada por Ney Matogrosso em 1983.

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1: Projetos do povo, na forma da lei. O Dia do Audiovisual Cearense é comemorado anualmente em 15 de outubro. O dia foi escolhido em razão de ser a data de exibição no ano de 1924, no lendário Cine Moderno na Praça do Ferreira, do primeiro filme devidamente registrado e produzido por um cearense. Temporada Maranhense de Futebol no Ceará, de Ademar Albuquerque, pioneiro no campo da fotografia e do cinema, na produção artística de documentários genuinamente cearenses. Ademar Bezerra de Albuquerque, nascido em Fortaleza, foi bancário, fotógrafo e artista. Fundou a Aba Filme em 1934, empresa fotográfica que registra desde sua fundação os principais eventos e manifestações da cultura e cotidiano do povo do Ceará e Nordeste. Trabalhou por 40 anos no London Bank, em Fortaleza. Ademar Bezerra de Albuquerque entrou para a história com um empréstimo e orientação do uso do material fotográfico para o secretário do Padre Cícero, turco, sírio-libanês, Benjamin Abraão Boto. Este trabalho conjunto resultou no registro fotográfico e cinematográfico do cangaço, precisamente de Lampião, Virgulino Ferreira da Silva e seu bando. A autoria da lei é do ex-deputado estadual Arthur Bruno.
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4: A endometriose afeta cerca de 10 a 15% das mulheres em idade reprodutiva, aproximadamente 8 milhões no Brasil. A doença crônica e sem cura é caracterizada pela dor pélvica crônica, cólicas intensas, infertilidade e impactos na saúde mental, afetando a qualidade de vida da mulher. O deputado Fernando Hugo, que também atua na medicina, defende a criação de núcleos especializados de atendimento dos casos de endometriose. Jota Lacerda, da Alesc FM.
5: 9h54.
3: A música Janela Aberta, de Aparecida Silvino e Gilvandro Filho, vence o primeiro Festival de Música da Assembleia Legislativa do Ceará. Com a música, a primeira de sua autoria a vencer um festival, Aparecida Silvino também foi eleita a melhor intérprete. A cantora, compositora e regente lançou seu primeiro álbum no ano de 1992, mas foi apenas em 2001 que ela lançou seu primeiro CD, Presente. Ouça na rádio Alesc FM, Janela Aberta com Aparecida Silvino.

SFM 96,7, a canção Essa Menina, com Amaro Pena.

Latinidade, no qual interpreta Sonho de um Sonho com Tião Graúna e Rodolfo, Suco de Maracujá com João Donato, Eu Não Me Canso de Dizer e Roda de Samba no Céu, que você ouve agora na 96,7. O CD rendeu a Martinho da Vila o Grammy Latino de Melhor Disco de Samba.

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3: Uma sugestão legislativa que será agora analisada no Senado como projeto de lei isenta os militares do pagamento do imposto de renda. O relator da sugestão na Comissão de Direitos Humanos e Legislação Participativa, senador Hermes Klan, do PL de Santa Catarina, afirmou que os militares merecem o benefício pelas condições diferenciadas do trabalho.
4: O militar não cumpre jornada de trabalho ordinária. Não percebe horas extras nas mesmas bases dos seletistas e estatutários civis. Não tem direito de greve, está sujeito a regime disciplinar próprio que pode importar privação da liberdade e pode ser convocado a qualquer tempo para o cumprimento da missão.
3: O projeto também beneficiaria os militares das chamadas forças auxiliares, como bombeiros e policiais militares estaduais e distritais. De acordo com a Hermes Klan, os efeitos financeiros da medida deverão ser debatidos nas comissões temáticas do Senado. Da Rádio Senado, Rodrigo Rezende.
0: 10 e 10.
2: Baiana de Feira de Santana e criada no Agreste Paraibano, a cantora e compositora Agnes Nunes começou a cantar com apenas 12 anos de idade. E logo o seu canto foi somando fãs nas plataformas digitais. Em 2019, gravou para a trilha sonora do filme Minha Mãe é uma Peça, de Maurício Barros, Mauro Santa Cecília e Roberto Frejá. Ouça na sua Alessia FM, por você.

intitulado O Tempo é Agora. O disco foi gravado na Califórnia, nos Estados Unidos, com produção de Mog Canazio e Thiago York, lançado pela Universal Music em 2018. Ouça na rádio Alessia FM, Ai Amor, de Ana Caetano, com Ana Vitória.

0: 2019.
1: A cantora paulista Ana Gabriela, que ficou conhecida em canais da web, lançou em 2018, nas plataformas digitais, a versão para Céu Azul. A música, de autoria de Chorão e do guitarrista Thiago Castanho, foi registrada pela banda Charlie Brown Jr. no álbum Música Popular Caiçara, de 2012. Ana Gabriela foi acompanhada nas gravações por Reginaldo Lincoln, baixista da banda Vanguard. Na 96,7 Alessia FM, ouça Céu Azul, na voz de Ana Gabriela.

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0: 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Parlamentares na Alesse destacam a importância da preservação ambiental aliada ao desenvolvimento sustentável da Chapada do Araripe. A preservação da área é fundamental para garantir a segurança hídrica e a biodiversidade e o clima da região do Cariri. A iniciativa permite proteger o aquífero e os fósseis, promovendo atividades de baixo impacto, como ecoturismo, a pesquisa científica e o extrativismo responsável. O deputado Salmito Filho defende a exploração responsável da APA da Chapada do Araripe.
3: A APA da Chapada do Araripe é uma unidade de conservação e que existe unidade de conservação que é de proteção integral e unidades de conservação que é de uso sustentável. No caso da APA da Chapada do Araripe, não é uma unidade de conservação de proteção integral, é de uso sustentável. Portanto, traduzindo o que a Lei 9.965 do ano de 2000 estabelece. A APA da Chapada do Araripe é uma unidade de conservação de uso sustentável, portanto, nós precisamos preservá-la e, ao mesmo tempo, desenvolver atividades econômicas que estejam compatíveis com essa preservação.
0: Na avaliação do deputado Renato Roseno, a área ambiental precisa ser preservada.

0: agroflorestais, manejos agroflorestais, manejos ecológicos, desmatamento para soja de algodão é que é incompreensível.
1: Kézia Diniz, da Alessia FM.
2: 10h25.
3: Agora sim, é o 16º álbum do grupo Roupa Nova, tendo sido lançado em 1999, dando continuidade ao que foi feito em 1995 com novela Hits. Este é o segundo álbum de regravações feito pelo grupo. No disco, a faixa Bem Maior, versão de Aldir Blanc para a música de Dan Fogelberg. Ouça Bem Maior com Roupa Nova.

compositora carioca Ana Rato integrou durante 4 anos o bloco Kizomba, do Rio de Janeiro. Em 2006, lançou o primeiro disco intitulado Do Zero, com faixa título composta por Pedro Luiz e Seu Jorge, além de várias composições próprias. Ouça na sua Alessia FM, Ana Rato cantando Seja Lá Como For, de sua autoria, uma das faixas do seu terceiro disco lançado em 2012.

Márcia Heller surgiu em Brasília em 1981, quando participou de um espetáculo de Oswaldo Montenegro. Cantou ópera e tocou surdo em um grupo de samba e trabalhou na noite, cantando e tocando em bares de Brasília. Em 1990, lançou o primeiro LP, Cássia Heller, cujo maior sucesso foi Por Enquanto, de Renato Russo, fazendo com que o disco vendesse 60 mil cópias. Ouça Cássia Heller cantando Por Enquanto.

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3: O magistrado Benedito Gonçalves deve ocupar o cargo de Corregedor Nacional de Justiça até 2028. Durante sabatina, ele contou aos senadores a sua origem humilde, filho de um operário e de uma faxineira no Rio de Janeiro.
4: Durante toda a infância e juventude, estudei ou em escolas públicas, ou através de bolsas, ou através de um sistema que eu acho que não existe mais, chamado Cinecista. Era um programa junto ao MEC. Cada aprovação em concurso representava a consciência de que não apenas era uma conquista pessoal, mas também a prova de que a origem humilde não limita o destino de quem encontra no trabalho sério e na dedicação constante a força para seguir adiante.
3: Em março deste ano, Gonçalves se declarou impedido de julgar processos envolvendo o Banco Master no Superior Tribunal de Justiça, porque em 2024 foi palestrante de um fórum em Londres, bancado por Daniel Vorcaro. Ele foi questionado sobre esse episódio pelo senador Magno Malta, do PL do Espírito Santo.
5: Degustação de 3 milhões de reais, custeado pelo Vorcaro durante a viagem. Esteve presente outros personagens também na degustação do chamado uísque Mecalan, eu sei lá se é o nome disso, charutos e alto padrão.
3: Eduardo Girão, do Novo do Ceará, também perguntou sobre o Banco Master.
6: O senhor se declarou impedido, mas essa situação gera preocupação objetiva sobre a proximidade entre magistrados de tribunais superiores e agentes econômicos com interesse no judiciário. Ministro, quem custeou a viagem, hospedagem e eventuais benefícios recebidos nesse evento? Quem pagou?
4: Todo evento tem uma empresa que convida a gente. Convida e nós vamos na regra do CNJ, em vigor. Eu tenho a regra, está lá pública, pode pesquisar. Qualquer instância, o juiz pode ir e ganha passagem, hospedagem, tem que fazer palestra ou presidir mesa, não é passear no local. E depois responde ao CNJ. Me enquadrei na regra, fui.
3: O magistrado deve ocupar a nova função no Conselho Nacional de Justiça, acumulando o cargo que exerce atualmente de ministro do Superior Tribunal de Justiça. Da Rádio Senado, Márcio Maturana.
7: 10h39.
0: Balada do Louco é de autoria de Arnaldo Batista e Rita Lee. Arnaldo começou sua carreira musical em 1962, quando formou com seu irmão Cláudio César o grupo The Thunderers. Em 1966, convida seu outro irmão, Sérgio Dias, a se juntar ao grupo Six Seater Rockers, que já contava com a presença de Rita Lee. A união daria aos Mutantes. Ouça na Alessi FM, Balada do Louco, na voz de Ney Mato Grosso, do disco Bugre, de 1986.

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1: A música Viva é de autoria de Cledir, da dupla Cleiton e Cledir. É do ano de 1995. A música é uma das faixas do disco Minhas Histórias, uma das coletâneas gravadas pela dupla depois de 8 anos de separação. No Carnaval Carioca de 2002, Cleiton e Cledir foram homenageados pela escola de samba Caprichosos de Pilares, que desfilou um enredo inspirado na canção Deu Pra Ti.
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solo de Arnaldo Antunes, ex-integrante do Titãs, lançado em 2009. O disco foi produzido por Fernando Catatau, líder do Cidadão Instigado. Com Liminha, Arnaldo compôs Invejoso, uma das faixas do CD. Liminha começou sua carreira como baixista do grupo Os Baobás, antes de ser chamado para acompanhar Os Mutantes, em 1970. Ouça Arnaldo Antunes cantando Invejoso.

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4: Jovens participantes do programa Ceará de Valores têm até o dia 30 de maio para se inscrever no Juventude Tech, iniciativa que oferece cursos gratuitos e 100% online na área de tecnologia. Com vagas limitadas, a formação busca qualificar os inscritos para o mercado de trabalho em setores de alta demanda profissional. O secretário executivo do Centro de Estudos e Atividades Estratégicas da Alessi, Paulo Roberto Nunes, dá mais detalhes.
5: Essa é uma iniciativa da parceria da Alessi com a Digital College e o Centec, que vai proporcionar a concessão de 300 vagas para cursos de formação em inteligência artificial generativa, em marketing digital e desenvolvimento de ferramentas no ambiente de internet para os jovens participantes do programa Ceará de Valores, que concluam o curso, que apresentem o projeto aplicativo, que tenham frequência mínima nas aulas presenciais e nas aulas à distância e que se submetam também a um pequeno processo seletivo no âmbito da própria Digital College. Serão oferecidas 300 vagas distribuídas entre esses cursos, o prazo de inscrição até 30 de maio, os resultados devem ser divulgados até o dia 8 de junho e as aulas todas online deverão iniciar em 1º de julho.
4: Das 300 vagas ofertadas, 48 são destinadas aos melhores projetos apresentados no Ceará de Valores, a partir da avaliação final realizada ao término do programa. As inscrições para o Juventude Tech podem ser realizadas por meio do site juventudetech.cearadevalores.com.br. Silvio Augusto, da Alessi FM.
6: 10h55.
7: A música Wave foi lançada em 1977 no LP Amoroso de João Gilberto. Posteriormente, foi gravada por vários cantores, inclusive pelo autor Antônio Carlos Jobim, carioca, nascido na Tijuca em 25 de janeiro de 1927. Formou com Vinícius de Moraes a mais famosa dupla de compositores a partir de 1956. Ouça na rádio Alessi FM, João Gilberto cantando Wave.

Amanhecer é de autoria do cantor e compositor José Augusto, conhecido pelos fãs como o Rei do Romantismo. Depois de Roberto Carlos e Nelson Ned, é o artista brasileiro que mais vendeu discos na América Latina e também o único brasileiro a receber o prêmio Olé Espanhol de Música, por 250 mil cópias vendidas. Ouça na sua Alessia FM. José Augusto interpretando Não Dá Pra Te Esquecer.

0: Cine 5.
1: Nascida em Fortaleza, Eliane começou a cantar ainda muito jovem e aos 15 anos de idade, lançou de forma independente o seu primeiro disco, vendendo cerca de 30 mil cópias. Em 1994, lançou o álbum Estrela Guia, com destaque para Amor ou Paixão, dela e Natinho da Ginga, música que você ouve na Alesse FM 96,7.

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4: A mulher vítima de violência doméstica que tenha sido afastada do lar ou do convívio com o agressor e que, por isso, esteja em vulnerabilidade econômica, pode ter direito a um auxílio recomeço de um salário mínimo. Projeto com esse objetivo do senador Confúcio Moura, do MDB de Rondônia, foi aprovado pela Comissão de Direitos Humanos. O relator, senador Stevenson Valentim, do Podemos do Rio Grande do Norte, explicou como deve funcionar o novo benefício.
5: Principais características do benefício: a sua natureza emergencial e temporária. O valor limitado a um salário mínimo, o pagamento mensal por até 6 meses, admitida prorrogação excepcional fundamentada pelo juiz, a possibilidade de cumulação com outros benefícios assistenciais e a exigência de avaliação socioeconômica como condição para sua concessão.
4: O projeto também permite ao Poder Executivo a criação de um Fundo Nacional de Proteção à Mulher Vítima de Violência Doméstica, de onde sairão os recursos para o auxílio recomeço. O fundo poderá receber, por exemplo, doações de pessoas físicas e jurídicas. A proposta segue para análise da Comissão de Assuntos Econômicos. Da Rádio Senado, Rodrigo Rezende.
1: 11:11.
2: O grupo musical Demônios da Garoa surgiu na década de 1940 em São Paulo. O encontro com o compositor Adoniran Barbosa rendeu ao grupo grandes sucessos como Trem das Onze, Saudosa Maloca, Tiro ao Álvaro e o Samba do Armesto. Em 1994, os Demônios da Garoa entraram para o Guinness Book como o conjunto vocal mais antigo do Brasil em atividade. Ouça na Alesc FM Os Amantes, de Sidney da Conceição, Lourenço e Augusto César, com o grupo Demônios da Garoa e participação de Paulo Miklos e Roberta Sá.

músico cearense Juliano Edston ficou conhecido em todo o Brasil ao vencer a 10ª temporada do programa The Voice Brasil 2021 da Rede Globo. Com 14 anos de carreira, o artista lançou em 2022 seu primeiro álbum, Universo em Si, com canções autorais e parcerias. Na sua 96,7, ouça Todo Amor, com Juliano Edston, dele e Dirceu Leite.

0: 19.
1: Onde Você Mora é uma das faixas do disco Sobre Todas as Forças, do grupo Cidade Negra. É o primeiro álbum da banda com a participação de Tony Garrido e produzido por Liminha, lançado no ano de 1994. O destaque é para o reggae romântico Onde Você Mora, de autoria de Nando Reis e Marisa Monte, que você ouve agora na Alesse FM 96,7.

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3: Comissão de Defesa e Direitos da Mulher da Alesc promove audiência pública para debater a importância dos testes genéticos na prevenção ao câncer de mama e ovário realizados pelo SUS. O debate atendeu o requerimento da deputada Jo Farias. Segundo ela, o diagnóstico é fundamental na prevenção e no tratamento de diversas doenças.
4: A gente tem trazido essa fala aqui para dentro dessa casa, a importância da saúde da mulher. A gente tem trazido muitas pautas relacionadas a mulheres, como o empoderamento feminino, a importância da autonomia econômica, as linhas de crédito para essas mulheres. A gente também tem falado muito sobre a endometriose, que é uma outra doença terrível para todas nós mulheres.

0: A bióloga e doutora em ciências médicas pela Universidade Federal do Ceará, Roberta Germano, participou da audiência e pontuou que a UFC possui toda a estrutura para realizar os exames.
1: No Ceará, nós temos infraestrutura já para começar a realizar esses testes genéticos. A Universidade Federal do Ceará, nós temos uma startup incubada lá, medicina personalizada, que junto com a Central de Genômica, que também é uma unidade multiusuária que tem dentro da UFC, já possui 3 sequenciadores genéticos, que são os aparelhos necessários para realizar esses exames. E já possui pessoas formadas, especializadas na análise desses exames, como bioinformatas, analistas moleculares, que já conseguem dizer de fato se essa mutação ela foi detectada no exame genético, qual é o impacto dessa mutação para o paciente. Nós trazemos do Brasil inteiro médicos do eixo sul-sudeste para fazerem treinamentos nessa área através da startup MedSeek. Então não seria necessário despender muito tempo para a gente começar a implementar toda uma infraestrutura nova, já que o Ceará ele já consegue realizar esses exames.
0: Simone Silva, da Alesse FM.
2: 11:27.
3: A cantora e compositora Flávia Venceslau lançou seu terceiro CD, Saia de Retalhos, no ano de 2010. O álbum tem participação de Margarete Menezes e de Mariene de Castro. Nascida em Nova Floresta, na Paraíba, um dos marcos na carreira de Flávia Venceslau foi a conquista, em 2007, do Troféu Caymmi na categoria Melhor CD Regional pelo primeiro disco intitulado Agora. Na Alesse FM, ouça Flávia Venceslau cantando de sua autoria Te Desejo Vida.

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1: O cantor, compositor Fábio Júnior lançou seu primeiro LP em 1979 e se tornou o ídolo das canções pop românticas a partir da segunda metade dos anos 80. Em 1987, o disco Sem Limites para Sonhar traz na faixa título um dueto com Bonnie Tyler e, em 1989, o artista grava seu primeiro álbum ao vivo, incluindo uma regravação de Romaria. O disco Vida, lançado em 1988, traz grandes sucessos, como Caça e Caçador, Felicidade e Volta ao Começo. Ouça na Alessia FM com Fábio Júnior.

0: 7.
1: O carioca Cláudio Zoli foi um dos fundadores da banda Brilho, que em 1983 estourou nacionalmente o soul reggae A Noite do Prazer. A banda acabou em 1985 e, no ano seguinte, lançou seu primeiro disco solo, Livre para Viver. Ouça na Alessia FM A Noite do Prazer, com Cláudio Zoli, dele, e de Paulo Zedanovski e Arnaldo Brandão.

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3: Parlamentares e representantes do setor produtivo alertaram para os impactos da revisão da Lista Nacional de Espécies Exóticas Invasoras, elaborada pelo Ministério do Meio Ambiente. Eles participaram conjunta das comissões de Agricultura, Pecuária, Abastecimento e Desenvolvimento Rural e de Meio Ambiente e Desenvolvimento Sustentável da Câmara dos Deputados. Segundo eles, o documento ameaça a produção de alimentos e o agronegócio, porque classifica como invasoras espécies que são a base da economia nacional, como é o caso da tilápia, eucalipto e braquiária, sujeitando essas cadeias à perda de licenciamento e até à proibição do cultivo. Durante a reunião, parlamentares defenderam a aprovação do projeto que retira a exclusividade do meio ambiente sobre o tema e obriga uma manifestação prévia e vinculante de pastas como agricultura e pesca na elaboração dessas normas. O presidente da Frente Parlamentar da Agropecuária e autor da proposta, deputado Pedro Lupion, do Republicanos do Paraná, criticou o fato de as decisões ambientais ignorarem a sobrevivência das cadeias produtivas.
4: Se está na lista de exótica invasora e não se pode proliferar, quer dizer que não pode produzir tilápia. Então, quando a gente fala que estão querendo proibir a produção de tilápia, nós não estamos mentindo.
3: Na mesma linha, o deputado Cobalcini, do MDB de Santa Catarina, autor do pedido para o debate, argumentou que a revisão da lista ignora os prejuízos financeiros ao país. Segundo ele, a Comissão Nacional de Biodiversidade, órgão ligado ao Ministério do Meio Ambiente, que elabora a lista, tem baixa representatividade do setor privado. Para o parlamentar, as proibições não podem analisar apenas o viés ecológico.
5: A avaliação integrada dos impactos socioeconômicos, regulatórios e jurídicos é essencial para decisões regulatórias proporcionais e tecnicamente fundamentadas, sobretudo para espécies que são a base de cadeias produtivas que abastecem a sociedade e têm relevância socioeconômica para o Brasil.
3: A assessora técnica da Confederação da Agricultura e Pecuária no Brasil, Jaine Arielle Cubas, também reclamou do desequilíbrio na Conabio.
6: O setor privado, só duas cadeiras que são, que é a CNI e a CNA, a qual eu participo. ONGs e movimentos sociais têm 38%, então a gente acha que tem um descompasso. A gente precisa trazer mais pessoas para esse debate, né? Porque são espécies que têm impacto social e econômico e que precisam, né, de mais estudos.
3: A proposta que retira a exclusividade do meio ambiente sob normas que afetem espécies de interesse produtivo está pronta para a pauta do plenário. A audiência sobre as espécies invasoras não contou com a presença de debatedores favoráveis à revisão da lista. Da Rádio Câmara de Brasília, Emanuele Brasil.
7: 11:46.
8: A cearense de Quixadá, Maria Elisete de Oliveira, a Tete, participou do projeto em homenagem ao centenário de Patativa do Açaré. Caixa Viva Patativa foi lançado em 2005, com produção executiva de Calé Alencar e Gilmar Chaves. O projeto inclui um CD com grandes nomes da música cearense, além do grupo pernambucano Quinteto Violado. Na Alesc FM, você ouve Tete cantando de Fagner, Ricardo e Patativa a canção Sina.

de Amor, eternizado por Pepeu Gomes, marcou época com seu ritmo envolvente e clima de romance e fantasia. Em 2019, a cantora Céu resgata esse sucesso no DVD Céu ao Vivo, trazendo uma nova roupagem, mais suave, moderna e intimista. A releitura valoriza a emoção da canção, conectando gerações, mostrando como um grande clássico pode se reinventar sem perder a sua essência. E você ouve agora, na Alessia FM 96,7, Céu cantando Mil e Uma Noites, de Fausto Nilo, Pepeu Gomes e Baby do Brasil.

0: 2006.
1: A cantora e compositora mineira Roberta Campos lançou em 2021, pela gravadora Deck Disc, o álbum O Amor Acontece, no qual reuniu 11 faixas inéditas, canções autorais e parcerias com Hildon, Luiz Caldas, Di Maria e Humberto Gessinger. Produzido por Paul Ralphs, o disco mistura MPB e bossa nova, indie, jazz e blues. Na sua Alessia FM, você ouve Miragem, de Roberta Campos, com ela e a banda de reggae Nath Roots.

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3: Olá, ouvintes da FM Alessi, professor Edilton, professor de Geografia do Projeto Alcance, e vamos trazer aqui dicas para você se dar muito bem na prova do Enem. Hoje vamos tratar do processo de desertificação. É um tema muito comum aqui nas regiões áridas e semiáridas do planeta e, sobretudo, aqui no Brasil. Por que é que ocorre a desertificação? Antes de tudo, é bom diferenciar a desertificação de seca. Seca é esse problema climático que nós temos, muito comum aqui no Nordeste brasileiro e em outras regiões, mas a desertificação está ligada principalmente ao uso indevido do solo. É importante que nós saibamos que o solo é um recurso natural não renovável. Consequentemente, o solo tende a se desgastar com o tempo. O solo tende a empobrecer pelo uso de maneira equivocada e por falta de técnicas de manejo. Técnicas simples como a rotação de cultura ou então a questão do gotejamento como forma principal de irrigação. No processo de desertificação, nós temos o empobrecimento do solo por dois processos. O primeiro processo chama-se laterização. A laterização torna o solo pedregoso, desagregado. Ele, quimicamente falando, é a oxidação do solo, do ferro e do alumínio. Então, tem o processo de formação do óxido de ferro e do óxido de alumínio, usando o calor como catalisador dessa reação. Mas, sobretudo, a ação antrópica no processo de desmatamento, aqui no caso do nosso Ceará, o desmatamento da mata nativa, a caatinga, que protege o solo, que agrega o solo. Então, o uso indevido do solo, do desmatamento que se faz da região da caatinga, da substituição dessa cobertura vegetal, leva ao empobrecimento do solo. Um outro fator chama-se lixiviação. A lixiviação é a lavagem do solo. Os nutrientes do solo são arrastados para outra região, principalmente pela falta da cobertura vegetal. Esses dois processos podem gerar um agravamento. Esse agravamento pode ser representado na forma de fossorocas ou ravinamento. Todas essas ações vão empobrecer ainda mais o solo e dificultar atividades econômicas tão vitais ao interior do Nordeste, do Ceará e do Brasil como forma geral. Existe uma forma, professor Edilton, de retardar o empobrecimento do solo? Tem. Rotação de culturas, manejo de acordo com a característica do solo. Se o solo é ácido, eu vou plantar elementos agrícolas que se comportem melhor em solos ácidos. Se o solo é básico, eu vou plantar elementos agrícolas que se comportem melhor nos solos básicos. E assim, dessa forma, eu vou levando o solo cada vez mais a um aproveitamento eficaz. Outro detalhe importante, o uso de agrotóxicos e fertilizantes. Nós temos ali uma resposta imediata para a utilização desses produtos. Mas isso não quer dizer que seja saudável para o solo. Vai ampliar o empobrecimento do solo. A dica principal que eu tenho para trazer para vocês quanto a essa questão da desertificação é sabermos que a arenização do solo e a desertificação do solo são produtos que podem ser pensados em ação pública no início, mas depois que eles estão instalados, infelizmente, é um processo irreversível, economicamente bastante inviável. Então, ao abordar o tema desertificação nas avaliações, sempre liga a ação antrópica, o uso desmedido do solo e a questão da não utilização de técnicas adequadas. Infelizmente, essas ações ocorrem principalmente em regiões não desenvolvidas, tão carentes de alimentos. Então, nesse contexto, eu trago para vocês essa dica para o nosso Enem.

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3: A Assembleia Legislativa realizou nesta sexta-feira sessão solene para a entrega da medalha 13 de maio, principal honraria concedida pelo Parlamento Cearense. A solenidade aconteceu no auditório João Frederico Ferreira Gomes, no anexo 2 da casa. Nesta edição, foram agraciados o governador Elmano de Freitas, o senador Camilo Santana e o desembargador Abelardo Benevides Moraes. Também receberam a medalha o engenheiro e ex-deputado Eudoro Santana, o empresário hoteleiro Manuel Linhares, a jornalista e escritora Socorro Ascioli e o ex-prefeito de Juazeiro do Norte, Raimundo Macedo. O presidente da Alesse, deputado Romeu de Guerre, ressaltou a importância da comenda e dos agraciados.
4: Uma noite de júbilo, de alegria para o Poder Legislativo Cearense, de podermos estarmos homenageando com a medalha plenário 13 de maio, homens e uma querida escritora mulher que dignificam o estado do Ceará. Esse não é um time, é uma seleção de laureados que dignifica o nosso plenário e que pelo próprio nome já diz tudo, da importância da nossa querida abolição da escravatura.
3: O desembargador Abelardo Benevides Moraes externou seu sentimento em ser agraciado com a medalha 13 de maio.
5: Eu quero externar a minha felicidade, a minha emoção, a minha gratidão por receber essa que é a maior homenagem da Augusta Assembleia Legislativa do Estado do Ceará. Sempre acreditei e repeti muito no meu período da presidência que ninguém faz nada sozinho. Precisa de equipe, precisa de pessoas ajudando, colaborando, criticando. Então não haveria como não dividir e ter como cada um das pessoas que me referi aqui um crédito do recebimento dessa medalha.
3: A jornalista e escritora Socorro Ascioli agradeceu a homenagem recebida na Alesse.
6: Na condição de única mulher, eu me senti na liberdade de pedir também para quebrar o protocolo, para falar, para agradecer por estar aqui na Casa do Povo, recebendo uma medalha com colegas de tanta importância, colegas de medalha agora. Somos todos aqui pessoas que trabalham todos os dias, cada um da sua maneira, por um Ceará melhor, por uma vida melhor para todos que nascemos aqui, que vivemos aqui. O meu trabalho, especificamente, é um trabalho pela cultura e pela educação. Eu decidi a minha profissão muito cedo, com 8 anos de idade, e a profissão do artista e do profissional da cultura costuma ser associada ao diletantismo. A vaidade é uma profissão solitária, mas ela, na verdade, é uma profissão coletiva.
3: Falando em nome dos 46 parlamentares da Alesse, o deputado Fernando Hugo destacou a importância da homenagem às personalidades cearenses.
7: Eu não posso deixar de fazer essa referência, porque nunca, mesmo essa medalha existindo desde 2005, se fez um evento com um congraçamento tão plural, tão cheio de riquezas humanísticas que aqui estão postadas. Chamar de uma vez só essas pessoas indicadas por nós deputados é um ato ultrademocrático. De primeiro, era pensando uma e uma pessoa ao gosto e ao sabor de uma indicação só. Agora a Assembleia, eivada de democracia, derrama nesse consórcio maravilhoso de pessoas que dão prazer de ir cumprimentando cada uma delas, dizer assim: eu sou do Ceará, sou da terra dessa seleção.
3: A medalha 13 de maio reconhece cidadãos que tenham prestado relevantes serviços à sociedade cearense, contribuindo para o desenvolvimento do Estado em diferentes áreas de atuação. Roberto Nascimento, da Alesse FM.
0: Meia-noite e 11.
1: O músico carioca Vini Versilo começou a tocar violão aos 5 anos de idade. E a partir dos 14, já acompanhava profissionalmente o seu pai, Jorge Versilo. Como compositor, traz uma mistura de rhythm blues, gênero que combina elementos do blues, soul, funk, hip rock e dance com a sonoridade do smooth jazz, um jazz mais suave. Ouça na sua rádio 96,7. Somos nós, com Vini Versilo, de sua autoria.

1979, João Bosco lança o LP Linha de Passe. O destaque é para suas músicas O Bêbado e A Equilibrista, com Aldir Blanc, e Sudoeste, com Paulo Emílio, além da faixa título, com Aldir Blanc e Paulo Emílio. Ouça na Alesse FM, João Bosco cantando Linha de Passe.

0: 2019.
1: O cantor e compositor Sérgio Brito lança em 2013 seu quarto álbum solo, Pura Bossa Nova. O disco reúne os cantores Luiz Melodia, Alaide Costa, Rita Lee e Marcela Mangabeira. No começo dos anos 80, junto com ex-companheiros do Colégio Equipe, onde cursaram o ensino médio, formou a banda Titãs. Ouça na Alessia FM, Sérgio Brito cantando de sua autoria, Pra Nós Dois.

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5: Comissão mista aprovou o relatório da medida provisória que altera o piso salarial dos profissionais do Magistério Público da Educação Básica. A proposta estabelece um novo piso profissional nacional no valor de R$ 5.130,63 por mês, para jornada de 40 horas semanais. O deputado Gilvan Alencar, presidente da comissão mista, ressaltou que a questão é de interesse amplo.
6: Eu me sinto honrado em presidir essa sessão, que ela tem importância histórica. Nesse momento, há uma expectativa de cerca de 2 milhões de professores nesse país. Eu entendo que essa pauta ela é apartidária. Valorizar professor diz respeito a todos. O grande objetivo dessa votação é a gente dar maior previsibilidade nas atualizações futuras.
5: A senadora professora Dorinha Seabra, relatora da comissão, pontuou que a proposta deve manter uma atratividade para o profissional do magistério.
7: É extremamente importante quando nós olhamos para a carreira docente que carece, né, de uma segurança e da atratividade em relação à busca da carreira docente, que infelizmente tem caído ano a ano.
5: Além disso, a proposta estabelece uma nova forma de cálculo para a atualização do piso salarial, que deverá ocorrer anualmente. O valor do reajuste anual deverá considerar, além da inflação do ano anterior ao da atualização, a variação das receitas do Fundeb. O projeto segue agora para o plenário da Câmara e, se aprovado, seguirá para o plenário do Senado. Da Rádio Senado, Roberto Patrício.
8: Meia-noite 25.
9: Vitor Martins e Ivan Lins são os autores da música Lembra de Mim. A parceria dos dois teve início na década de 1970, quando comandou o programa de televisão Som Livre Exportação, ao lado de Gonzaguinha e Aldir Blanc. Alguns de seus maiores hits foram Abre Alas, 1974, Somos Todos Iguais Esta Noite, ambas com Vitor Martins, 1977, e Começar de Novo, gravada por Simone, em 1979. Ouça Lembra de Mim, com Ivan Lins.

0: de autoria do compositor e produtor musical Carlos Cola e Gilson. Nos anos 70, Carlos Cola foi guitarrista da banda O Grupo. É autor de inúmeras composições, algumas gravadas por Roberto Carlos.
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0: destaca uma de suas composições, Verdade Chinesa, com Emílio Santiago.

0: 2005.
1: O cantor e compositor gaúcho Vitor Clay começou a tocar violão ainda na adolescência e compôs sua primeira canção aos 10 anos de idade. Em 2019, lançou o álbum Microfonado. Vitor Clay conta com as participações especiais de Samuel Rosa e da banda Lagum. Na Alesse FM 96,7, você ouve A Tal Canção pra Lua, de Vitor Clay, com ele e Samuel Rosa.

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0: Unidade da Secretaria da Saúde do Ceará em Sobral, o leite humano é parte fundamental da assistência ofertada aos bebês internados na unidade de terapia intensiva neonatal e nas unidades de cuidados intermediários neonatal, convencional e canguru. A nutricionista e coordenadora do Banco de Leite do Hospital Regional Norte, Aira Bezerra, dá mais detalhes de como atua o Banco de Leite da unidade de saúde.
1: A gente conta com esse serviço de suporte, esse serviço de apoio. Então, você que...

0: tornar uma doadora de leite. O processo é bem simples. A gente tem um número do WhatsApp, então basta apenas mandar uma mensagem dizendo que tem essa vontade de ser uma doadora. E a gente faz todo o trâmite via mesmo o WhatsApp, repassamos as informações, separamos o kit e a gente tem uma rota de serviço domiciliar. Então, para as moradoras sobralense, a gente consegue ir até a própria casa dessa mãezinha sem necessitar que ela precise vir aqui ao banco de leite do Hospital Regional Norte. Então, essas mães interessadas em doar leite podem entrar em contato diretamente com a gente, que a gente faz todo o trâmite via WhatsApp ou também presencialmente. Nossa equipe ela vai orientar sobre todo o processo de doação, de armazenamento e de coleta do leite materno.
1: Banco de leite humano do hospital atua diretamente na assistência aos recém-nascidos prematuros e de baixo peso, realizando coleta, processamento, controle de qualidade e distribuição do leite humano destinado aos bebês que não conseguem receber leite suficiente da própria mãe. Para doação, o número de WhatsApp é 88988834079. Eveline Urano, da Alessia FM.
2: Meia-noite 43.
3: A baiana Gal Costa lançou em 2018 o disco A Pele do Futuro pela gravadora Biscoito Fino. O show homônimo rendeu um DVD lançado em 2019 com destaque para a música O Que É Que Há, sucesso na voz do cantor Fábio Júnior. A essa gravação foram adicionadas em estúdio cordas tocadas e orquestradas por Felipe Pacheco Ventura, músico da banda carioca Baleia. Ouça na rádio Alessia FM O Que É Que Há, de Fábio Júnior e Sérgio Sá, na voz de Gal Costa.

Vinícius de Moraes são autores da música Sei Lá, A Vida Tem Sempre Razão, que foi gravada por Chico Buarque, Miúcha e Tom. Esta música foi criada para compor a trilha sonora da novela Nossa Filha Gabriela, produzida em 1972 pela TV Tupi, então Canal 4. Toquinho e Vinícius foram os precursores nesse setor musical. Até então, nenhuma novela havia recebido esse tratamento musical especial como se faz nos filmes. Ouça Sei Lá, A Vida Tem Sempre Razão, com Chico Buarque, Miúcha e Tom.

0: 50.
1: O grupo Chimarruts começou no ano 2000. A banda é formada pelos gaúchos Rafa Machado, Tati Portela, Diego Dutra, Sander Frois, Nê, Vinícius Marques, Emerson Alemão e Rodrigo Maciel. Em 2002, é lançado o primeiro CD com o nome da banda. Em 2010, lançou o CD Só Pra Brilhar, com destaque para a música Do Lado de Cá, que você ouve agora

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4: Presente em quase 11% do território nacional e abrangendo 10 estados, sobretudo do Nordeste, a Caatinga é um patrimônio não encontrado em nenhum outro lugar do planeta. No entanto, esse bioma enfrenta desafios severos, por um lado, devido às suas características naturais, que já o tornam suscetível à desertificação, e por outro, devido a altos índices de desmatamento e de erosão acumulados nos últimos anos. Para enfrentar essa realidade, o projeto de autoria da então senadora Janaína Farias estabelece metas claras para a recuperação de áreas desmatadas e áridas. O foco da nova lei é garantir a segurança hídrica e incentivar a produção de alimentos de forma sustentável, adaptando a região semiárida aos impactos da crise climática. Na Câmara dos Deputados, foi proposta a autorização para criar um fundo de recuperação, que foi rejeitado pelo Senado. A relatora, senadora Leila Barros, do PDT do Distrito Federal, explicou o motivo.
5: A emenda da Câmara, ela não alcança o objetivo porque ela institui um fundo. E nós já temos uma orientação parecida da CCJ que orienta a rejeição de projetos autorizativos. Então a gente se respaldou por essa orientação da CCJ e também porque fundos, ele não pode ser feito por iniciativa parlamentar, a não ser que seja via PEC.
4: Um dos princípios da política nacional é a participação da comunidade local na recuperação das áreas desmatadas e áridas da Caatinga através de frentes de trabalho. Segundo Leila Barros, o instrumento caminha na mesma direção de outras experiências exitosas nos planos internacional e nacional, com o intuito de construir uma economia inclusiva e de baixo carbono. Com a rejeição da emenda da Câmara, a proposta aprovada permanece com o texto original do Senado e vai à sanção presidencial. Da Rádio Senado, Douglas Castilho.
1: Meia-noite e 56.
6: Em 2021, a cantora e compositora cearense Regina Quinjo ficou

reconhecida ao gravar uma releitura do clássico Flor de Mamulengo, de Luiz Fidelis. No ano seguinte, lançou o EP Colho Versos, com Somente Nós, canção dela, Ti Bem Te Vi e Vi Bem Te Vi, que você ouve agora na sua 96,7, na voz de Regina Quincho.

0: são os autores da música Tímida, gravada pelo grupo Roupa Nova no ano de 1984. Roupa Nova é o nome da banda que começou sua trajetória na década de 70, tocando em bailes e usando o nome de Funks.
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0: Roupa Nova cantando Tímida.

Chico Amaral e do vocalista da banda Skank, Samuel Rosa, é sempre garantia de sucesso. A música Te Ver, de 1994, tem também a participação de Lelo Zanetti, integrante do grupo. O baixista Marco Aurélio Moreira, mais conhecido como Lelo Zanetti, é um dos fundadores da banda. Ele é coautor das músicas Garrafas, Resta Um Pouco Mais, Te Ver e Canção Noturna. Ouça na sua Alessia FM, Te Ver com a banda Skank.

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3: Município de Crateús é beneficiado com novos equipamentos para fortalecer o atendimento das unidades básicas de saúde, por meio de parceria com o Ministério da Saúde. Os novos itens começaram a ser integrados à rede municipal e vão ampliar o atendimento à população. A prefeita Janaína Farias destaca que os novos equipamentos garantem maior dignidade e qualidade de vida na saúde pública.
4: As unidades de saúde que foram contempladas, elas vão ter um Doppler, quando você tem um problema de veias e tudo, para poder ver a questão vascular. O retinol, que a gente vai analisar a retina, para ter o seu contemplado, com 8 kits para 8 unidades, nós temos hoje 34 unidades, são equipamentos ultramodernos que a unidade de saúde vai receber.
3: J. Lacerda, da Alesse FM.
5: 1:11.
6: Compositor e intérprete carioca, Deni teve seu primeiro contato com a música ainda na infância. Aos 14 anos, acompanhando sua família, radicou-se em Brasília e formou sua primeira banda. Em 1999, produz seu primeiro CD, Esfera. Em 2006, lança o CD Veloz, com destaque para a música Alma Nua, de sua autoria, que você ouve agora.

irmãos cearenses Regis e Rogério Soares são os autores da música A Voz do Coração. A faixa dá nome ao CD da dupla, lançado no ano de 2009. Regis e Rogério são de uma família de músicos. A casa de seus pais foi um dos pontos de encontro dos artistas que nos anos 70 ficaram conhecidos como Pessoal do Ceará. Ouça Regis e Rogério cantando A Voz do Coração.

0: 19.
1: Formada no Rio de Janeiro em 1997, a banda Detonautas Rock Club traz em suas letras temas como o amor, a violência e a corrupção. Uma mistura de rock alternativo, pop punk, rap rock e hardcore melódico. Estreou com o álbum homônimo em 2004, lançado pela Warner Music Brasil. Ouça na Alessia FM, Detonautas cantando Olhos Certos, de Renato Rocha, Tico Santa Cruz, Fábio Brasil, Rodrigo Neto, DJ Cleston e Cello.

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3: A Câmara dos Deputados aprovou o projeto que cria uma rede única e integrada de transporte público coletivo envolvendo o governo federal, estados e municípios. O projeto, que já passou pelo Senado, cria um marco legal do transporte público coletivo urbano, com inovações como gestão compartilhada, previsão de recursos no orçamento para cobrir os custos de gratuidades e tarifas reduzidas, metas de universalização e transição energética, além de transparência sobre custos e fiscalização. De acordo com o relator da proposta, deputado José Priante, do MDB do Pará, a integração física, operacional e tarifária é essencial para o aumento da oferta e para a melhoria da qualidade do serviço prestado à população. O projeto também separa a tarifa cobrada do passageiro da remuneração da empresa de ônibus, que ficará vinculada ao cumprimento de metas de desempenho e qualidade. A medida pretende evitar que o usuário arque com custos que não estão relacionados diretamente com a prestação do serviço. Da mesma forma, ao prever que gratuidades e descontos devem ser cobertos por recursos do orçamento, a medida impede a transferência desses custos aos demais passageiros. O projeto inicial chegou a prever regras para a criação de tributos locais para financiar o transporte, mas esse trecho foi retirado depois de críticas de diversos partidos, como Missão e o Novo. Para o deputado Gilson Marques, do Novo de Santa Catarina, criar uma legislação única para o transporte coletivo urbano de todas as cidades não vai melhorar o sistema atual. Já o deputado Kim Kataguiri, do Missão de São Paulo, disse que o projeto não facilita a entrada de novas empresas de ônibus no setor e dificulta a operação de empresas de transporte por aplicativo ao exigir o regime de permissão no lugar da modalidade de autorização mais simples em vigor hoje.
4: O texto acaba com esse regime e exige, no mínimo, um regime de permissão que hoje não está sendo exigido pela NTT para esse transporte, principalmente por meio de aplicativos de ônibus interestaduais. Na minha avaliação, esse é um modelo que ajuda a quebrar um transporte que hoje é menos previsível, tem uma tarifa mais cara e tem ônibus de menor qualidade do que hoje são prestados por aplicativos.
3: O texto inclui diretrizes de sustentabilidade, como a redução dos impactos ambientais do transporte e o incentivo à modernização da frota com tecnologias mais limpas. O projeto foi defendido pela maioria do plenário. Para o deputado Hildo Rocha, do MDB do Maranhão, a proposta prevê repressão ao transporte ilegal, moderniza o sistema e favorece os municípios.
5: Nós temos que reconhecer que o transporte público em quase todas as cidades é um verdadeiro caos. Ônibus velho, ônibus sucateado, não tem horário de saída nem de chegada, não tem respeito aos usuários, mas tudo isso porque há, de fato, uma falta de interesse por parte dos municípios de

CD, ela volta a gravar a música Não Se Esqueça de Mim, de Roberto e Erasmo Carlos. A primeira vez foi gravada em dueto com Erasmo Carlos no ano de 1991. Nana Caymmi e Erasmo Carlos cantam Não Se Esqueça de Mim.

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1: A Sorte é Cega é de autoria de Luiz Guimarães, que fez parte da corte de compositores gravados sistematicamente por Luiz Gonzaga. A música é do ano de 1967, uma das faixas do disco O Sanfoneiro, lançado por Luiz Gonzaga. Ouça na sua Alessia FM, A Sorte é Cega, na interpretação do gaúcho Felipe Cato.

0: 94.
1: A música Tarde Vazia é de autoria dos compositores Edgar Scandurra e Ricardo Gaspa. Scandurra é ex-integrante das bandas de rock Ira e O Traje a Rigor. Ouça Tarde Vazia com o grupo Ira e Samuel Rosa, vocalista e guitarrista do Skank. A canção foi gravada pelo Ira em 1990 e é uma das faixas do disco Clandestino.

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3: 1:38.
4: Espelhos d'Água é fruto de parceria do compositor e cantor Dalton com Cláudio Rabelo. A dupla compôs junta por muito tempo e dessa parceria surgiram sucessos como Muito Estranho, Sentimental Blues e Guru. Ouça na rádio Alesse FM Espelhos d'Água com Dalton, gravado no ano de 1994.

70. Foi levado por Alci Portela para a quadra do bloco Cacique de Ramos, no Rio de Janeiro. Jorge Aragão participou do primeiro LP do grupo Fundo de Quintal, partindo para a carreira solo. Ouça na rádio Alessia FM, Ontem com Jorge Aragão.

Fernanda Porto estudou composição e regência e cursou composição internacional na USP, onde realizou pesquisas sobre a música eletroacústica e as vertentes da música da vanguarda eletrônica. É formada em canto lírico e piano erudito, seu instrumento principal. Foi a única cantora lírica de São Paulo classificada para o concurso Jovens Concertistas, realizado na Sala Cecília Meirelles, no Rio, onde interpretou Baquianas número 5 de Heitor Villa-Lobos. Ouça Fernanda Porto, dela mesma, Amor Errado.

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4: A Assembleia Legislativa celebra os 65 anos da Associação dos Praças Militares do Estado do Ceará. Fundada em maio de 1961, a entidade nasceu para suprir a falta de assistência social, médica e jurídica para cabos e soldados da Polícia Militar. A sessão solene atendeu a requerimento do deputado Alcides Fernandes, com subscrição do deputado Antônio Henrique. A ASPRAS tem uma trajetória marcada por luta, união e fortalecimento das categorias ao longo das décadas. O deputado Alcides Fernandes justifica a homenagem.
5: A iniciativa ela é plausível, ela é louvável, até pelo fato de estarmos homenageando policiais, esses nossos heróis, que ininterruptamente estão trabalhando nesse estado do Ceará. E por que dizer, no país onde nós estamos vendo o insossego, a intranquilidade do povo, e são eles que pernoitam para trazer a paz, colocar moral tanto na nação brasileira como no nosso estado. E a ASPRA está dando um grande exemplo. Tem que ter projeto, tem que ter planejamento, e tudo eles fazem debaixo de um planejamento, e estão cumprindo aí uma missão árdua aqui no estado do Ceará, que merece o nosso respeito e as nossas continências.
4: O presidente da associação, Elisiano Queiroz, destaca as conquistas alcançadas pela instituição.
6: É a certificação de um bom trabalho prestado, na quase 7 décadas de serviço prestado aos militares estaduais, Polícia Militar e Corpo de Bombeiros. Nós estamos aqui felizes, estamos aqui com toda a diretoria, nossos colaboradores, maior patrimônio de uma instituição dessa, com quase 70 anos, 65 anos de fundação, é o seu associado. Hoje nós somos quase 13 mil associados, hoje a associação tem uma saúde financeira, tem patrimônio, nós temos um dos melhores clubes do Norte-Nordeste no município de Eusébio, fica ali na Estrada do Fio. Nós temos um hotel para hospedar os policiais e bombeiros do interior do estado, e temos apoio também no interior do estado, como Sobral. Nós temos a regional própria, com toda a estrutura daqui de Fortaleza. Temos regional em Juazeiro e também no Centro-Sul. Em Iguatu nós temos um clube, como também um clube em Russas. É uma associação presente em todo o estado.
3: Kézia Diniz, da Alesse FM.
7: 1h54.
8: Esmeraldas é o terceiro álbum da cantora e compositora Thiê, lançado pela Warner Music em 2014. O disco muito mais pulsante e rock and roll reuniu faixas autorais, canções de André Wong e a participação do músico Guilherme Arantes. A voz de Thiê, ouça na sua 96,7 Noite, de sua autoria.

ator, cantor e compositor Tiago Martins começou sua carreira no projeto Nós do Morro. Em 2021, o artista lançou pelo selo Malup Music 7.550 dias ao vivo. Ouça na sua Alessia FM, Tiago Martins cantando mais jovem, mais bela, mais linda de sua autoria.

em 2006, mas a ascensão aconteceu em 2013, com a música Pra Você, do baixista Marlos Vinícius. A canção também ficou, em 2014, na nona posição da Billboard Brasil, revista especializada em música. Em sua trajetória, o grupo emplacou mais dois hits no topo das mais tocadas em menos de um ano, Pra Você e Não Vai Voltar. Entre os álbuns lançados, os que mais fizeram sucesso foram A Nossa Barraca, de 2012, e Vida Louca, quarto disco gravado em 2014. Na Alessia FM 96,7, ouça Banda 1120, Meu Amor.

0: 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O Festival Aleluia faz parte do calendário oficial de eventos do Estado do Ceará, como determina a Lei 15.351, de 2 de maio de 2013. A iniciativa é do deputado José Albuquerque. O Aleluia, que acontece anualmente no mês de julho, é considerado o maior festival de artes integradas do Brasil. Teve início em Fortaleza em 1997, quando lideranças da comunidade católica Shalom tiveram a inspiração de oferecer ao jovem cearense e turistas uma opção sadia e segura de lazer no final das férias. O festival é modelo para outras programações no país e no exterior. O Festival Aleluia é promovido pela comunidade católica Shalom, entidade beneficente de assistência social nas três esferas, federal, estadual e municipal, com trabalho sério e tendo recebido vários prêmios por estes, inclusive do próprio governo estadual. Procura ampliar seus trabalhos para atender a necessidade daqueles que procuram a entidade.
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0: 2008.
1: É Tempo de Amar, é o nome do disco de Zé Renato, em homenagem à Jovem Guarda, lançado no ano de 2009. O repertório combina todos os elementos que fizeram do gênero um marco da música popular brasileira, com registro autoral do artista. Ouça na sua Alesse FM, Coração de Papel, do cantor e compositor Sérgio Reis, numa nova leitura com Zé Renato.

álbum do cantor e compositor Thiago York, lançado pelo selo independente York Produções, com distribuição da Universal Music. O álbum reúne 13 faixas autorais. Em 2019, foi premiado no Grammy Latino na categoria Melhor Canção em Língua Portuguesa, com a música Desconstrução. Ouça na Alessia FM, Thiago York, cantando de sua autoria, Nessa Paz Eu Vou.

0: 16.
1: O grupo Fala Mansa lança em 2014 o CD Amigo Velho, cuja faixa título é de autoria de Tato e Romário Lopes. A canção também ganhou um vídeo com a participação de pessoas que prestam homenagem aos velhos amigos. Fala Mansa foi criado no final da década dos anos 1990 por Tato. Ouça na rádio Alessia FM, Fala Mansa cantando Amigo Velho.

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4: Agentes de vigilância sanitária e de saúde e saneamento indígenas poderão ter os mesmos direitos já assegurados às outras categorias que atuam na ponta do sistema público de saúde, como é o caso dos agentes comunitários de combate a endemias. Na Comissão de Assuntos Sociais, a proposta da Câmara dos Deputados foi aprovada com parecer favorável do relator, senador veneziano Vital do Rego, do MDB da Paraíba. O relatório ressaltou o papel da vigilância sanitária na prevenção, monitoramento e orientação das comunidades, como evidenciado na pandemia de Covid-19. Sobre os agentes indígenas, veneziano destacou a atuação entre populações mais vulneráveis a doenças e desnutrição em regiões

0: acesso e de grande diversidade cultural e linguística.
1: Em muitas localidades, os agentes indígenas representam o principal elo permanente entre o SUS e as comunidades.
0: A inclusão dessas categorias garante mais proteção jurídica e eventual acesso a políticas salariais para agentes de vigilância e atenção básica da saúde. O projeto segue agora para análise do plenário. Da Rádio Senado, Patrícia Oliveira.
2: 2h23.
3: A música Oceano de Djavan foi lançada em 1989. Nesse ano, o compositor alagoano foi apontado pela revista de domingo do Jornal do Brasil como o melhor cantor do ano e Oceano foi considerada a melhor música do ano pela mesma publicação. Recebeu ainda o troféu Rádio Globo como destaque masculino. Ouça na LSFM Oceano com Djavan. Assim.

1979, no momento em que o mercado carecia de bandas com som jovem. As canções melódicas, com vocais apurados, repercutiram não só entre o público, mas também na crítica, que recebeu favoravelmente o trabalho. Em 1980, em seu segundo LP, o grupo gravou a música Nova Manhã, uma parceria de Flávio Venturini, Vermelho e Tavinho Moura. Ouça Nova Manhã com 14 bits.

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1: 2h37.
2: Ana Vitória é o título do álbum de estreia das cantoras e compositoras Ana Clara Caetano e Vitória Falcão, lançado em 2016 pelas gravadoras Forasteiro e Universal Music. O repertório, faixas autorais e parcerias com Tiago York, produtor do disco, ao lado de Jeff Pina. Na 96,7, você ouve Ana Vitória cantando Tua, de Ana Clara Caetano.

Matias Brau e Marisa Monte são os autores da música Amor, I Love You. É uma das faixas do álbum Marisa Monte, Memórias, Crônicas e Declarações de Amor, lançado no ano de 2000. O disco foi produzido por Arthur Lindsay e coproduzido pela autora e reúne composições suas em parceria também com Arnaldo Antunes. Ouça Amor, I Love You com Marisa Monte e Arnaldo.

0: 1944.
1: O grupo carioca Fundo de Quintal, que surgiu na década de 1970 a partir das rodas de samba do bloco carnavalesco Cacique de Ramos, renovou a linguagem do samba com a introdução do tantã, do repique de mão e do banjo de quatro cordas. Em 1990, lançou álbum homônimo ao vivo com Chuá Chuá, Fui Passear no Norte, Moema Morenou, Baiana Serrana, Serei Teu Ioiô e Vem Menina Moça. Um pupurri de Paulinho da Viola, Elton Medeiros, Paulo da Portela e Monarco, que você ouve com o grupo Fundo de Quintal.
2: Vamos agora de

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2: Deputada estadual Larissa Gaspar assume oficialmente a Procuradoria Especial da Mulher da Alesse, em um momento de fortalecimento das políticas públicas voltadas à proteção, à participação política e à garantia de direitos das mulheres no Ceará. A posse aconteceu nesta sexta-feira no Auditório Murilo Aguiar, com a participação de representantes das Procuradorias Especiais da Mulher e diversos municípios cearenses, lideranças de movimentos sociais, autoridades, além de defensoras dos direitos das mulheres. A nova procuradora destaca o significado de assumir o órgão.
3: Para mim é um momento muito significativo, porque reafirma o nosso compromisso com a luta histórica em defesa das mulheres, do empoderamento feminino, pela erradicação da violência, por uma maior participação nossa na política. Nós mulheres, mesmo sendo a maioria do eleitorado desse país, continuamos a ser ainda uma minoria nos espaços de poder e decisão, e essa é uma preocupação muito forte nossa, principalmente porque estamos no ano eleitoral e queremos aumentar a presença das mulheres na política, porque sabemos das grandes contribuições que os mandatos femininos dão para as transformações que a sociedade precisa, principalmente para a erradicação da violência contra a mulher, que é uma das nossas principais bandeiras de luta, e a Procuradoria tem esse compromisso de fazer o enfrentamento à violência contra a mulher na perspectiva da prevenção, do atendimento às vítimas e seus familiares, no acompanhamento da responsabilização do agressor, mas também esse papel de fortalecer a atuação política das mulheres, das nossas vereadoras, prefeitas, vice-prefeitas, das mulheres candidatas, para que a gente possa mulherizar a política e construir um Ceará livre do machismo, da misoginia e de todas as formas de violência contra a mulher.
2: A primeira-dama da Assembleia Legislativa, Tainá Marinho Aldighieri, participou, representando o presidente da Casa, deputado Romeu Aldighieri.
4: Tenho certeza que nós vamos estar muito bem representados. A Larissa é uma mulher muito competente e o nosso equipamento também já tem uma robustez, já tem uma quantidade de serviços que é oferecida e que é aprovada por toda a população. Então tem tudo para dar certo, eu estou muito feliz de participar desse momento e quero aqui registrar os meus votos de felicitações para a Larissa, que ela possa fazer um belíssimo trabalho junto com toda aquela equipe. A Procuradoria da Mulher tem um papel fundamental nesse sentido, porque a gente faz um canal direto com as câmaras municipais, a gente tem um fluxo diário de vereadores, de presidentes das câmaras, então eu tenho certeza que isso tende cada vez mais se expandir e melhorar, graças ao trabalho atuante e permanente da Procuradoria da Mulher.
2: Durante a posse da deputada Larissa Gaspar, foi assinado um acordo de cooperação técnica com a Universidade Christus, com o objetivo de proporcionar aos estudantes do curso de Direito a vivência, o conhecimento e a atuação da Procuradoria Especial da Mulher da Alesse no Estado. A coordenadora de extensão da Unicristus, Leia Magalhães, dá detalhes da iniciativa.
5: A Unicristus, ela tem esse compromisso de levar o nosso aluno para impactar a sociedade. Com o termo de cooperação técnica, a gente pretende promover ações juntamente com a Procuradoria Especial da Mulher, de forma que a gente consiga ampliar o alcance, consiga atender mais mulheres, sempre pensando numa forma de promover mais cidadania e impacto social.
2: Criada para atuar na defesa dos direitos das mulheres dentro e fora do parlamento, a Procuradoria Especial da Mulher tem ampliado sua atuação nos últimos anos, especialmente após a promulgação da resolução que reestruturou o órgão, criou células especializadas e instituiu o Observatório da Mulher Cearense. A proposta é tornar a Procuradoria ainda mais presente no enfrentamento à violência de gênero, na fiscalização de políticas públicas e na promoção da igualdade. Silvio Augusto, da Alesse FM.
6: 2h55.
0: O cantor e compositor Marco Sabino formou ainda adolescente uma banda de rock, Os Inocentes. Depois, foi tocar em bailes e em festivais estudantis no interior do Rio e de Minas Gerais, ganhando o primeiro lugar no Festival de Miracema, em 1978, com a música Esperança, Salu. Em 1982, aos

você vai ouvir agora é uma das faixas do CD de Isabella Taviani, Meu Coração Não Quer Viver Batendo Devagar. Isabella é autora de músicas como Digitais, Luxúria e Diga Sim Pra Mim. O CD reúne 14 faixas, como as canções Presente, Passado, Argumentos da Vida com Jorge Vercillo e Arranjo com Zélia Duncan. Ouça Presente e Passado com Isabella Taviani.

Sol Maior, gravado em 1982 pelo Quinteto Agreste. A música é de autoria de Tony Maranhão e Arlindo Araújo. Cearense é assim, teima na arte. Essa foi a tônica que reuniu os 5 artistas que conquistaram Fortaleza e o país, mostrando a arte nordestina de ser. O grupo foi formado em 1974. Ouça na rádio Alessia FM, Quase Bom, Quase Ruim.

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4: A música Sozinho, de Peninha, foi lançada pelo autor no ano de 1997. A canção foi regravada por Caetano Veloso em 1999. Faz parte do disco Prenda Minha, de Caetano Veloso, que vendeu 1 milhão de cópias. Ouça na Alesc FM, Sozinho, com Caetano Veloso.
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1: Casuarina é um grupo musical de samba e choro originado na cidade do Rio de Janeiro no ano de 2001. Na formação, os músicos Daniel Montes, Gabriel Azevedo, João Cavalcante, João Fernando e Rafael Freire. Ouça na Alessia FM, Ponto de Vista, música de João Cavalcante e Edu Krieger.

sexto álbum de estúdio da cantora e compositora Cell, lançado em 2021. Primeiro álbum em que a cantora paulistana se coloca apenas como intérprete, dando voz a uma dúzia de canções de outros autores, como João Gilberto, Antônio Carlos e Jocafe, com participação de Russo Parafuso, Rita Lee e Grupo Revelação, em dueto com Emicida. A música que dá título ao disco é uma composição de Milton Nascimento com Ronaldo Bastos, pinçada do clássico Clube da Esquina, de 1972. O disco traz 14 faixas, entre elas, Deixa Acontecer, do Grupo Revelação, na voz de Cell e Emicida, que você ouve na Rádio Alessia FM.

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3: A Comissão de Direitos Humanos debaterá em audiência pública as dificuldades que as pessoas com deficiência enfrentam ao solicitar veículos por aplicativos. A senadora Damaris Alves, do Republicanos do Distrito Federal, presidente da CDH, afirma que o número de reclamações é crescente.
4: Nós estamos recebendo muitas reclamações de pessoas cadeirantes. Preste atenção como isso aqui é delicado. Elas pedem um carro por aplicativo. O carro chega, quando vê que tem uma cadeira de roda, vai embora. Ou então, a hora que pede, que a pessoa já coloca que é um cadeirante, a pessoa aceita a corrida e rejeita, nem aparece.
3: Damaris ressaltou que as empresas têm responsabilidade no assunto e devem verificar a conduta dos motoristas.
4: Eu até entendo que tem carro que tem um porta-mala pequeno, tem carro que não está preparado, mas as empresas de aplicativos têm critérios. Tem veículos que, quando eles entram já dizendo, não, a gente vai conduzir. Só que na hora que são acionados, eles rejeitam a corrida.
3: Outro assunto que pode ser tratado na audiência é a questão de ônibus urbanos adaptados para pessoas com deficiência. Segundo Damaris, muitos veículos não param nos terminais ou paradas quando percebem a presença de pessoas com deficiência. A data da audiência pública ainda será definida. Da Rádio Senado, Rodrigo Rezende.
5: 3:21.
2: A cantora, compositora e escritora mato-grossense Vanessa da Mata gravou em 2017 a música Impossível Acreditar Que Perdi Você, presente no CD e DVD ao vivo Caixinha de Música. Sucesso na década de 1970, a canção de autoria dos irmãos Márcio Greik e Cobel foi regravada por mais de 60 artistas, entre eles Wilson Simonal, Rosana, Fábio Júnior e Verônica Sabino. Ouça na Alessia FM, Impossível Acreditar Que Perdi Você, com Vanessa da Mata.

2014, a banda mineira de pop reggae Lagum lançou seu primeiro disco, Seja o que eu quiser, em 2016, pela Sony Music. Em 2020, o quinteto foi vencedor do prêmio Multishow de Música Brasileira na categoria Melhor Grupo do Ano de 2020, ano de lançamento do álbum Lagum Mais Tocadas. Na Alessia FM, você ouve Samba, de Francisco Jardim, Glauco Borges, Otávio Cardoso, Pedro Calais e Tio Wilson, com a banda

parceria dos compositores Iggy Pop e Rick Gardner. A versão da letra é de Bozo Barrete e Dinho Ouro Preto, do Capital Inicial, e é uma das faixas do disco homônimo, gravado ao vivo e lançado em 1996. Ouça O Passageiro com Capital Inicial, banda criada na década dos anos 1970.

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0: 3h34.
2: O cantor e compositor Almir Sater lançou em 1982 o seu segundo disco Doma. O álbum reúne canções próprias e de parceiros, a exemplo de José Gomes, João Bá, Capenga e Paulo Simões. Ouça Almir Sater cantando Varandas, dele e de Paulo Simões.

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1: Guilherme Arantes gravou a música Deixa Chover, de sua autoria, no ano de 1981. O disco foi produzido por Liminha. O cantor e compositor paulista teve sua primeira participação em disco em 1974. À época, foi tecladista e vocalista da banda Moto Perpétuo, um grupo de rock progressivo dos anos 70. Ouça Deixa Chover, com Guilherme Arantes.

0: 92.
1: O cantor paraense Estrela do Norte lançou seu primeiro trabalho, O Forrozeiro de Verdade, no ano de 2010. O álbum conta com as participações especiais de Adelson Viana, Davi Valente e Zé de Manu. Na 96,7 Alessia FM, você ouve Estrela do Norte interpretando Feliz da Vida e a Dança do Dia a Dia, de Flávio Leandro, para fazer Chamego de Jorge de Altinho e João Caetano e Vida de Lavrador de Sabino do Acordeon.

0: Neto, presidente da Comissão de Direito Eleitoral da OAB Ceará, informa que o circuito visa debater temas atuais do direito eleitoral.
1: A nossa participação se dá na apresentação de palestras, apresentação da prática jurídica e da advocacia eleitoral, mas também se dá na formação cidadã e na formação democrática da sociedade em si. Então, a OAB tem reiteradamente feito todo esse circuito desde 2019 e é nosso compromisso como presidente da Comissão de Direito Eleitoral, também compromisso da presidente Cristiane Leitão e do Rafael Café Branco, o presidente da ESA, continuar com esse comprometimento de aprimoramento da advocacia eleitoral, trazendo as novidades, alterações, as resoluções do TSE sobre cada pleito, o que fará certamente com que muitos advogados sejam habilitados para participar do pleito.
0: O primeiro turno das eleições 2026 está marcado para o dia 4 de outubro. J. Lacerda, da Alesse FM.
2: 3:51.
3: War Moments é o título do álbum da baiana Gal Costa, lançado

religiões afro-brasileiras, o cantor e compositor mineiro Gabriel Gonte lançou

Otoyá, com produção musical assinada por Maria Rita. Ouça na sua Alessia.

Jorge de Altinho gravou a música Água Clara, no ano de 1984. A música é uma das faixas do disco Vida Viola. O disco reúne músicas de Onildo Almeida, Mário Teles, Nenê, Zé Ramalho, Ezequias Rodrigues e Janduí Finizola. Ouça na sua Alesse FM, Água Clara, com Jorge de Altinho.

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3: 4 e 3.
0: A atriz e cantora Lucinha Lins gravou em 2002 o CD Canção Brasileira, contendo obras de Sueli Costa. No repertório Dentro de Mim Mora um Anjo, Face a Face, Agradecer e Amor, Amor, todas com Cacazo. O disco, que tem produção musical de Zé Luiz Maziotti e arranjos de Gilson Peranzetta, foi lançado comercialmente em 2003. Ouça na Alessia FM, Lucinha Lins cantando Canção Brasileira. Música.

Nascimento e Fernando Brant fizeram juntos música que você vai ouvir agora, Encontros e Despedidas. É faixa título do CD gravado em 1983 por Milton Nascimento. O mineiro Fernando Brant começou sua parceria com Milton nos anos de 1960. Ouça Encontros e Despedidas na sua rádio Alessia FM.

0: 10.
1: Cantor e compositor pernambucano, Otto lançou no ano de 2009 o CD Certa Manhã Acordei de Sonhos Intranquilos, quarto disco de estúdio da carreira. O disco é considerado a obra mais madura do cantor e inclui fotografias do artista plástico Tunga, criadas especialmente para ilustrar o álbum. Ouça na Alessia FM, Otto cantando de Erasmo Carlos e Rony Fon, Pra Ser Só Minha Mulher.

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1: Evite molhar as plantas do jardim nas horas mais quentes do dia ou em momentos de muito vento. 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Entre nessa corrente. 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
3: A Comissão de Direitos Humanos transformou em projeto de lei uma sugestão legislativa que pretende proibir o abate de jumentos em todo o território nacional. O relator foi o senador Fabiano Contarato, do PT do Espírito Santo, e em seu relatório afirmou que, além de preservar a espécie frente ao risco iminente de extinção, a medida promove o bem-estar animal e mitiga sérios riscos sanitários causados pelas condições precárias de transporte e abate. O senador Stevenson Valentim, do Podemos do Rio Grande do Norte, afirmou que o tema precisa ser debatido com cuidado no Senado.
4: Mas, segundo informações, o mercado internacional, especialmente da China, é um grande consumidor, até mesmo para a medicina asiática. E o Brasil, pasme, é um grande exportador. Então é uma matéria que tem que ter uma cautela na discussão.
3: A senadora Damaris Alves, do Republicanos do Distrito Federal, presidente da CDH, explicou que a transformação da sugestão em projeto de lei não gera nenhum efeito imediato.
5: Isso não quer dizer, atenção a quem abate os animais, que a partir de hoje está proibido, não. O que o senador Contarato está fazendo é acolher uma sugestão que veio da sociedade, é um respeito do parlamento e sociedade, transformou em projeto de lei agora que começa a discussão. Inclusive, esse projeto de lei pode vir com trazendo regras claras de como isso pode funcionar no Brasil, de que jeito.
3: A sugestão legislativa foi apresentada no programa E-Cidadania pelo Fórum Nacional de Proteção e Defesa Animal. Da Rádio Senado, Rodrigo Rezende.
6: 4:18.
7: A cantora Elisa Fernandes começou oficialmente como compositora aos 28 anos. Integrante do coletivo carioca de compositores Nós de Cabralha, grupo formado em 2012, costuma se apresentar como afilhada artística de Monarco, compositor da velha guarda da Portela. Ângela Rorô, Chico Buarque, Chico César, Gilberto Gil, Paulinho da Viola e Sandra de Sá são nomes elencados como referências da artista. A canção que você acompanha agora está no álbum Elisa, lançado em 2020. Na Alessia FM 96,7, ouça Elisa Fernandes outra vez.

cantor e compositor paraibano de Brejo da Cruz, Zé Ramalho, lançou seu primeiro disco em 1978. O álbum, produzido por Carlos Alberto Sion, conta com a participação do tecladista Patrick Morras, da banda inglesa Yes, na faixa Avohai. Ouça Zé Ramalho cantando de sua autoria Avohai.

1984, João Silva compôs com Luiz Gonzaga o forró Pagode Russo, regravado em 1999 pelo cantor e compositor maranhense Zé Cabaleiro. A música é uma das faixas do segundo CD do artista com o título Vou Embolar. O trabalho contou com a participação de Zeca Pagodinho e Zé Ramalho. Ouça Zé Cabaleiro cantando Pagode Russo.

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3: 4:31.
4: Per Amore é o primeiro disco em italiano da cantora Zizi Posse, lançado em 1997. O álbum conta com a participação de Dori Caymmi, que colaborou nos arranjos de orquestra. A faixa título é de autoria do cantor e compositor italiano Mariella Nava, que em 1999 conquistou o terceiro lugar no Festival de Sanremo com a música Assim É. O disco com a canção vendeu 40 mil cópias. Ouça na Alesse FM, Zizi Posse cantando Per Amore.

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1: O cantor, compositor e guitarrista Léo Maia lançou seu primeiro disco, Cavalo de Jorge, em 2005, reunindo 13 canções, das quais 8 de sua autoria. Em 2021, o carioca lança o single Que Pena Amor, uma nova versão da música É Tarde Demais, clássico do samba pagode composto por Luiz Carlos e Elias Muniz no início dos anos 1990 e consagrado com a banda Raça Negra. Na sua Alessia FM 96,7, Que Pena Amor, na voz de Léo Meia.

música Amor a Perder de Vista é de autoria da cantora e compositora Lucy Alves, em parceria com o compositor Badu. Lucy começou sua vida artística aos 4 anos de idade. Ingressou no mundo da música pelo projeto Formiguinhas e depois sendo violinista da Orquestra Infantil da Paraíba e da Camerata Isabel Buriti. Ouça na rádio Alense FM Amor a Perder de Vista com Lucy Alves.

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0: Departamento de Saúde e Assistência Social da Alesse reinaugura a Célula de Psicologia, que disponibiliza grupo de acolhimento e suporte psicossocial para pacientes oncológicos. A equipe da célula é formada por profissionais de diversas especialidades, oferecendo acompanhamento para crianças, adolescentes, adultos e idosos, além de atendimento de plantão. A cerimônia de reinauguração do espaço foi conduzida pela psicóloga e facilitadora do DSAS, Grace Gondim.
2: É um projeto que tem como alma e como base esse acolhimento, essa escuta que é acolhedora, que é compassiva diante de um cenário que por tantas vezes é adoecido, é dolorido e é feito uma travessia solitária. Então, o grupo de apoio psicossocial aos pacientes, ele chega como um espaço de estratégias de autocuidado, de construção de vínculo, de desenvolvimento, de estratégias mais adaptativas diante de todos os desafios que essas mulheres ou enfrentaram ou seguem enfrentando pós-diagnóstico. O nosso objetivo é ter esse olhar integrado para essas mulheres que vão partilhar essa caminhada com a gente.
0: O diretor do Departamento de Saúde e Assistência Social, Luiz Edson Correia, fala sobre a reinauguração.
3: A gente tem esse projeto fruto do entendimento com a célula de psicologia à frente da doutora Conceição, que é uma rede de apoio às mulheres, às pessoas que têm a questão oncológica e estão em tratamento. Precisa realmente ter essa rede de apoio. A questão psicológica é muito afetada quando se descobre que a pessoa está acometida com qualquer tipo de câncer. E a gente tem uma especialista, que é a doutora Grace, especialista em pacientes oncológicos. Com essa equipe multidisciplinar, dando esse apoio emocional a todas essas mulheres.
0: Kézia Diniz, da Alesse FM.
4: 4h47.
5: O cantor e compositor carioca Martinho da Vila lançou em 2002 o disco Voz e Coração, produzido por Rio do Ora. Também neste ano, ao lado de Chico Buarque, Miúcha, Ana de Holanda, Cristina Buarque e Paulinho da Viola, participou da caixa de 4 discos, Acerto de Contas, de Paulo Vanzolini. Ouça Martinho da Vila cantando Nós Dois, do compositor mineiro Silvio César.

Marcelo Genesi, lançado no ano de 2013. O álbum, com a produção de Cassim e Adriano Sintra, apresenta composições com o parceiro Arnaldo Antunes, incluindo a faixa título. O disco foi indicado ao Grammy Latino 2014 como o melhor álbum de MPB. Genesi levou ainda em 2014 o prêmio de melhor compositor da Associação Paulista de Críticos de Arte. Aqui na Alesse FM, ouça Marcelo Genesi cantando.

0: 4:54.
1: Lenine e Sibas são autores da música Coco da Mamãe do Mar, uma das faixas do disco Marinês e Sua Gente, 50 anos de forró, lançado em 1999. O álbum, produzido por Elba Ramalho, contou com a participação de Lenine, Dominguinhos, Genival Lacerda, Chico César, Geraldo Azevedo, Antônio Barros e Cecel, Moraes Moreira, Alceu Valença e Zé Ramalho. Ouça na Alessia FM, Lenine e Marinês cantando Coco da Mamãe do Mar.

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2: 4:59.
0: O cantor

0: compositor Oswaldo Montenegro lançou em 1998 o disco Aldeia dos Ventos, Arte em Construção. O trabalho reúne a trilha sonora da peça A Lista. Ainda na década de 1990, lançou os CDs O Vale Encantado, também em livro e home video, Letras Brasileiras e Escondido no Tempo. Ouça na Alesse FM Oswaldo Montenegro cantando A Lista.
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1975, o cantor e compositor baiano Gilberto Gil lança o disco Refazenda. No álbum, destaque é para as músicas Lamento Sertanejo e Tenho Sede, de Anastácia e Dominguinhos. Refazenda é o primeiro álbum da trilogia Ré, seguido por Refavela e Realce. Ouça na rádio Alesse FM, Gilberto Gil cantando de sua autoria, Refazenda.

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1: O cantor inglês Heath lançou em 1983 o LP Voo de Coração, que emplacou vários sucessos como Pelo Interfone, A Vida Tem Dessas Coisas, Casa Nova e, principalmente, Menina Veneno, escrita em parceria com o letrista Bernardo Vilhena. A música Menina Veneno vendeu 500 mil cópias no ano do lançamento num compacto simples. Ouça na rádio Alessia FM, Hit cantando Pelo Interfone.

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4: A vacina nona valente contra o HPV pode ser incluída no calendário nacional de imunização do SUS. A proposta aprovada na Comissão de Assuntos Sociais amplia a cobertura vacinal contra o papilomavírus humano, que está relacionado principalmente a casos de câncer do colo de útero, além de diversos tumores nas regiões genitais. O relatório favorável da senadora Ana Paula Lobato, do PSB do Maranhão, destacou que o Programa Nacional de Imunizações já oferece a quadrivalente, que protege contra quatro subtipos do HPV, e a vacina nonavalente vai aumentar essa proteção. A autora do projeto, a senadora doutora Eudócia, do PSDB de Alagoas, afirmou que a implementação da vacina pelo SUS custará menos ao governo federal do que as despesas com o tratamento da doença.
5: Enquanto que a quadrivalente protege a mulher 70% contra o vírus HPV, a nonavalente protege 90%. Nós iremos economizar 3,8 bilhões de reais em um único ano, porque nós não teremos as mulheres com câncer de colo de útero.
4: A proposta também prevê que o Ministério da Saúde garanta acesso gratuito à vacina nonavalente em toda a rede pública. Se não houver pedido para votação no plenário, a matéria segue direto para a Câmara dos Deputados. Da Rádio Senado, Patrícia Oliveira.
6: 5 e 11.
3: Cristóvão Bastos e Aldir Blanc são os autores da música 50 Anos, gravada pelo cantor e compositor Paulinho da Viola. O também pianista e arranjador Cristóvão Bastos é parceiro de grandes nomes como Chico Buarque, com quem compôs Todo o Sentimento, Paulo César Pinheiro, Aldir Blanc, Paulinho da Viola, Elton Medeiros e Abel Silva. Ouça 50 Anos com Paulinho da Viola, música do ano de 1997, do disco Beba da Chama.

Bosco e Capinã, a música Papel Machê, que fez também sucesso na voz de Emílio Santiago. A música é do ano de 1984 e é uma das faixas do disco Gagá Birô, de João Bosco. João Bosco de Freitas Mussi é mineiro da cidade Ponte Nova. Ouça na rádio Alessia FM, Papel Machê com João Bosco.

0: 19.
1: O álbum Eu e Você, do cantor, compositor e acordeonista sergipano Mestrinho, foi lançado em 2020 pela gravadora Atração Fonográfica. Mestrinho ficou conhecido do grande público quando participou do Réveillon 2019 na Avenida Paulista, em São Paulo, prestando homenagem aos ídolos Luiz Gonzaga e Dominguinhos. Ouça Mestrinho.

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2: 5h25.
3: Luiz Melodia era ainda um adolescente quando compôs Estácio Rola Estácio para uma namorada chamada Rosângela. A música foi gravada por Maria Bethânia no final de 72 e fez sucesso na voz do autor no seu disco de estreia, lançado em 1973.
4: Ouça na sua Alesc FM, Estácio Rola Estácio com Luiz Melodia.

Conhecido como Billy ou Negrete, Renato Rocha tocou como baixista nos três primeiros discos da banda Legião Urbana, na década de 1980. Antes de entrar para a Legião Urbana, foi membro dos punks de Brasília, Gangue dos Carecas. Ouça a Lua com MPB4.

cantor e compositor Sérgio Brito lança em 2013 o quarto álbum solo Pura Bossa Nova. O álbum tem a produção de Emerson Villani e Guilherme G. Conta com participações especiais de Alaide Costa, Rita Lee, Roberta Sá, Marcela Mangabeira e da cantora argentina Eugênia Brusa, além do violonista uruguaio Toto Mendes. Ouça na sua Alessia FM, Sérgio Brito cantando com Rita Lee, Pura Bossa Nova, de autoria dos dois.

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2: Deputada estadual Larissa Gaspar assume oficialmente a Procuradoria Especial da Mulher da Alesse, em um momento de fortalecimento das políticas públicas voltadas à proteção, à participação política e à garantia de direitos das mulheres no Ceará. A posse aconteceu nesta sexta-feira no Auditório Murilo Aguiar, com a participação de representantes das Procuradorias Especiais da Mulher de diversos municípios cearenses, lideranças de movimentos sociais, autoridades, além de defensoras dos direitos das mulheres. A nova procuradora destaca o significado de assumir o órgão.
3: Para mim é um momento muito significativo, porque reafirma o nosso compromisso com a luta histórica em defesa das mulheres, do empoderamento feminino, pela erradicação da violência, por uma maior participação nossa na política. Nós mulheres, mesmo sendo a maioria do eleitorado desse país, continuamos a ser ainda uma minoria nos espaços de poder e decisão, e essa é uma preocupação muito forte nossa, principalmente porque estamos no ano eleitoral e queremos aumentar a presença das mulheres na política, porque sabemos das grandes contribuições que os mandatos femininos dão para as transformações que a sociedade precisa, principalmente para a erradicação da violência contra a mulher, que é uma das nossas principais bandeiras de luta. E a Procuradoria tem esse compromisso de fazer o enfrentamento à violência contra a mulher na perspectiva da prevenção, do atendimento às vítimas e seus familiares, no acompanhamento da responsabilização do agressor, mas também esse papel de fortalecer a atuação política das mulheres, das nossas vereadoras, prefeitas, vice-prefeitas, das mulheres candidatas, para que a gente possa mulherizar a política e construir um Ceará livre do machismo, da misoginia e de todas as formas de violência contra a mulher.
2: A primeira-dama da Assembleia Legislativa, Tainá Marinho Aldighieri, participou, representando o presidente da Casa, deputado Romeu Aldighieri.
4: Tenho certeza que nós vamos estar muito bem representados. A Larissa é uma mulher muito competente e o nosso equipamento também já tem uma robustez, já tem uma quantidade de serviços que é oferecida e que é aprovada por toda a população. Então tem tudo para dar certo. Eu estou muito feliz de participar desse momento e quero aqui registrar os meus votos de felicitações para a Larissa, que ela possa fazer um belíssimo trabalho junto com toda aquela equipe. A Procuradoria da Mulher tem um papel fundamental nesse sentido, porque a gente faz um canal direto com as câmaras municipais, a gente tem um fluxo diário de vereadores, de presidentes das câmaras, então eu tenho certeza que isso tende cada vez mais se expandir e melhorar, graças ao trabalho atuante e permanente da Procuradoria da Mulher.
2: Durante a posse da deputada Larissa Gaspar, foi assinado um acordo de cooperação técnica com a Universidade Christus, com o objetivo de proporcionar aos estudantes do curso de Direito a vivência, o conhecimento e a atuação da Procuradoria Especial da Mulher da Alesse no Estado. A coordenadora de extensão da Unicristus, Leia Magalhães, dá detalhes da iniciativa.
5: A Unicristus, ela tem esse compromisso de levar nosso aluno para impactar a sociedade. Com o termo de cooperação técnica, a gente pretende promover ações juntamente com a Procuradoria Especial da Mulher, de forma que a gente consiga ampliar o alcance, consiga atender mais mulheres, sempre pensando numa forma de promover mais cidadania e impacto social.
2: Criada para atuar na defesa dos direitos das mulheres dentro e fora do Parlamento, a Procuradoria Especial da Mulher tem ampliado sua atuação nos últimos anos, especialmente após a promulgação da resolução que reestruturou o órgão, criou células especializadas e instituiu o Observatório da Mulher Cearense. A proposta é tornar a Procuradoria ainda mais presente no enfrentamento à violência de gênero, na fiscalização de políticas públicas e na promoção da igualdade. Silvio Augusto, da Alesse FM.
6: 5h40.
0: A cantora e atriz Selma Reis lançou no ano de 1990 o seu segundo disco, no qual se destacou com a canção O Que É o Amor, de Danilo Caymmi e Dudu Falcão. O primeiro disco é do ano de 1987, interpretando composições de Sueli Costa, Capinã, Nelson Ângelo e Cacazo, Jereba e Geraldo Azevedo, entre outros. Ouça na sua 96,7. Selma Reis cantando O Que É o Amor.

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A música Toque Tô é de autoria dos irmãos gaúchos Cleiton e Cledir. A dupla lançou o primeiro disco em 1980, com reconhecimento nacional. Os irmãos gravaram em Los Angeles, Nova York, Lisboa, Paris, Miami e Buenos Aires. Ouça na rádio Alessia FM, Toque Tô, na voz da cantora baiana Simone, uma das faixas do dia.

lançou em 2004 o CD Saiba, por seu próprio selo Rosa Celeste, com distribuição da gravadora BMG. Do disco, produzido em parceria com Chico Neves, destacam-se as faixas Elizabeth no Chuí, com Carlinhos Brau, e Consumado, em parceria com Marisa Monte e Carlinhos Brau. Ouça na sua Alessia FM, Arnaldo Antunes, cantando Consumado.

0: tempo, na forma da lei. 29 de junho, Dia Nacional do Pescador, é também Dia Estadual do Pescador. A iniciativa é do ex-deputado estadual Dedé Teixeira. O dia vai ser dedicado para aprimorar as técnicas de pesca, incentivando a preservação de espécies marítimas, respeitando seu período de reprodução. Conscientizar o pescador de sua importância como fonte de crescente economia do país e do Estado no setor da pesca. Sensibilizar os diversos segmentos da sociedade sobre o papel e a respectiva importância do pescador. A pesca contribui fortemente para a geração de emprego e renda e é nesse aspecto, como um segmento de turismo, que ela pode ser importante ao país. As técnicas têm como finalidade a preservação de peixes imaturos, a fim de que possam crescer antes de serem capturados e atingirem número suficiente a idade de reprodução. É uma forma de garantir a renovação das populações e reduzir as devoluções ao mar de peixes de tamanho demasiado pequeno.
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0: 5h53.
3: A música Janela Aberta, de Aparecida Silvino e Gilvandro Filho, vence o primeiro Festival de Música da Assembleia Legislativa do Ceará. Com a música, a primeira de sua autoria a vencer um festival, Aparecida Silvino também foi eleita a melhor intérprete. A cantora, compositora e regente lançou seu primeiro álbum no ano de 1992, mas foi apenas em 2001 que ela lançou seu primeiro CD, Presente. Ouça na rádio Alesse FM, Janela Aberta com Aparecida Silvino.

arranjador e autor de vários sucessos gravados por estrelas da MPB. O primeiro sucesso foi As Aparências Enganam, feita em parceria com Sérgio Natureza e que foi gravada por Elis Regina em 1979. Ele também é autor da música que você vai ouvir agora na Rádio Alesse FM. Ouça Sintonia com Tunai, música da década de 80.

canção de autoria de Flávio Venturini, com letra de Renato Russo. A música foi gravada em 1986 por Flávio Venturini e o conjunto 14 Bis, mas o sucesso veio na voz de Renato Russo, quando foi relançada por ele, ainda em carreira solo, no álbum Presente, do ano de 2003. Ouça na Alessia FM, Renato Russo cantando mais uma vez.

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3: O presidente da Câmara, Hugo Mota, destacou que desde a assinatura do Pacto Nacional Brasil contra o Feminicídio, os deputados aprovaram um conjunto de 73 propostas voltadas ao enfrentamento da violência contra a mulher e ao combate ao feminicídio no país. A declaração foi feita durante cerimônia, que marcou 100 dias da iniciativa, ao lado do presidente Luiz Inácio Lula da Silva e de autoridades dos três poderes.
4: O feminicídio é um flagelo que nos envergonha como nação, mas a união entre os poderes, presidente Fachin, demonstrada neste pacto, e a determinação do parlamento brasileiro em legislar com rigor e sensibilidade apontam o caminho para que em um futuro próximo nenhuma cidadã precise temer por sua vida apenas pelo fato de ser mulher.
3: Hugo Mota reforçou que a Câmara tem priorizado medidas de prevenção, proteção e acolhimento às mulheres vítimas de violência. Entre as iniciativas citadas está o programa Antes que Aconteça. A proposta prevê a implantação de salas lilás, casas-abrigo e a atuação de defensoras populares capacitadas em direito das mulheres.
4: A iniciativa contempla a implantação de salas lilás, casas-abrigo e a atuação de defensoras populares, lideranças comunitárias capacitadas em direitos das mulheres. A educação também será um dos pilares desse esforço, porque é assim que transformamos o país, a partir da base.
3: A coordenadora da bancada feminina, deputada Jaque Rocha, do PT do Espírito Santo, destacou os avanços na legislação brasileira, desde a assinatura do Pacto Nacional Brasil de Enfrentamento ao Feminicídio.
5: Para nós é um motivo de muito orgulho nesses 100 dias, mostrar o tamanho da colaboração do Poder Legislativo, também junto aos outros poderes, Poder Executivo e Judiciário, de que nós temos aqui uma bancada comprometida a colocar as mulheres como protagonistas e prioridade.
3: O presidente da Câmara mencionou ainda projetos aprovados recentemente pela Casa, que já se transformaram em lei, como o uso da tornozeleira eletrônica por agressores e a tipificação da violência vicária e do vicaricídio. A Câmara também aprovou a quebra de sigilo bancário em ações de alimentos, quando houver suspeita de ocultação de patrimônio, entre outras propostas. Da Rádio Câmara de Brasília, Luiz Gustavo Xavier.
6: 6 e 8.
7: Caminho das Águas ganhou o título de a melhor canção brasileira de 2006 e mereceu o prêmio Grammy Latino. A música é de autoria de Rodrigo Maranhão, que lançou seu primeiro disco Bordado em 2007. Interpretaram música de Maranhão, Verônica Sabino, Fernanda Abreu, Zélia Dunca, Maria Rita, Mariana Leporassi, Roberta Sá e Ana Luísa. A música faz parte do segundo disco gravado em 1998. Ouça Caminho das Águas

cantor cearense Davi Duarte é um dos mais interpretados no estado. Já gravaram composições de sua autoria Cátia Freitas, Marcos Brito, Daniela Montezuma e Pete. Davi despontou com sucesso O Que Eu Queria, primeiro lugar nas paradas em 2003. Ouça O Que Eu Queria com Davi Duarte.

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1: O cearense Carlos Eduardo Tabosa Lopes, de nome artístico Edu Assaf, lançou em 2019 Para Não Mais Parar, canção premiada em festivais de MPB e presente no repertório do disco Estelar. Além de cantor e violonista, Edu Assaf é pesquisador e produtor cultural. Na Alesse FM, você ouve Edu Assaf cantando Para Não Mais Parar, de sua autoria.

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3: A Ordem dos Advogados do Brasil, Seção Ceará, realiza até o mês de agosto o Circuito de Direito Eleitoral 2026, com foco na capacitação para o ano eleitoral. A iniciativa percorrerá diversas subseções do Ceará através da Escola Superior de Advocacia e da Comissão de Direito Eleitoral da OAB Ceará. A primeira etapa ocorreu em Quixadá. Fernandes Neto, presidente da Comissão de Direito Eleitoral da OAB Ceará, informa que o circuito visa debater temas atuais do direito eleitoral.
4: A nossa participação se dá na apresentação de palestras, apresentação da prática jurídica e da advocacia eleitoral, mas também se dá na formação cidadã e na formação democrática da sociedade em si. Então, a OAB tem reiteradamente feito todo esse circuito desde 2019 e é nosso compromisso como presidente da Comissão de Direito Eleitoral, também compromisso da presidente Cristiane Leitão e do Rafael Castelo Branco, o presidente da ESA, continuar com esse comprometimento de aprimoramento da advocacia eleitoral, trazendo as novidades, alterações, as resoluções do TSE sobre cada pleito, o que fará certamente com que muitos advogados sejam habilitados para participar do pleito.
3: O primeiro turno das eleições 2026 está marcado para o dia 4 de outubro. J. Lacerda, da Alesi FM.
5: 6h24.
6: O cantor e compositor Manuel Filho lança em 2010 o segundo CD intitulado As Raízes. Também escritor, ele recebeu em 2008 o prêmio Jabuti com a obra Deserto Verde. Dedica-se à literatura infanto-juvenil e tem mais de 10 livros publicados. Ouça Manuel Filho cantando Um Homem Semeando Estrelas,

Sete Marina Live lança o seu segundo CD contendo músicas de sua autoria e com parceiros Dudu Falcão, Júnior Mendes, Christian Lindenberg e César Santos. Também no repertório Eu Vou Seguir, sua versão para hit

96,7, você ouve Los Hermanos cantando O Vento, de Rodrigo Amarante.

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3: 6h39.
4: O CD Maré, gravado por Adriana Calcanhoto em 2008, traz Sargaço Mar, composição de Dorival Caymmi. É a última música do CD, que também conta com o acompanhamento de Gilberto Gil no violão. Nesta música, Dorival Caymmi expõe os segredos do mar, que ele tanto cultuou nas suas composições.
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dos compositores Dado Villa-Lobos, Renato Russo e Marcelo Bonfá. A canção foi lançada pela banda Legião Urbana no ano de 1991. É uma das faixas do CD de estreia do cantor e ator Fábio Keldani, que você ouve agora na sua Alesse FM.

seguinte se apresentou no Festival de Verão Salvador e no Rock Cordel, em Fortaleza. O álbum Todas as Bandeiras, de 2017, é considerado por seus integrantes um disco pessoal, confessional e ligeiramente político. Ouça na Alesse FM, de Tiago Oliveira e Luiz Gabriel, aquela força com a banda McGlory.

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4: O relatório da proposta de emenda à Constituição que amplia a autonomia do Banco Central foi lido na Comissão de Constituição e Justiça, mas não foi votado por causa de um pedido de vista coletiva. Pelo texto, o Banco Central deixa de ser uma autarquia e vira uma instituição de natureza especial, com autonomia técnica, operacional, administrativa, orçamentária e financeira, sob a forma de empresa pública e dotada de poder de polícia, com autoridade sobre regulação, supervisão e resolução. O relator dessa PEC é o senador Plínio Valério, do PSDB do Amazonas.
5: Mesmo só com leitura, estamos fazendo história. O que vem depois, cada um vai responder pelo seu ato aqui. Porque já ficou claro para a população brasileira que a importância do Banco Central e que a liberdade financeira é fundamental. Então, lá na frente, nós vamos ver quem é que é contra o avanço ou não.
4: O autor da proposta é o senador Vanderlan Cardoso, do PSD de Goiás, que ressaltou a importância da mudança.
6: Não é um projeto de ex-presidente Bolsonaro, nem do presidente atual, nem do ex-presidente Roberto Campos Neto, nem do atual presidente Galípolo. É um projeto de país, de nação.
4: A PEC deve ser votada na próxima quarta-feira, dia 27, segundo anunciou o presidente da comissão, Otto Alencar, do PSD da Bahia. Da Rádio Senado, Márcio Maturano.
2: 6h51.
3: Espelhos d'Água é fruto de parceria do compositor e cantor Dalton com Cláudio Rabelo. A dupla compôs junta por muito tempo e dessa parceria surgiram sucessos como Muito Estranho, Sentimental Blues e Guru. Ouça na rádio Alessia FM Espelhos d'Água com Dalton, gravado no ano de 1994.

em 1986, disco do Zeque na Sua. A maioria das canções do disco é feita em parceria com Luiz Carlos Góes. Incharam o Viajante Espacial, A Índia e o Traficante, Aventura, Destino de Aventureiro, Rango, Moderno Pássaro Andante, além de Eu Velejava em Você e A Loura do Carteado. Ouça Eduardo Dusek cantando Aventura.

0: 78.
1: A música O Pôr do Sol é lançada no ano de 2010 pelo cantor e compositor paulista Maurício Manieri. O disco vem 5 anos depois do lançamento da coletânea de canções gravadas pelo cantor ao longo de sua carreira. Maurício, que começou a tocar piano na infância, fez grande sucesso no ano de 1999 com a balada Bem Querer, CD que ultrapassou a marca das 150 mil cópias vendidas. Ouça O Pôr do Sol com Maurício Manieri.

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5: 7 e 3.
6: Os piauienses Aurélio Melo, Cliff Vilar e Glauco Luz são os autores da música O Ceará Tem Disso Sim, gravada pelo cearense Serrão Castro. O artista iniciou na música em Fortaleza, na praia de Iracema, ainda criança. Depois, como compositor, participou de festivais de música. Ouça na Alesse FM, Serrão Castro interpretando O Ceará Tem Disso Sim, do projeto Os Cearenses.

Cardoso apresentam o perfil da escritora por meio do Chorinho aos Becos de Goiás. Ouça na sua Leste FM 96,7 a canção Essa Menina com

Ando Meio Desligado é de autoria dos compositores Arnaldo Batista, Rita Lee e Sérgio Dias. É a faixa título do LP lançado em 1970, mas reeditado em CD em 1992 e lançado nos Estados Unidos pela On Plate Records. Ouça na sua Alessio FM, Ando Meio Desligado com Os Mutantes.

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2: 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A criminalização da misoginia é um passo importante, mas não o único, para conter o avanço do ódio contra as mulheres na internet. Em audiência pública na Câmara dos Deputados, especialistas defenderam que a punição legal deve ser acompanhada de medidas educativas e da regulação das plataformas digitais. Para Mariana Valente, fundadora do Internet Lab, tipificar o crime é uma questão de coerência com as leis que o país já possui.
3: O Brasil já criminaliza discursos de ódio por raça, origem nacional e religião, mas os discursos equivalentes direcionados às mulheres não têm punição criminal e isso é uma distinção indefensável perante o direito brasileiro.
2: O debate também destacou que o problema exige ações estruturais. A educadora Sheili Kalef alertou para o peso que influenciadores digitais exercem sobre os jovens, muitas vezes superando os valores familiares.
4: Uma educação para a equidade, para o respeito, nas escolas e desde sempre se faz necessária. Porque mesmo que a família tenha valores muito sólidos de respeito, o adolescente passa de 4 a 6 horas por dia na internet. Quem é que vai influenciar ele mais? A família ou esses influenciadores que estão cometendo o que eu vou chamar de crime?
2: A coordenadora do Grupo de Trabalho sobre Misoginia na Câmara, deputada Tabata Amaral, do PSB de São Paulo, reforçou que um dos objetivos é garantir canais de socorro efetivos para as vítimas de ataques virtuais.
5: E a terceira pergunta, o que que a gente precisa pensar agora no GT, enquanto a gente escreve, reescreve essa lei, conversa com todos vocês para garantir que a menina que está sendo vítima de um deepfake, que a mulher que está sendo perseguida online, que elas de fato possam pedir socorro e serem acudidas.
2: Além da lei e da educação, a audiência trouxe um dado sobre o lucro gerado pelo ódio. O Ministério das Mulheres identificou que 80% de 137 canais machistas analisados ganham dinheiro com anúncios e doações. Interromper esse fluxo financeiro também foi apontado como caminho para desarticular a violência contra a mulher no ambiente digital. Da Rádio Câmara de Brasília, Noelle Nobre.
6: 7:17.
7: A cantora e compositora curitibana Nina Jô lança em 2014 o seu primeiro CD solo, Caminhos de Mim. O álbum, que tem arranjo de Pedro Braga, tem a participação especial de Jorge Versilo e dos maestros Wagner Tiso e Jacques Morellenbaum. Ouça na Alessia FM Nina Jô cantando de Dudu Falcão, Caminhos de Mim.

você vai ouvir agora faz parte do disco Mato Grosso, lançado em outubro de 1982 pelo cantor Ney Mato Grosso.

0: 25.
1: Tudo Novo de Novo é a faixa que dá título ao CD marco de 10 anos de carreira solo do cantor e compositor Paulinho Mosca. É o sétimo álbum do artista como solista. O disco conta com a participação da cantora Martinália. Ouça na Alessia FM, Paulinho Mosca cantando a música Pensando em Você, de sua autoria.

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0: legislativa do Estado do Ceará, a ALES. E um dos principais instrumentos com este objetivo é a Procuradoria Especial da Mulher, a PEM. A PEM tem entre suas funções receber, examinar e encaminhar denúncias feitas por mulheres aos órgãos competentes. Também atua em projetos para a promoção da igualdade de gênero, como Donas de Si, que contribui com o empoderamento e a ascensão profissional da mulher, incentivando o empreendedorismo feminino para a geração de renda e independência financeira. Nos últimos 3 anos, a PEM chegou a mais de 130 municípios, atendendo mais de 7 mil mulheres. 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
2: A Assembleia Legislativa realizou sessão solene para a entrega da medalha 13 de maio, principal honraria concedida pelo Parlamento Cearense.
3: A solenidade aconteceu na noite da última sexta, no auditório João Frederico Ferreira Gomes, no anexo 2 da Casa.
2: Foram agraciados o governador Elmano de Freitas, o senador Camilo Santana e o desembargador Abelardo Benevides Moraes.
3: Também receberam a medalha o engenheiro e ex-deputado Eudoro Santana, o empresário e hoteleiro Manuel Linhares e a jornalista e escritora Socorro Acione.
2: O presidente da LES, deputado Romeu Aldeguerre, ressaltou a importância da comenda e dos agraciados.
4: Uma noite de júbilo, de alegria para o Poder Legislativo Cearense, de podermos estarmos homenageando com a medalha plenário 13 de maio, homens e uma querida escritora mulher que dignificam o Estado do Ceará. Esse não é um time, é uma seleção de laureados que dignifica o nosso plenário e que pelo próprio nome já diz tudo, da importância da nossa querida abolição da escravatura.
3: O desembargador Abelardo Benevides Moraes externou seu sentimento em ser agraciado com a medalha 13 de maio.
5: Eu quero externar a minha felicidade, a minha emoção, a minha gratidão por receber essa que é a maior homenagem da Augusta Assembleia Legislativa do Estado do Ceará. Sempre acreditei e repeti muito no meu período da presidência que ninguém faz nada sozinho. Precisa de equipe, precisa de pessoas ajudando, colaborando, criticando. Então não haveria como não dividir e ter como cada um das pessoas que me referi aqui um crédito do recebimento dessa medalha.
2: A jornalista e escritora Socorro Acione agradeceu a homenagem.
6: Na condição de única mulher, eu me senti na liberdade de pedir também para quebrar o

0: benesses na prática de esporte, estimulando a saúde.
1: Essa segunda corrida é a demonstração dessa integração do poder legislativo com a sociedade civil, com o povo de Fortaleza e com a população cearense. No momento em que nós viemos às ruas de Fortaleza, para a gente exercitar e compreender de que a corrida ela é um marco hoje muito importante, não só para cada vez mais a gente estar tá mais atleta, a gente estar tá mais interagindo com aqueles que nós defendemos no dia a dia, que é a saúde do nosso povo. Temos que dar exemplo de exercitar para que a gente possa demonstrar de que a saúde ela é importante, como a integração entre os parlamentares e o povo cearense é importante, traz para nós cearenses de que a gente vai fazer sempre mais.
0: O presidente da Associação dos Servidores da Assembleia Legislativa do Estado do Ceará, Salcio Luiz Edson Salles, enalteceu a iniciativa e valorizou os servidores da casa.
2: Essa ideia do nosso presidente Romeu Digueri foi muito bem-vinda entre todos nós, servidores, toda a categoria, porque a gente sabe que o esporte ele integra diversas categorias, diversos níveis de servidores dentro da casa, e a gente sabe que esporte é saúde e integração. Então é um momento muito importante, aqui é um congraçamento, também não deixando de esquecer que é os 191 anos da nossa Casa Legislativa, a gente tem que comemorar, é uma casa que presta serviço de qualidade à sociedade cearense, e o nosso presidente tem realmente colocado essa filosofia de aproximar os nossos serviços, a nossa casa, para a sociedade.
0: A campeã da corrida de 3 quilômetros, Nayana Mourano, falou da emoção de concluir o percurso.
3: Eu venho de uma lesão, então eu quase não corri esse ano, mas eu vi essa oportunidade de correr pela Leste, eu disse, não, eu tenho que ir. Eu comecei a correr com a primeira corrida, aí continuei e agora estou fazendo a segunda. Para o que eu consigo entregar após lesão, tá bom, mas assim, vamos trabalhar para diminuir esse tempo.
0: Como parte das comemorações dos 191 anos da Assembleia, aconteceu neste dia 24 de maio a segunda edição da Corrida da Inclusão. Promovido pelo Centro Inclusivo de Atendimento e Desenvolvimento Infantil, SEAD, o evento reuniu crianças com transtorno do espectro autista, trissomia do cromossomo 21, para um percurso simbólico de 50 metros. A largada foi às 8 da manhã na Praça da Imprensa. Maria Luísa Melo, orientadora da Célula de Atendimento em TEA do SEAD, fala da importância da inclusão no evento.
4: É muito mais que uma atividade esportiva. Ela representa inclusão, movimento, desenvolvimento e pertencimento das nossas crianças. É um momento em que elas podem participar de forma leve, divertida e acolhedora, respeitando sempre a singularidade, a particularidade de cada uma, porque através de um momento como esse, a gente valoriza as potencialidades de nossas crianças e a gente pode mostrar que não existem diferenças.
0: Janaína Santos, servidora e mãe do Theo, que é atendida pelo SEAD, agradeceu a iniciativa.
5: Muito importante, porque assim a gente sente que os nossos filhos estão mais incluídos na sociedade. A nossa luta todos os dias é para essa inclusão. O SEAD tem feito um papel muito importante, porque o meu filho, o Theo, ele tem desenvolvido bastante. Hoje ele já consegue se comunicar bastante, ele consegue se relacionar com outras crianças, com adultos, e eu fico muito feliz com essa iniciativa.
0: E a edição da corrida deste ano traz uma grande novidade, a sustentabilidade com ações de reciclagem, redução de plástico e conscientização ambiental durante toda a corrida. O orientador da Célula de Sustentabilidade da Alerce, Yuri Passos, destaca estas ações.
6: Nesse ano a gente trouxe um diferencial, que foram os pontos de hidratação com as redes para facilitar para quem já tem um costume de correr. Nessas corridas de rua, eu sempre vejo um problema dos copinhos jogados na rua, até podendo causar algum acidente com os corredores. E esse ano eu não vi tanto por conta dessa estrutura. Então, além disso, a gente tem uma central de triagem, mostra também para os servidores, para as famílias e para quem está passando ao redor essa preocupação da Assembleia e também mostra que os resíduos produzidos desse evento também estão indo para um local certo, que são as associações de catadores, que promovem a classe e ajudam também no trabalho da Assembleia.
0: E após a corrida, a Praça da Imprensa virou palco de uma grande celebração com recreação infantil, apresentações musicais e uma feirinha gastronômica para celebrar os 191 anos da Alerce. Deputada Larissa Gaspar é empossada como a nova Procuradora Especial da Mulher da Assembleia Legislativa. A solenidade realizada na sexta, dia 22, no Auditório Murilo
7: quantidade de serviços que é oferecida e que é aprovada por toda a população. Então tem tudo para dar certo, eu estou muito feliz de participar desse momento e quero aqui registrar os meus votos de felicitações para a Larissa, que ela possa fazer um belíssimo trabalho junto com toda aquela equipe. A Procuradoria da Mulher tem um papel fundamental nesse sentido, porque a gente faz um canal direto com as câmaras municipais, a gente tem um fluxo diário de vereadores, de presidentes das câmaras, então eu tenho certeza que isso tende cada vez mais se expandir e melhorar graças ao trabalho atuante e permanente da Procuradoria da Mulher.
0: Durante a cerimônia de posse, foi assinado um acordo de cooperação técnica com a Universidade de Cristos, com o objetivo de proporcionar aos estudantes do curso de Direito a vivência e o conhecimento do trabalho desenvolvido pela Procuradoria do Estado. Léa Magalhães é a coordenadora de extensão da Unicristos.
8: A Unicristos ela tem esse compromisso de levar o nosso aluno para impactar a sociedade. Com o termo de cooperação técnica, a gente pretende promover ações juntamente com a Procuradoria Especial da Mulher, de forma que a gente consiga ampliar o alcance, consiga atender mais mulheres, sempre pensando numa forma de promover mais cidadania e impacto social.
0: Projeto de lei em tramitação na Alesc se torna obrigatória inserir informações aos consumidores nas embalagens de gelo para consumo humano no Ceará. A proposta exige clareza nos rótulos do gelo ensacado sobre a procedência, os tipos de embalagem e a potabilidade do produto. O deputado Tim Gomes é o autor do projeto.
9: O grande problema é que a gente compra esse gelo em saco. Eu observei que no saco do gelo tem até o nome do gelo, mas não tem a procedência. A água é saúde, então no momento que a gente ingere um gelo de má qualidade, a gente está prejudicando a nossa saúde. Fiz o projeto apenas obrigando a indústria, ou seja, onde é feito, endereço e quem comercializa. Então eu achei uma falha muito grave na questão da vigilância sanitária, por não ter exigido antes, e eu estou transformando em lei para que isso possa dar uma melhor qualidade ao gelo que nós ingerimos.
0: Já está em vigor a lei que determina a fixação de cartazes informativos sobre violência contra a mulher.

0: nós temos uma lei de nossa autoria, que é um cartaz, e fala que é crime qualquer tipo de violência contra a mulher. Não somente a física, mas a moral também e a psicológica. Então, às vezes, a pessoa pensa que a agressão à mulher é só física. Não é só física. Ela é psicológica, ela é moral. É quando o marido chega em casa e diz assim, você não vale nada, quem paga as contas sou eu. Então, assim, isso é um tipo de violência, de constrangimento para com a mulher. No cartaz fala que a violência contra a mulher é crime, e tem aqui o Ligue 180, o Ligue 190 e o Ligue 100, que não fica só aí, porque tem outro cartaz nosso também, que é afixado nas escolas públicas e também nas faculdades públicas, explicando o que é a lei do feminicídio. Então, hoje, em toda escola pública, em toda faculdade pública, tem que ter esse cartaz, para que os adolescentes, os jovens, as crianças, ao passarem, também possam aqui saber que é um crime hediondo, de 30 a 40 anos de reclusão, que as mulheres precisam ser guardadas, protegidas e amadas.
1: Memorial da Alesse, deputado Pontes Neto, promove o giro fotográfico Fortaleza 3 séculos de luz. A atividade ocorreu na sexta-feira em parceria com o Museu da Fotografia e o percurso abrangeu os principais pontos históricos da capital. Os participantes utilizaram câmeras fotográficas ou celulares para registrar diferentes paisagens urbanas e patrimônios históricos da cidade. O curador do Memorial Pontes Neto, Miguel dos Santos, dá detalhes sobre a iniciativa.
2: A gente foi até a Praça do Ferreira, onde a gente tem diversos prédios históricos, e aí a gente pôde contemplar algum desses que hoje em dia já são outras coisas, mas que representam ainda a importância de diversos momentos históricos para as pessoas aqui de Fortaleza e do Ceará como um todo. A própria praça em si, mas também o antigo prédio do Cine Moda, a farmácia Oswaldo Cruz, por exemplo, o Cine São Luís, e depois a gente desceu em sentido ao passeio público, visitando também ali a Praça dos Mártires e ali naquela região do Forte, do que foi o 23BC, a Catedral da cidade e também os prédios que tem ali no entorno.
1: Alesse inicia a jornada do alcance profissionalizante. Silvio Augusto.
3: Programa Alcance, iniciativa da Assembleia Legislativa do Estado do Ceará, dá início à jornada do alcance profissionalizante nos municípios cearenses, em várias áreas de qualificação. A ação começa por Chorozinho e Horizonte, como informa o coordenador do alcance profissionalizante, Ítalo Beethoven.
4: Tem preparação para o mundo do trabalho, tem o curso de promotor de microcrédito, tem o curso de empreendedorismo, de marketing digital, então é um grande mix de formação, então é uma grande jornada, como o próprio nome diz, que nós vamos realizar nessa qualificação que vai atender inicialmente agora, nós vamos com turmas para Horizonte e Chorozinho, aqui em Fortaleza também vamos ter uma turma começando agora no começo de junho e vamos estender essa formação por vários municípios cearenses ao longo do ano.
3: O programa Alcance é voltado para a preparação de estudantes para o Exame Nacional do Ensino Médio, vestibulares e desenvolvimento socioemocional, por meio da oferta gratuita de cursos preparatórios e profissionalizantes.
1: Daqui a pouco, o Tribunal de Justiça reinaugura instalações em 3 comarcas. População pode solicitar ponto de ônibus em Fortaleza. Agora 7h50.
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1: Empresas brasileiras têm até amanhã para se adequar às novas exigências da NR1, norma do Ministério do Trabalho, que exige a identificação e gestão dos chamados riscos psicossociais no ambiente corporativo. Assim, os fatores que afetam a saúde mental e o bem-estar dos colaboradores devem estar formalmente descritos. Elvanes Brito, auditora fiscal do trabalho, reforça a necessidade de atenção a esses riscos psicossociais.
7: exemplo, há uma subcarga de trabalho, há questões relacionadas a assédio moral, assédio sexual, há questões relacionadas ao tratamento do trabalhador no meio ambiente de trabalho. É um tema de extrema importância em virtude de que essas questões relacionadas à saúde mental do trabalhador vem sendo um enfoque do Ministério do Trabalho. Inclusive, o tema da Campanha Nacional de Prevenção de Acidentes do Trabalho do ano de 2026 é a prevenção contra os riscos psicossociais relacionados ao trabalho.
8: O descumprimento da norma pode gerar multas de até R$ 6.708 ao funcionário sem diagnóstico documentado.
1: Fóruns das comarcas de Acopiara, Jucás e Eusébio vão ser reinaugurados nesta segunda, terça e sexta-feira, respectivamente.
8: As unidades passaram por obras de ampliação e modernização para garantir mais conforto, segurança e acessibilidade a magistrados, servidores e à população.
1: A diretora de infraestrutura do Tribunal de Justiça do Estado do Ceará, Anita Guimarães, destaca as principais melhorias realizadas nas unidades.
9: Nos fóruns reformados, realizamos ampliações para a adequada implantação de todas as unidades, além da substituição das instalações elétricas e de rede existentes, bem como a instalação de novos sistemas de climatização. Tudo isso para garantir um atendimento mais humanizado, moderno e de qualidade para o público interno e externo.
8: Empresa de transporte urbano de Fortaleza conta com canais diretos para solicitar instalação, manutenção, transferência ou retirada de pontos de ônibus na capital.
1: Atualmente, são mais de 5 mil paradas distribuídas em todas as regionais.
8: O coordenador de planejamento da Etufor, Miguel Guimarães, explica como os pedidos podem ser feitos.
10: Os pedidos podem ser realizados por meio da central 156 ou pela plataforma SPU Digital. Para abrir a solicitação, o cidadão deve informar o endereço do local e um ponto de referência. Após o registro, é gerado um protocolo para acompanhamento da demanda. Após a solicitação, equipes técnicas da Etufor realizam estudo de viabilidade para analisar a possibilidade de atendimento do pedido, seja para a implantação de um novo ponto, seja para alterações em estruturas já existentes. O prazo para a realização da visita técnica é de até 24 horas após a solicitação. Entre os modelos existentes estão três principais: abrigo metálico, placa em poste e placa em barrote. Instalar abrigos é prioridade, mas cada ponto é escolhido conforme espaço disponível.
1: O governo federal abre seleção de municípios para execução do programa de aquisição de alimentos. Jota Lacerda.
11: A iniciativa é destinada à seleção de municípios para execução da modalidade compra com doação simultânea. O novo edital vai selecionar os municípios por meio de termo de adesão firmado com o governo federal. O objetivo é identificar e selecionar municípios que desejam executar o programa de aquisição de alimentos. Para participar, o município já deve ter aderido ao PAA e ao Sistema Nacional de Segurança Alimentar e Nutricional, SISAM. De acordo com o edital, os municípios serão classificados com base em critérios técnicos relacionados à vulnerabilidade social e à capacidade de execução da política pública. Também serão considerados municípios prioritários da Estratégia Alimenta Cidades e do Protocolo Brasil Sem Fome.

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1: Centro de Hematologia e Hemoterapia do Ceará realiza nesta semana a campanha Jovem que Doa Hoje, Salvo Amanhã. A ação visa conscientizar e mobilizar estudantes do ensino médio sobre a importância da doação voluntária de sangue.
2: Durante a iniciativa, equipes do Hemocentro visitaram escolas estaduais em Fortaleza, Quixadá, Sobral, Iguatu, Crato e Juazeiro do Norte.
1: Nagela Lima é coordenadora de captação de doadores do Hemoc e dá mais detalhes sobre a campanha.
3: Estaremos realizando palestras educativas, atividades interativas para cada vez mais aproximar esses jovens para a doação de sangue. Vamos visitar escolas de todo o estado, mas convidamos as escolas que tiverem esse de participar dessa ação a procurar uma de nossas unidades, seja em Fortaleza ou nos hemocentros regionais que estão localizados nas cidades de Quixadá, Iguatu, Sobral, Prato e Juazeiro do Norte. A partir dessas palestras, nós estaremos formando a Caravana da Solidariedade, que é justamente trazer esses jovens para as nossas sedes, eles realizarem a doação e ao final a gente deixar na escola de origem.
1: Ceará alcança o melhor resultado do Brasil em ações de saúde ligadas ao Bolsa Família. Roberto Lessa.
0: Dados do Ministério da Saúde referentes ao ano de 2025 mostram que o Estado atingiu 90,78% de cobertura, o maior percentual do país, no acompanhamento das condicionalidades da saúde do programa Bolsa Família. As condicionalidades são compromissos que as famílias beneficiárias precisam cumprir para continuar recebendo o benefício. Na área da saúde, incluem o acompanhamento nutricional de crianças menores de 7 anos, a atualização da vacinação e o acompanhamento pré-natal de gestantes. Ao todo, mais de 2 milhões de beneficiários foram acompanhados no Ceará pela atenção primária à saúde, entre crianças, gestantes e mulheres em idade fértil. Essas ações de acompanhamento são realizadas pelas equipes de atenção primária dos municípios, com apoio técnico da gestão estadual, por meio de capacitações e estratégias de fortalecimento da política de alimentação e nutrição.
1: A Agência de Desenvolvimento do Estado intensifica a atração de investimentos privados nacionais e estrangeiros. O foco principal é a transição energética e a tecnologia.
4: A infraestrutura do complexo do PECEM da zona de processamento de exportação também impulsiona setores tradicionais como o calçadista e o agronegócio.
1: O presidente da ABS, Danilo Serpa, fala sobre a atração dos novos negócios no Ceará.
5: Nós somos o maior polo calçadista do Brasil, iniciamos agora o nosso polo automotivo, Fortaleza, Ceará, tem 16 cabos de fibra ótica chegando em Fortaleza, agora no data center do TikTok, investimento de mais de 200 bilhões de reais, já está em construção lá no PECEM, onde nessa primeira fase é investimento de 56 bilhões de reais, como as energias renováveis, como o Porto do PECEM, como o ITA, uma melhor educação pública do país, esse ambiente de negócio que o Ceará tem para atração de investimentos.
4: Ceará se consolida como o maior produtor e exportador do setor calçadista do país.
1: De acordo com os dados oficiais do relatório da indústria de calçados do Brasil, o estado respondeu por 24,4% de toda a produção do país em 2025.
4: O percentual representa um volume de 206 milhões e 800 mil pares, resultando na retomada da liderança do arranjo produtivo, ultrapassando o Rio Grande do Sul.
1: Brígida Miola, secretária da Indústria do Estado, comenta os resultados.
6: No caso específico do setor calçadista, a SDE e a ADES atuam principalmente em alguns eixos. Na atração e na expansão de indústrias, o Ceará tem apresentado e trabalhado para atrair novas empresas, apoiar a ampliação de grupos que já estão instalados, principalmente setores com grande capacidade de geração de emprego, como calçadista. Nós temos a chegada e expansão de empresas como NKS, Malay, Jeff e outras. Também atuamos na interiorização do desenvolvimento, já temos uma política industrial de Estado que busca levar oportunidades para além da região metropolitana de Fortaleza. E o setor calçadista é um grande exemplo disso, que fortalece todos os polos produtivos regionais.
1: 8 horas, 1 minuto.
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1: 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Olá, está começando mais uma edição do Conexão Alesse. A nossa pauta hoje é saúde. Sim, vamos falar sobre esse tema que a gente gosta. As dores de cabeça fazem parte da rotina de milhões de pessoas. Tenho certeza que você agora está pensando, poxa, estava com dor de cabeça, hoje eu não tive dor de cabeça. É tão frequente, é tão comum na vida de todo mundo, que às vezes a gente vai dizendo que, é normal, não, só uma dorzinha de cabeça, é normal, vou deixar para lá. Pois é, mas até que ponto sentir dor de cabeça com frequência é apenas uma consequência do estresse, da vida, da sinusite, da comida, do picolé geladinho? Enfim, até que ponto isso é realmente um fator do dia a dia ali que pode ser associado a uma coisa banal e até que ponto a gente precisa realmente prestar mais atenção? Enxaqueca, tensão, alterações neurológicas, problemas hormonais, emocionais, hábitos da nossa rotina podem estar atrás de dores que comprometem a qualidade da nossa vida? É isso que a gente quer saber. E para entender melhor causas, sintomas, sinais de alerta, tratamentos, inclusive aqueles mais modernos, para as chamadas cefaleias, a gente conversa hoje com o médico neurologista, o Dr. João José, que também vai nos falar sobre algumas situações que a gente vai deixando levar no dia a dia. A gente pode conviver com dor de cabeça? Doutor João José já está me dizendo ali que não, já estou sentindo no olhar dele, mas primeiro vamos dar as boas-vindas. Doutor João José, seja bem-vindo ao nosso programa, muito obrigada por aceitar o nosso convite.
2: Imagina, eu que agradeço, eu digo lá no

0: E olha, quando o Dr. João José fala que é uma missão, presta atenção aqui. Ele é médico neurologista, ele é professor de neurologia no curso de medicina da Unicristos, é apaixonado por esse tema. Ele, há 43 anos, olha lá, 43 anos, ele criou o Ambulatório de Cefaleia do Hospital dos Servidores no Rio de Janeiro, há 35 anos, o Núcleo de Cefaleias do Hospital Geral de Fortaleza. Então, assim, ele está há muito tempo, ele estava fazendo uma conta aqui para mim, já atendeu mais de 16 mil pacientes com essas queixas. Enfim, é um estudioso no assunto, então ele tem muito a ensinar para a gente. E, doutor João José, a gente estava até conversando aqui antes da gente começar a gravar. Todo mundo, e eu estou falando todo mundo, generalizando mesmo, porque é uma coisa geral. Sim. Em algum momento, tem uma dorzinha de cabeça. Seja uma dor menor, uma dor maior, mas tem uma dor de cabeça. Existe alguém, existe na história, existe relato, alguém que nunca teve uma dor de cabeça?
1: Então, essa é uma boa pergunta, porque nos estudos com base

0: gente que tem dor de cabeça, a gente tem mania de querer associar, principalmente quem é leigo, né? Tem mania de querer associar e achar uma desculpa para essa dor de cabeça. Então, mulher principalmente, ah, tá no período menstrual. Ah, é dor de cabeça por causa do período menstrual, tô com cólica e tal. Eu tenho a dor de cabeça que eu digo que é da sinusite, acabei de descobrir que não é, mas, é sinusite. Então, é a pressão. Inclusive, eu já vi, se você procurar no Google hoje, você colocar assim, dor de cabeça por trás dos olhos, ou então dor de cabeça do lado direito. É, ele vai orientando ali, o Dr. Google, vai orientando do que é essa dor de cabeça. Né? Então, é muito comum que a gente procure essa explicação, mas que a gente não procure um especialista. O senhor deve ouvir muito isso. Sim. A pessoa já chega com o diagnóstico para o senhor.
1: É verdade. É, na verdade, assim, se tem uma coisa que o ser humano detesta é a dúvida. Né? Assim, a gente detesta ter

0: Eu estou engraçado, o senhor falando nessa questão da enxaqueca, uma doença,
1: Sim.
0: 10 anos para cá, mas eu veio na minha cabeça que eu, quando, sei lá, tinha 20 anos, e aí volte 20 anos atrás, eu lembro que quando eu sabia que era enxaqueca, que eu tinha uma dor de cabeça muito forte, eu ia direto para o hospital, porque eu achava que só ia passar se botasse remédio na veia,
1: Sim.
0: porque tinha aquela dor de cabeça e tal. O tempo foi passando e eu, em busca de respostas, comecei, e eu estou falando isso porque eu sei que representa muita gente. Eu comecei a ser essa pessoa que o senhor falou aí, ah, hoje a dor de cabeça, da sinusite, não tomei café, vixe, eu comi isso aqui, eu sabia que ia me dar dor de cabeça. E aí eu comecei, e eu desassociei completamente de uma enxaqueca, porque eu achei uma desculpa para cada dor de cabeça que eu tenho.
1: Passou a ter uma coleção de dores
0: Uma
1: de dores de
0: coleção de
1: cabeça.
0: dores. No entanto, já tem aí, sei lá, um ano, em que eu digo, poxa, de vez em quando alguém fala que está com dor de cabeça e eu paro de... Tive dor de cabeça, que coisa boa, muito bom. Mas, assim, eu nunca procurei um especialista para falar de dor de cabeça, que quando eu sentia realmente era bem ruim. Eu provavelmente sou uma candidata a uma paciente diagnosticada com ou diagnosticável com enxaqueca, né?
1: Sim.
0: Muito provavelmente.
1: Infelizmente, você replica um padrão que nós descobrimos quando estudamos em 2014 aqui no Hospital Geral de Fortaleza, pacientes com enxaqueca que nos procuravam no ambulatório, e nós descobrimos que pessoas que sofrem com dores de cabeça recorrentes, na maioria delas enxaqueca, leva 5 anos para procurar médico, qualquer médico, e 11 anos para procurar um especialista. E isso faz com que metade dessas pessoas já cheguem no especialista com enxaqueca crônica, que é aquela enxaqueca que se manifesta mais de 15 dias no mês, todos os
0: Nossa.
1: meses. A demora em procurar, infelizmente, é uma coisa muito comum. E as pessoas, na verdade, isso ocorre, e esse estudo mostrou, porque as pessoas começam a acreditar nos seus modelos leigos. Então, assim, as pessoas começam a elaborar modelos leigos. A gente mostrou nesse trabalho que quando o paciente ou a paciente elabora modelos leigos para explicar suas dores, isso atrasa em 3 anos a procura médica. Ou seja, essa pessoa atrasa ainda mais e ela não tem os benefícios do tratamento precoce. Porque também outra coisa muito importante que a gente aprendeu nos últimos anos é que quanto mais cedo você faz o tratamento da enxaqueca, melhor a sua evolução. Quando eu falo tratamento, não é tratamento para o resto da vida, não. É tratamento por 1 ano, 2 anos e dá alta. Eu dou alta a pacientes com enxaqueca. Depois de um tratamento em que você fez o que a gente chama de neuromodulação. Eu digo que eu recebo pacientes programados para, com o cérebro programados para fazer dor. E a gente tem que, no tratamento, desprogramar esses cérebros, fazer com que eles não façam mais dor. E a gente faz isso bloqueando as crises. Se a gente bloquear as crises de enxaqueca com medicações, nós temos muitas opções hoje em dia para fazer isso. Se a gente bloqueia essas crises de forma eficaz por um período muito longo, a gente depois pode tirar os remédios da alta, que essa pessoa vai ter uma vida muito melhor, muito menos dor de cabeça.
0: Eu ia perguntar isso para o senhor. Então, enxaqueca é uma doença, tem tratamento
1: Biológica,
0: e tem cura.
1: genética e hereditária.
0: E tem cura.
1: Ótimo. Eu estava esperando para essa pergunta, porque sempre me fazem. Então, eu tenho um paciente que ele tem enxaqueca, tem a doença enxaqueca, e ela se

obviamente que isso é uma alegoria de linguagem, mas se a gente modifica a resposta neuronal àquele estímulo, quando o defeito genético disser, faça enxaqueca, o cérebro não vai mais fazer.

0: e a pessoa não se dá conta,
1: e
0: né?
1: Com dor.
0: E com dor, e sofrendo.
1: Foi ficar em casa assistindo um filme,
0: né? Com
1: dor.
0: Impactos na vida pessoal, familiar, social e tudo. A rigor é muito importante.

0: pessoa já fica pensando, ai, tomara que eu não tenha isso aqui. Agora, doutor, esse tratamento para se ter o controle, eu sei que obviamente deve ser individualizado, cada caso é um caso, mas claro, em linhas gerais, é um tratamento que ele envolve mudanças no estilo de vida da pessoa também, é só medicamentoso, como é que funciona esse tratamento em linhas gerais?
1: Muito bem, se você, talvez se você refizer essa pergunta assim, depois de 43 anos atendendo e tratando pessoas com dor de cabeça, o que você ouviu que funciona mesmo?
0: Que dá resultado.
1: Não é estilo de vida. Eu lamento dizer isso, porque isso virou lugar comum. É até assim, como ele diz que não é? Pessoal, veja, tendo trabalhado com AVC, como eu

0: enxaqueca.
1: Então, a paciente teve 3 crises nesses 30 dias, e era típico, ficou muito claro. Um dia antes da dor, várias áreas cerebrais começaram a se ativar, aí ativou.

0: projeto, eu e um grande amigo lá de São Paulo, o Alexandre Cal, nós acabamos de escrever um livro, de repente a gente fala sobre esse livro em outro momento, chamado Enxaqueca Não É Só Enxaqueca. Exatamente para mostrar que não é só dor. Quem tem enxaqueca, que está nos assistindo, sabe. Tanto que as pessoas às vezes percebem que vão ter a dor. E elas percebem que vão ter a dor exatamente por esses sintomas não dolorosos, que como ela nunca vinculou, ela só se sente estranha. E ela pensa, eu estou me sentindo como se eu fosse ter uma coisa de enxaqueca. E mais tarde vem a dor. São aqueles outros sintomas. Por exemplo, tem um estudo mostrando que 6% das mulheres, no dia que tem uma crise de enxaqueca, tem mais dificuldade de ir ao banheiro. Ficam mais presas naquele dia da constipação, 6%. Enfim, avidez, por torno de 20%, antes da dor, começam a ter vontade de comer doce. Vontade de comer.
1: Então, eu ia dizer isso.
0: Isso.
1: Meu negócio é a vontade. Quando eu percebo que dá...
0: Isso.
1: É quase um...
0: Pois o estudo,
1: sabe,
0: mostrou isso. Isso são outras áreas cerebrais que são ativas, além da área da dor. Então, você veja que a gente, nos últimos 10 anos, a gente abriu o livro da enxaqueca. E hoje a gente sabe o que acontece no cérebro da pessoa antes, durante e depois da dor. Porque depois que a área da dor apaga, ficam várias áreas ainda ativas, o que explica o quê? A ressaca. Quem tem enxaqueca, se você perguntar assim, quando passa a dor, passa a crise, as pessoas, não, eu ainda fico umas 6 horas ali mesmo, com uma ressaca da
1: dor.
0: Que
1: a gente acha que foi da medicação.
0: Foi da medicação, mas muitas vezes são áreas cerebrais que continuam ativas, outras áreas cerebrais que não é da dor. Então, muito bem. Então, se enxaqueca é isso, e de fato é, como é que a gente faz para tratar essa doença? Ficou mais fácil agora, porque a gente sabe o que acontece. Então, a gente usa, só reprisando para a gente entender, enxaqueca é uma doença que periodicamente ativa várias áreas cerebrais, incluindo a área da dor, e desativa. Ativa e desativa. Ativa e desativa. Portanto, é uma doença de ativação, de excitação. Então, uma tática para a gente bloquear essa doença é usar medicações que diminuem a excitabilidade cerebral. Então, tem várias medicações que fazem isso. O próprio propranolol, que é uma medicação para pressão, baratíssima, é um belíssimo tratamento para enxaqueca em pacientes selecionados, porque ele diminui a excitabilidade neuronal. E nós temos várias outras opções. Uma outra opção é bloquear um neurotransmissor que a gente descobriu, que ele é, vários estudos descobriram isso já tem algum tempo, que ele é importante, ele é essencial para 80% das pessoas que têm enxaqueca para as crises acontecer, que é o CGRP. É um neurotransmissor, nós temos vários neurotransmissores no cérebro, esse é um deles, só que vários estudos já mostravam isso. Ou seja, se você bloquear esse receptor, você bloqueia as crises. Bloqueando as crises, o cérebro se reprograma. E aí, depois que ele se reprogramou, você tira o tratamento da aula.
1: Agora, doutor, quando esses começa a armar, vou usar essa expressão.
0: Isso,
1: doutor,
0: quando começa a estimular.
1: Dá aqueles primeiros sinais ali, tá naquelas áreas antes de chegar na
0: área da dor.
1: É nesse momento que a pessoa tem que tomar a medicação.
0: Boa.
1: Que aí bloqueou aqui.
0: Isso. Eu acho que a grande mensagem é assim: a doença enxaqueca te manda vários sinais antes da dor. Se você aprender a decodificar esses sinais, se você começar a aprender esses sinais, você vai tratar precocemente. Porque uma coisa que pacientes com enxaqueca frequentemente fazem, e isso é muito ruim,

0: 43 anos, você já deve ter visto de tudo. Paciente de alta, passou 2, 3 anos,
1: Sim.

0: rotina, tratamento ali correto, procura o
1: o que
0: médico,
1: tratar.
0: e aí consegue esse controle de uma situação que realmente, como o senhor disse, é muito ruim. A gente conviver com dor, seja ela qual for, já é muito ruim. Dor de cabeça, tem dor de cabeça que dá falta de ar, tão intensa que ela é. Mas aí, tenho certeza que tem gente que está acompanhando o programa agora, doutor, e está pensando: mas toda dor de cabeça é uma enxaqueca? Como é que eu sei que essa dor de cabeça que eu sinto, ela é de fato uma enxaqueca?
1: Então, nós temos uma classificação chamada Classificação Internacional das Dores de Cabeça. Essa classificação, a primeira versão dela foi de 1982 e a última versão agora de 2018, a versão 3. E lá estão todos os critérios diagnósticos para se definir os 200 tipos de dor de cabeça que estão lá escritos. Enxaqueca é um deles. Isso foi muito bom.

0: nesse momento gabaritaram aqui na produção. O pessoal só dizendo eu. Bia também não. Bia, Cássio, Meire não. Ixi, Meire tá naquele 2% que não tem dor de cabeça.
1: É, então. O fato é que, assim, é muito simples isso. E esses critérios, eles estão muito bem definidos. E são simples da pessoa fazer o checklist. Então, assim, é por isso que a gente faz o convite para as pessoas. Nós estamos no mês de maio. E o mês de maio é o chamado Maio Corredor.
0: Sim.
1: Que é uma campanha da Sociedade Brasileira de Cefalé. É uma sociedade que reúne os especialistas em dor de cabeça do Brasil. E essa sociedade, ela elegeu uma campanha chamada Campanha do 3 é Demais. Eu acho assim a mensagem mais importante para as pessoas que sentem dor de cabeça com frequência, ou mesmo que não seja com frequência. E é simples a mensagem. 3 é demais. Ela diz, se você sente dor de cabeça mais de 3 dias no mês, há mais de 3 meses, isso não é normal. Procure um médico, que você precisa de tratamento. Ainda que você tenha boas explicações para suas crises, se você sente dores de cabeça mais de 3 dias no mês, há mais de 3 meses, 3 é demais. Procure um médico. Você precisa de tratamento.
0: Gente,
1: essa é uma campanha da Sociedade Brasileira de Cefalé, que assim...
0: É certeira.
1: Depois desse trabalho que a gente descobriu que as pessoas não vão porque vão construindo seus modelos leigos, nós elaboramos essa campanha para mudar o mindset das pessoas, para mudar o foco, sair dos modelos leigos e vir para o número é 3, mais de 3, você precisa procurar um médico. E com isso a gente espera que essas pessoas não se acomodem nos seus modelos leigos e procurem um tratamento, porque tem tratamento, esse é o ponto. O foco não é cura, o foco é melhoria da qualidade de vida, porque enxaqueca não é só dor, a gente falou sobre isso aqui. Muitas pessoas

0: Tanto quando a gente está. Vai falar sobre qualquer doença, ou gripe, dengue, sei lá, qualquer outra. A gente tem lá os sintomas. Tá, dores no corpo, dor de cabeça. A dor de cabeça, ela sempre tá ali entre as dores. É diferente.
1: Não, então, pois é, esse é o ponto. Dor de cabeça é o segundo agravo de saúde da humanidade. A gente falou isso no início. A humanidade só se queixa mais do que a dor de cabeça de cárie. E muito por conta da África, do sul da Ásia, que eles têm uma saúde bucal comprometida e tal. Então, assim, de sintoma mesmo, dor de cabeça é o sintoma mais comum. Então, assim, é muito difícil você pegar um remédio, inclusive aqueles para tratar dor de cabeça, que não tenha lá entre os efeitos colaterais dor de cabeça. Então, isso acontece. Por isso a classificação existe.
0: 200
1: É,
0: tipos.
1: dos 200 tipos. É assim, é que você tendo a doença enxaqueca, você pode ter uma dor de cabeça de sinusite. A dor de cabeça de sinusite, como é? É uma dor de cabeça contínua. Ela não lateja. A luz não incomoda, barulho não incomoda, não tem as características da enxaqueca. É uma dor que incomoda. Nesse momento, você tem uma descarga nasal, um catarro amarelado, você tem, às vezes, febre, você tem uma sinusite aguda mesmo, que deve ir num otorrino, numa emergência, tomar antibióticos e passar. Quando você trata a sinusite, a dor passa. Ou seja, tem uma cefaleia

0: ouvindo o senhor falando isso, e assim, a repercussão na vida de uma pessoa que tem enxaqueca, ela é terrível, porque ou você busca um isolamento, porque tudo atrapalha,
1: Sim.
0: som, barulho e tal, aquela dor intensa, que às vezes lateja e tal. Ou você busca o isolamento quando você pode, e isso é ruim, você ficar isolado é ruim, ou você parte também para uma irritabilidade, uma agressividade ali no seu ambiente, então
1: Porque
0: você
1: um dos
0: causa.
1: sintomas é a irritabilidade.
0: É,
1: Sintoma não do
0: e aí é
1: estômago, a
0: muito
1: gente falou.
0: ruim, né? Você está num ambiente de trabalho que você está.
1: E muitas vezes a irritabilidade vem antes da dor, um dia antes. Então a pessoa hoje está irritada. Ela acordou irritada e está irritada. Obviamente, com esse clima, estando irritada, ela vai discutir mais facilmente, ela vai ter mais problemas e tal. Aí ela já não vai dormir bem, porque ela está hiperexcitada, que é um dos sintomas não dolorosos. No outro dia vem a dor de cabeça. É fácil a pessoa dizer, está vendo? Foi aquela discussão de ontem, eu já não dormi bem, a dor de cabeça. Na verdade, a irritabilidade já era a crise da enxaqueca. É muito importante isso. Isso mudou tudo nos últimos anos. A crise da doença enxaqueca, ela vem antes, ela manda sinais antes. Se você decodificar, você vai levar vantagem. Você vai tomar mais precocemente a medicação e vai evitar a fase pior, que é a fase de dor.
0: Doutor, quais são os riscos da pessoa que, e é muito comum, né? Mulheres principalmente que andam com bolsa, toda mulher diz assim, não, qualquer coisa eu tenho medicação tal aqui, né? E a gente saca aquela cartelinha lá. Toda mulher, se a gente perguntar aqui, toda mulher tem, não tem? Toda mulher tem aquela. Quais são os riscos da gente, primeiro, essa automedicação, né? E segundo, a gente tratar essa enxaqueca como uma dor de cabeça banal, é muito. Quais são os riscos, principalmente a longo prazo?
1: Essa é uma pergunta muito boa. Eu acho que a gente pode abordar de duas frentes. A primeira frente é a seguinte: pessoal, a enxaqueca crônica é aquela que se manifesta mais de 15 dias no mês. E quando é o ponto de virada? A gente diz para procurar médico depois de 3. Sempre acompanhando 3 é demais. Mas quando você começa a ficar com 5, 6 dias de dor de cabeça no mês, a sua chance de tornar crônica é rápida. Rapidamente você vai ter 10, 11, 12, 20. Semana passada eu vi uma paciente com 26 dias de dor de cabeça no mês. Então, isso acontece. Então, essas pessoas, elas são muito facilmente, elas, ao invés de procurar médico, procuram se automedicar, tomando remédios. Porque, do mesmo jeito que, como você falou, a maioria das mulheres tem seu necessaire e ali tem um remédio para dor de cabeça, as que sofrem dor de cabeça. Aliás, isso é até uma pergunta que a gente faz. Não, não tenho dor de cabeça, não. Você tem remédio na bolsa?
0: E
1: Tenho, então você tem dor de cabeça,
0: o senhor
1: sim.
0: quer qual?
1: Pois é. Mas enfim, portanto, do mesmo jeito que toda mulher tem essa na necessaire, todas as pessoas, homens e mulheres, têm sempre um amigo ou uma amiga que tem um remédio para dor de cabeça. E de toma tal,

Existe algum exame, o senhor falou daquela ressonância, que enxergou ali, deu para visualizar uma crise de enxaqueca? O diagnóstico, ele é fechado na anamnese, na conversa com o neurologista, ou existe algum exame que possa

0: risco de um AVC?
1: Não,

0: gente que já fez.
1: O AVC hemorrágico, sim. O AVC hemorrágico, ele tem dor de cabeça. É mais frequente ter dor de cabeça no AVC hemorrágico. Mas no AVC isquêmico é muito raro ter dor de cabeça na manifestação do AVC isquêmico.
0: Doutor, aí AVC dá outro programa, né? Dá outra entrevista.
1: É, aí,
0: gente,
1: aí
0: falar.
1: Temos muita coisa para falar. É. E só uma digressão: a gente está muito bem na fita aqui no Ceará. Eu acho que hoje nós temos um dos melhores programas de assistência ao AVC públicos do país. 100% dos cearenses hoje moram a menos de 4 horas e meia, que é a janela terapêutica, de uma unidade AVC pública que faz trombólise. Isso é, assim, absurdamente fantástico. Se a gente pensar que há 20 anos atrás a gente não tinha nada. E hoje a gente é um exemplo para o país. A unidade AVC do HGF, o serviço de neurologia do HGF, o serviço de AVC do HGF, é hoje reconhecido internacionalmente por conta da sua performance e da contribuição que deu. Então, assim, realmente é um outro programa, tem muita coisa para falar.
0: Agora, para quem quer entender um pouco mais sobre enxaqueca, que não é só enxaqueca, o senhor pode falar do livro aqui? As pessoas já podem ter acesso?
1: Não, a gente está. Nós terminamos de escrever. Foi um processo longo, porque nós somos dois perfeccionistas, e perfeccionistas, quando se juntam, a gente nunca, até eu brinco com o Alex, que o Roberto Carlos, que dizem que é um perfeccionista incorrigível, ele sempre diz que DVD não se termina, DVD se entrega, porque ele sempre tem uma coisa para arrumar nas gravações lá dele e tal. Então foi isso que aconteceu. A gente, depois de 4 anos, nós entregamos semana passada para a editora Labrador, e a gente deve lançar esse nosso livro em setembro em São Paulo, no simpósio que vai ter de Cefalé lá em São Paulo. A gente deve lançar em setembro, e aí a gente vai divulgar depois.
0: Porque,
1: na verdade, esse livro está os meus 43 anos de experiência com pacientes com dor de cabeça e os quase 30 anos do Alexandre Calpe lá de São Paulo. Então, juntos, nós temos quase 70 anos de experiência. E, a rigor, o que a gente coloca nesse livro são todas aquelas informações que deveriam ser

0: livro para
1: leigos. É um livro para leigos, para médicos, para leigos, mas assim, a gente fez uma linguagem bem simples, bem acessível, mas a gente aborda questões que eu acho que muitos médicos vão gostar de ler esse livro, porque ele traz insights de dois especialistas que têm dezenas de anos tratando pessoas com dor de cabeça, que vai ajudá-los muito na assistência a esses pacientes.
0: Você cita assim, casos de pacientes, alguma coisa?
1: A gente tem histórias de pacientes, muitas histórias. Tem um paciente que ele dizia assim: doutor, não tinha problema eu ter enxaqueca, desde que ela me mandasse uma agenda. Tipo assim, no próximo mês eu vou doer dia tal, que eu já me arrumava. Ou então outra paciente que chegou e disse assim: graças a Deus meu chefe tem enxaqueca, porque ele sabe quando tem enxaqueca. Porque muitas vezes a pessoa tem uma crise de enxaqueca pela manhã, acorda já e começa a crise. 10 da manhã, ela está querendo correr louca de dor. Ela toma um remédio, 2 horas depois, não tem quem diga que ela teve uma crise. Fica difícil ela chegar de tarde no trabalho dizendo que não veio trabalhar de manhã porque teve uma crise de enxaqueca. Porque muitas vezes a pessoa fica inteiramente normal e ninguém acredita nisso, a não ser a pessoa que também sofre de dor de cabeça. Então ela dizia isso: ainda bem que meu chefe tem enxaqueca, porque me entende.
0: Doutor João José, eu espero não ter esquecido ou ter deixado de perguntar nada que as pessoas nesse momento em casa estão se questionando. Mas se o senhor estiver lembrando aí de alguma coisa que eu não perguntei, o senhor, por favor, conta aqui pra gente.
1: Eu adorei a nossa conversa, eu acho que foi uma conversa bem fluida e que abordou as questões que nesses 43 anos eu acho que são as mais relevantes para ajudar as pessoas, para transformar a vida das pessoas, ou tornar essa jornada mais leve. E eu acho que a gente abordou tudo. Eu quero mais uma vez agradecer a você pelo espaço e dizer que a gente está sempre à disposição para discutir esse e outros assuntos, porque é nosso papel fazer isso.
0: Eu estava até lhe contando antes da gente gravar que a gente conversou, doutor José, na época ali pertinho da pandemia, então foi naquele sistema ainda online, ali no consultório, a gente aqui na redação, não era nem nesse estúdio, e foi uma das entrevistas que a gente teve a maior repercussão, porque através do YouTube, inclusive, sempre alguém mandava para alguém, então durante muitos meses eu recebi feedbacks de pessoas: ah, aquela sua entrevista, não lembrava mais nem quando é que tinha ido ao ar, mas as pessoas relembravam e passavam as frases. Eu tenho certeza que nessa edição vai ser da mesma forma. Então eu quero agradecer demais a sua vinda aqui, dessa vez agora presencial, doutor. E muito sucesso, parabéns por essa linda missão que o senhor abraçou e que tem feito com que tantas pessoas, mais de 16 mil pacientes aí, através de entrevistas como essa, um número ainda maior, tenham sido impactados para ter uma vida melhor. Então, muito obrigada e parabéns, viu?
1: Muito obrigado.
0: E a você que nos acompanha, meu muito obrigada também. Lembrando que a gente tem encontro marcado toda segunda-feira, 8 horas da manhã, na Alesc FM, às 8h30 da noite na Alesc TV e a qualquer hora, em qualquer tempo, no Alesc Play, vai lá no YouTube, a gente tem toda a nossa programação. Então fica aqui o nosso encontro sempre marcado. Muito obrigada. Além de mim, Kézia Diniz, a equipe do programa Conexão Alesc reúne na produção Cássia Braga. Edição de imagens, Ronaldo Santos. Fotografia, Bia Medeiros. Coordenação técnica, Jorge Júnior. Direção de imagens, Júlio Santos. A operação de áudio é de Tiago Souza. Coordenador de cinegrafia, Nilson Filho. Câmeras de estúdio, Meire Viana, Evaldo Lessa, Salomão Costa e Clodoaldo Pinheiro. A coordenação de programação é de Alex Oliveira. Lúcio Filho é o gerente geral da Alesc FM. O Ebert Lemos é o gerente geral da Alesc TV. E a gente vai se encontrando ao longo da nossa programação. Tchau!
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0: 77. 20 anos depois, é regravada pela cantora baiana Gal Costa. É uma das faixas do CD acústico MTV, sucesso de vendas no qual cantou vários de sua carreira e lançou nova versão de Lanterna dos Afogados, ao lado do autor da música, Herbert Viana. Ouça na Rádio Alessia FM, Gal Costa cantando Jovens Tardes de Domingo.

Palmeirense Patrícia Meloni lançou em janeiro de 2020

1983, é lançado o disco Brasil Night, na Suíça. O álbum reúne os compositores Caetano Veloso, João Bosco e Ney Matogrosso. No disco, João Bosco canta o Pupurri, Nação Dele, com Aldir Blanc e Paulo Emílio, Aquarela do Brasil, de Ari Barroso, e o Mestre Sala dos Mares, dele

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3: Livros sobre equidade de gênero e proteção às mulheres deverão ser disponibilizados em bibliotecas de escolas públicas. Projeto com esse objetivo, da então senadora Augusta Brito, foi aprovado na Comissão de Direitos Humanos. A relatora do projeto, senadora Ivete da Silveira, do MDB de Santa Catarina, destacou que a ideia é que essa seja mais uma forma de conscientização e combate à violência contra as mulheres.
4: Ideias generosas e que, ademais, encontram eco na sociedade, tanto as de justiça quanto a de leitura, como meio para motivar a coexistência humana. Nem só de violência vive o Brasil, ele vive também de uma capacidade de reagir a ela.
3: Segundo o Atlas da Violência de 2025, entre 2013 e 2023, 47 mil mulheres foram assassinadas no Brasil. O projeto segue agora para análise da Comissão de Educação. Da Rádio Senado, Rodrigo Rezende.
1: O filme Viva, a Vida é uma Festa é uma animação da Disney Pixar sobre a cultura do México e teve a música tema

Gonçalves e Joana, Emílio Santiago e da mineira Ana Carolina, que você ouve agora na sua 96,7.

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2: Olá, muito bom dia, que bom ter você acompanhando a programação da 96,7. O prazo para a entrega da declaração do Imposto de Renda 2026 se encerra nesta sexta-feira, 29 de maio. Contribuintes cuja soma dos rendimentos superam R$ 35.584 no ano têm de reunir dados e documentos para preencher o formulário da Receita Federal a tempo para não pagar multa. Há 5 dias do fim do prazo, pouco menos de um terço dos contribuintes, cerca de 28,9%, ainda não declararam o Imposto de Renda Pessoa Física 2026, ano base 2025. O prazo se encerra às 23h59 desta sexta-feira, quando o serviço de recepção da declaração da Receita é interrompido.
3: 9h28.
1: Gonzaguinha, filho do eterno rei do Baião, Luiz Gonzaga, seguiu o caminho da arte iniciado pelo pai. Gonzaguinha lançou em 1980

Suas vozes femininas traz frescor à música, mantendo viva a essência romântica que consagrou a canção na MPB. 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

cantor e instrumentista Valdones. A canção exalta a cidade de Fortaleza, onde nasceu. Valdones começou a vida artística ainda garoto e lançou o seu primeiro disco, Viva Gonzagão, em 1990.

Bem-vindos e bem-vindas à Alesse, a Casa Legislativa do Povo Cearense. 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

do Direito à Saúde, com o Departamento de Saúde e Assistência Social e suas 13 células e o Centro Inclusivo para o Atendimento e Desenvolvimento Infantil, CIAD. No Direito à Educação.

serviço,

nasceram e se abrisse de coração. E o nosso estado é apaixonante e também nós temos uma série de corações, pessoas que se apaixonam.

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fazendo com que ela se sinta acolhida. É a humanização desse serviço espetacular que está sendo desenvolvido pelo Tribunal de Justiça. Pessoas em situação de rua, pessoas com transtornos relacionados à saúde mental,

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isso, porque muitas pessoas não conhecem

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japoneses, o Joaquim e o Manuel. Isso é justamente o inesperado do óbvio. E o cearense, ele é pródigo nisso. Então, justamente quando a gente

interessante porque uma grande mudança que a gente teve ao longo dessa caminhada da questão de humanização foi uma gestão feminina extremamente empoderada, da doutora Ana Cristina lá no fórum, e que realmente o fórum virou outra casa depois da senhora, foi. O fórum ficou mais urbanizado, com plantas, organizado, e as pessoas notaram isso. Né? Assim, deu aquele sentimento para o servidor de que a gente está numa casa que se importa com a gente. E é muito interessante essa questão dessa visão humanizada de que a gente faz, porque a doutora Ana, na época, ela fazia questão de ver as críticas e as opiniões que os usuários faziam nas pesquisas de satisfação. E aí que eles colocavam, aqui a gente está precisando de bebedouro porque não tem. Porque aqui a gente está precisando de um lugar mais climatizado porque aqui é quente. E essas coisas, ela prontamente levantava a bandeira de ir na presidência de procurar melhores condições. E a população percebia isso. Alguém chegava e dizia, eu venho de capacete, não tenho onde colocar o capacete para entrar no fórum. Simples, doutora Ana providenciou um armário, colocou na entrada, botava o capacete e a pessoa entrava. Então, o que eu quero dizer com esses exemplos, e usei o nome da doutora Ana, é porque muitas vezes a gente acha que transformar tem que ser com coisas grandiosas, inovações transformadoras, podem ser pequenos gestos que modificam plenamente essa relação com as pessoas. Somos seres humanos. No final, essa atenção, esse acolhimento é que faz a diferença para a gente. E as conquistas que nos definiram ao longo desses 30 anos, eu citei algumas aqui que foram muito importantes.

juiz não se satisfaz mais em simplesmente dar informação judiciária ou de processo. A gente quer que aquele problema do cidadão seja resolvido e que muitas

coisa tem que mudar, inclusive essa interconexão entre as instituições. A quinta conquista muito significativa, além dos protocolos, foi a interiorização do atendimento. Até o ano 2023, só tínhamos 4 centrais de atendimento, a de Fortaleza, Crato, Juazeiro e Barbalha, na região do Cariri. Na gestão de Zimardo Abelardo, e ele tinha uma frase que era bem impactante, que era: o judiciário tem uma dívida histórica com o interior. Porque muito se privilegiou os grandes centros urbanos e investir em tecnologia de estrutura. E ele disse que na gestão dele ele ia diminuir essa defasagem. E realmente diminuiu. Nós instalamos 51 centrais de atendimento pelo interior. E não foi uma tarefa fácil. Mas a gente conseguiu fazer isso com muita qualidade, com muita expertise já de uma caminhada de algum tempo. E a sexta conquista, novamente, vou dizer, está dizendo assim, como é bom ver o empoderamento feminino, né? E até a gente vê por essa mesa, tirando o deputado e eu, a maior parte são essas mulheres maravilhosas e

inicialmente a diretoria estadual de atendimento. Estruturar significou o quê? Dar corpo para a gente, dar voz para atendimento,

César, a gente tem que trazer o doutor César para nos ajudar no protocolo de violência contra a mulher. E ele assim o fez. Né? Então, hoje, inclusive, a mulher ela tem um canal específico de

Holy shit.

chamar a Rafaela, que é a nossa secretária de governança institucional, que ela tem um trabalho gigantesco, né, de gerir praticamente a todas as secretarias da área administrativa. Eu digo que ela gere uma instituição gigantesca, né? E tanto ela

esse papel dela. Só que a Marcelle, ela foi muito além disso. Ela, ao gerir esse cronograma,

funcionava na delegacia da criança. Ela dizia: tenho a senha do processo, mas não consigo usar. Graças ao atendimento pelo

muito difícil.

hoje.

Poder Judiciário.

acho que não, eles trabalham às 20

seja o exercício mais difícil de se fazer, o de se colocar no lugar do outro. Ter esse olhar diferenciado para a pessoa que está em situação de rua, ter esse olhar diferenciado.

vê a Virgínia cuidando de

Justiça continua.

poderá ser interpretado por todos e todas aqui presentes.

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Sorte a Nossa, música da cantora e compositora Paula Matos, está no seu álbum de estreia acústico de 2015, ano em que ganha nova versão com a dupla Matheus e Cauã. Em 2018, a canção se destaca mais uma vez no EP da cantora e compositora Ana Vilela, autora da canção Trem Bala de 2016, com outras 11 versões produzidas e de dueto com seu ídolo Luan Santana. Na Alessia FM 96,7, ouça Que Sorte a Nossa, com Ana Vilela.

em 2015 por quatro jovens em Nova Iguaçu, no Rio de Janeiro, a banda Outro Eu. Em 2017, lançaram o primeiro disco homônimo com participação de Sandy e, no seguinte, apenas os músicos Mike Túlio e Guto Oliveira seguiram na Outro Eu. Ouça na rádio Alessia FM, Pra Vida Inteira, de Mike Túlio e Ana Caetano,

0: poder.
1: É assim que nós, mulheres, estamos construindo uma vida do jeito que a gente quer. Por isso, as políticas públicas são importantes para seguir

0: do trabalhador rural. A data foi escolhida em virtude da morte do deputado federal Fernando Ferrari em 1921, a 25 de maio de 1963. Ele foi um dos principais defensores do direito dos trabalhadores rurais e sua morte acabou se tornando uma data especial para a luta dos profissionais da classe. Dia do Industrial e da Indústria. O Dia da Indústria e do Industrial é celebrado em 25 de maio no Brasil. A data homenageia a produção industrial e o setor secundário fundamentais para a economia e foi instituída em memória de Roberto Simonsen, patrono da indústria brasileira que faleceu nesta data em 1948. Dia do Massagista. Os massagistas são profissionais que ajudam a cuidar da saúde através das técnicas orientais que trabalham todo o corpo através dos conhecimentos específicos. Para cada situação, há uma estratégia exclusiva. Dia Nacional da Adoção. O Dia Nacional da Adoção é celebrado em 25 de maio no Brasil. Data instituída em 2002 para conscientizar sobre o direito de crianças e adolescentes à convivência familiar. A campanha Hashtag Adotar é Amor, promovida pela CNJ, destaca a importância de encontrar lares para jovens em abrigos. Dia do Município em Catarina. Localizado na microrregião do sertão dos Ianãs e com uma população estimada em 20.421 habitantes, Catarina teve sua emancipação política em 25 de maio de 1951.
1: A cantora e compositora Baby Consuelo, Baby do Brasil, lançou em 1981, pelo selo WEA, o disco Canceriana Telúrica, reunindo os sucessos Telúrica, Todo Dia Era Dia de Índio e Um Auê com Você. Canção que você ouve agora na sua Alessia FM, na voz de Baby Consuelo, de sua autoria.

1972, entrou para a ala dos compositores da Mangueira, sendo considerada a primeira mulher a entrar para esta ala. Ouça Anjo da Guarda.

são raríssimas, que não sai de casa, pessoas que você gosta, ama, são pedestres. Então, a obediência às leis de

certeza.

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2: Se você quer viver com saúde, aprenda a se cuidar e se ligue nessas

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português, inglês e espanhol. Com 10 músicas e 10 clipes, o disco atingiu a 4ª posição nos Estados Unidos nas paradas musicais da Billboard. Em Kisses, Anitta canta ao lado do baiano Caetano Veloso, Você Mentiu, de sua autoria, que você ouve agora na Alessia FM.

Linha do Horizonte é fruto da parceria de Paraná e Paulo Sérgio Valle. A música foi lançada no ano de 1975 pelo grupo Azimuth, formado por Zé Roberto Bertrami, Alex e Mamão, na década dos anos 1970. Até então, o grupo era chamado Seleção e só mudou de nome por sugestão de Paulo Sérgio Valle durante as gravações da trilha sonora do filme O Fabuloso Fittipaldi. Ouça Linha do Horizonte com Azimuth.

sucesso inicial de Vital e Sua Moto em 1983, o trio Os Paralamas do Sucesso estourou em 84, quando seu álbum Passo do Lui teve diversas músicas na parada nacional a partir do lançamento do compacto Óculos. Meu Erro, também daquele disco, foi a segunda música a fazer sucesso e conquistou o país na época em que o grupo se revelou nacionalmente ao animar a enorme plateia do Rock in Rio em janeiro de 1985. De Herbert Viana, para Paralamas do Sucesso, Meu Erro.

0: escolha para o comando da Organização das Nações Unidas, a ONU. Há quem questione o papel, há quem questione a composição, a existência também, os métodos, mas a ONU está aí, dizendo que a diplomacia é o papel mais importante de um mundo que busca a civilidade. Conto com a sua boa companhia e até lá.
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2: Muito boa tarde, você está acompanhando a programação da 96,7. As inscrições para o Exame Nacional do Ensino Médio, ENEM 2026, começaram nesta segunda e seguem abertas até as 23h59 do dia 5 de junho. Os interessados devem realizar as inscrições exclusivamente pela página do participante. As provas serão aplicadas em todo o país nos dias 8 e 15 de novembro. A taxa de inscrição é de R$ 85,00 e poderá ser paga até 10 de junho. Entre as novidades desta edição, estudantes concluintes do ensino médio da rede pública terão inscrições pré-preenchidas automaticamente. No entanto, será necessário acessar o sistema para confirmar os dados e escolher a opção como local de prova, idioma e atendimento especializado.
3: Dia 57.
4: A cantora e compositora Maria do Céu Poças, ou simplesmente Céu, é coautora de 12 das 15 faixas do disco homônimo. O álbum traz canções como Vinheta Quebrante, Lenda, Malemolência, Ave Cruz e Concrete Jungle, cover de Bob Marley. Ouça na Alesse FM, Céu cantando Lenda, do ano de 2007.

Gui Duarte gravou à toa. A música traz a leveza da MPB com influências folk e clima praiano. À toa faz parte do álbum Palavra Música, lançado em 2022. A canção fala em desacelerar, citando o balanço da canoa e beira-mar. Celebra também a calmaria e a fugacidade do tempo. À toa foi inspirada na praia de Jericoacoara. Música que você ouve agora com Davi Duarte, na Alesse FM.

cantor, compositor e multi-instrumentista, fez turnê ao lado do guitarrista Duca Lendegger e trabalhou no projeto Pouca Vogal, Insular, Louco Pra Ficar Legal e Desde Aquela Noite. Na Alessia FM, você ouve Humberto Gessinger cantando...

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3: A militarização das escolas públicas foi tema de um debate na Comissão de Educação do Senado. A discussão reuniu pesquisadores, representantes de entidades educacionais e movimentos estudantis. A presidente da comissão, senadora Tereza Leitão, do PT de Pernambuco, afirmou que ainda não existem evidências conclusivas de que a militarização melhore o desempenho escolar.
4: Há um conjunto de setores e segmentos da sociedade que têm alertado para a ausência de evidências conclusivas que associem a militarização à melhoria consistente, né, da aprendizagem, defendendo avaliações rigorosas sobre seus efeitos pedagógicos, sociais e financeiros. Também existem preocupações relativas ao financiamento público para o conjunto das escolas brasileiras.
3: Para a presidente da Confederação Nacional dos Trabalhadores em Educação, Fátima Silva, a função pedagógica deve permanecer sob a responsabilidade dos profissionais de educação.
5: Não está como papel das polícias militares, né? Evidente que tem os colégios militares, não vamos aqui colocar o papel educacional dentro das escolas. Dentro do serviço que está colocado hoje nas escolas cívico-militar. Agentes militares não são para estar dentro da escola. Não tem formação pedagógica. Quem tem formação pedagógica somos nós, enquanto professores e professoras que passamos por uma universidade.
3: Pesquisadores também afirmaram que organismos internacionais têm demonstrado preocupação com o avanço desse modelo no Brasil. O professor da Faculdade de Educação da USP, Salomão Barros Ximenes, citou posicionamentos de entidades ligadas à Organização das Nações Unidas.
6: Uma série de organizações da ONU, a Comissão Interamericana de Direitos Humanos, o Comitê dos Direitos da Criança, Comitê de Direitos Econômicos, Sociais e Culturais, Relatoria para a Liberdade de Expressão, Relatoria para o Direito à Educação, todos condenam o Brasil pelo processo de expansão da militarização. Na verdade, nos dá vergonha, né? Essa é a verdade. Nos dá vergonha que o Brasil esteja se inserindo gradativamente num rol bastante pequeno de países que militarizam escolas como política institucional.
3: O tema divide opiniões dos senadores. Está em análise na Comissão de Constituição e Justiça o projeto que fortalece as escolas cívico-militares. Já a Comissão de Educação analisa a proposta que cria a Frente Parlamentar em Defesa das Escolas Cívico-Militares. Com supervisão de Maurício De Sante, da Rádio Senado, Henrique Nascimento.
7: 1:12.
8: A cantora e compositora paraibana Elba Ramalho é autora da canção Mulher, lançada em 2005. Nesse ano, enquanto preparava disco produzido por Lenine, lançou o CD gravado ao vivo,

Selma Reis. Usando seu nome de batismo, Zélia Cristina, lançou seu primeiro disco pela Eldorado em 1990. Foi no segundo CD que mudou o nome para Zélia Duncan, sobrenome de sua avó. Seu trabalho se consagrou

segundo disco do Kid Abelha e os Abóboras Selvagens, Educação Sentimental, de 1900.

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1979, o CD Solo Beira do Mundo, que reúne músicas com diferentes parceiros, entre eles Totônio Lapidus.

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2: 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Foram dois os empréstimos autorizados pelos senadores em operações entre a Companhia de Desenvolvimento do Complexo Industrial e Portuário do PECEM, CPSA, e o Banco Internacional para Reconstrução e Desenvolvimento, BIRD. Um de 90 milhões de dólares e o outro no valor de 33 milhões e meio de dólares, totalizando 123 milhões e meio. Os recursos financiarão os programas de transição energética do PECEM e o PECEM Verde, voltado à descarbonização industrial. De acordo com o relator dos pedidos de autorização para crédito externo, senador Camilo Santana, do PT cearense, o dinheiro será usado em projetos de infraestrutura sustentável, logística de baixo carbono e modernização ambiental do complexo.
3: Com esse recurso, o porto do PECEM irá ampliar em 350 metros o terminal de multicargas, ampliará a capacidade operacional, aumentando a logística e a eficiência, viabilizando inclusive a movimentação das cargas da Trama Nordestina. Com esses recursos também haverá ampliação do Pier 2, com a infraestrutura do corredor de utilidades, que será o futuro hub do hidrogênio verde, ou seja, nos preparando para uma nova economia no estado de Ceará.
2: Os empréstimos ao complexo do PECEM terão prazo de até 360 meses e carência de até 102 meses contados a partir da aprovação do contrato pelo BIRD. A liberação de recursos será gradual, com o último aporte em 2030. A União fica autorizada a conceder garantia ao Ceará nas operações de crédito, desde que aquele Estado comprove ao Ministério da Fazenda a regularidade no pagamento de dívidas judiciais por precatórios, celebre contrato para concessão de contragarantias e cumpra outras condições aplicáveis a esse tipo de contrato. As autorizações de empréstimo vão à promulgação. Da Rádio Senado, Marcela Diniz.
4: 1h42.
5: O cantor e compositor carioca Paulinho da Viola lançou em 1970 um de seus maiores sucessos, a composição Foi o Rio que Passou em Minha Vida, que deu título ao disco. No LP despontam também outras faixas, como Tudo Se Transformou, regravada posteriormente por Caetano Veloso. Ainda nesse ano, fez a produção do primeiro disco da velha guarda da Portela, Portela Passado de Glória, do qual participaram Monarco, Cláudio, Alcides Dias Lopes e Antônio Caetano, entre outros. É também do disco a música que você ouve agora, Sinal Fechado.

compositor e músico piauiense Rinaldo Barros começou a participar de festivais em 1981, no Teatro do Colégio São Luís Gonzaga, em Parnaíba. Aqui no Ceará, Rinaldo defendeu músicas de sua autoria no Festival Canta Nordeste, Festival de Camucim e fechou de encerramento no Festival de São João do Jaguaribe. O artista integrou a banda cearense de reggae Rebel Lion. Ouça na rádio Alessia FM, Rinaldo Barros cantando A Ponte, dele e de Alain Mendonça.

filho de Cássia Eller, o artista aposta em uma canção que fala de afeto, identidade e da liberdade de sentir. Na versão ao vivo, a música ganha ainda mais emoção com uma interpretação intensa e próxima do público, reforçando a autenticidade e a força poética de Chico Chico, que canta Menino Bonito, agora na Alessia FM 96.5.

pedidos,

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2: Fortaleza é a cidade com...

se apresentou durante 2 anos com shows no eixo Rio, São Paulo e Goiânia. O primeiro disco veio em 1990 e ganhou o prêmio Sharp

música Linha do Equador é fruto da primeira parceria de Djavan e Caetano Veloso, uma das faixas do CD Coisa de Acender, lançado em 1992. O disco tem também a produção de Rony Foster. Ouça na rádio Alesse FM, Linha do Equador, com o cantor e compositor alagoano Djavan.

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0: Dia Estadual do Conselheiro de Políticas Públicas contra as Drogas do Ceará é comemorado em 30 de setembro. As atividades serão desenvolvidas pela Secretaria de Segurança Pública e Defesa Social, em conjunto com órgãos e entidades, e compõem o Conselho Estadual de Políticas Públicas sobre Drogas. A lei em vigor desde o dia 6 de dezembro de 2012 é uma iniciativa da ex-deputada estadual Fernanda Pessoa. O Conselho e o Sistema Estadual de Políticas Públicas sobre Drogas foram instituídos pela Lei 14.217, de 3 de outubro de 2008. Compete ao Conselho Estadual de Políticas Públicas sobre Drogas sugerir planos de atuação, exercer orientação normativa, coordenação geral, supervisão, controle e fiscalização das atividades relacionadas com o tratamento e prevenção ao uso de drogas. É observado também o uso de substâncias que determina a independência física ou psíquica, bem como exercer outras funções compatíveis com seus objetivos.
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0: texto original, elementos da Lei Geral de Proteção de Dados, para garantir o sigilo dos consumidores que aderirem ao cadastro.
1: O projeto apresenta clara finalidade protetiva, alinhada aos princípios do Código de Defesa do Consumidor, especialmente a proteção contra práticas abusivas ao direito à informação e à tutela de consumidores hipervulneráveis. A criação de um cadastro centralizado fortalece o direito de autodeterminação informacional ao permitir que o consumidor manifeste de forma simples e prévia sua recusa ao recebimento de ofertas indesejadas.
0: Vitar destacou ainda que a proposta se soma a iniciativas já existentes de autorregulação contra o acesso

0: 1920.
1: A música Wave foi lançada em 1977 no LP Amoroso de João Gilberto. Posteriormente foi gravada por vários cantores, inclusive pelo autor Antônio Carlos Jobim. Carioca, nascido na Tijuca em 25 de janeiro de 1927. Formou com Vinícius de Moraes a mais famosa dupla de compositores a partir de 1956. Ouça na rádio Alance FM, João Gilberto cantando Wave.

Cantor e compositor Eduardo do Zec lança. Compositor Eduardo do Zec lança. Compositor Eduardo do Zec lança. Compositor Eduardo do Zec lança em 1986 disco do Zec na sua. A maioria das canções do disco é feita em parceria com Luiz Carlos Góes. Lincharam Viajante Espacial, A Índia e o Traficante, Aventura, Destino de Aventureiro, Rango, Moderno Pássaro Rango, Moderno Pássaro Andante, além de Eu Velejava em Você e A Loura do Carteado. Ouça Eduardo do Zec cantando Aventura.

comercializada um precursor do rap brasileiro por ter lançado em 1964 Deixa Isso Pra Lá, com versos mais falados do que cantados, como um sambalanço, que apresentou uma inusitada coreografia com as mãos. Ouça, na sua rádio 96,7, Deixa Isso Pra Lá, de Alberto Paz e Edson Menezes, com Jair Rodrigues, numa versão de

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3: A Assembleia Legislativa do Estado do Ceará realizou nesta segunda-feira sessão solene em comemoração aos 30 anos do Projeto Central de Atendimento Judicial, desenvolvido pelo Tribunal de Justiça do Estado do Ceará. A iniciativa atendeu ao requerimento do deputado Tony Brito, com coautoria dos deputados Simão Pedro e Walter Cavalcante.

0: construindo passo a passo, ver que a população aceita o serviço, dá credibilidade. A gente nota isso porque a gente sempre faz pesquisa de satisfação e o índice de retorno é altíssimo, não só de satisfação, mas elas retornam para dar opinião, porque elas sabem que aquilo ali que elas colocam, elas vão ser ouvidas e a gente modifica muitas vezes a nossa rotina de trabalho.
1: O juiz César Borel, outro homenageado durante a solenidade, falou da importância da homenagem e do telejustiça para atender às demandas da população.
2: Me sinto muito feliz, muito honrado, porque na época de estagiário eu vi o telejustiça nascer e essa informação de qualidade é fundamental para o cidadão. Então, aquele que procura o sistema de justiça deve ter uma boa experiência e essa experiência do usuário é fundamental para a credibilidade do Poder Judiciário. É uma iniciativa muito boa, uma iniciativa, na verdade, que fala muito sobre o cidadão. Aqui é a casa do povo. Então, se o cidadão tem um bom atendimento na justiça, se ele recebe uma informação de qualidade, se ele inverte o nosso paradigma, que no lugar dele procurar a justiça que procura dar uma boa informação, informação de qualidade, para que ele possa ficar um pouco mais tranquilo durante o tramitar do processo.
1: O Projeto Central de Atendimento Judicial está presente em 54 unidades judiciais distribuídas em todo o Estado, além de contar com 14 pontos de inclusão digital e 5 postos de justiça digital. Eveline Urano, da Alessa FM.
3: 2:37.
4: A canção Coração do Agreste é de autoria de Moacir.

de um relacionamento, mas que preserva as boas lembranças e os momentos vividos em um tempo em que o amor foi intenso. Siribá, cantor e compositor das Noites da Boemia de Fortaleza, canta agora na Alesse FM 96,7, Enquanto Não Quer Mais.

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3: 3 e 12.
0: Após alguns lançamentos de singles e EPs, a cantora, compositora e multi-instrumentista Ana Gabriela estreou seu primeiro álbum de estúdio em 2020 com a composição inédita de Ana Caetano do duo Ana Vitória, Teu Nome Imita o Mar, além das participações de Fran Gil e Trio Melim. O segundo CD, intitulado Degradê, foi lançado em 2022, com

parceria com o DJ Memê, que resultaria no CD Eu e Memê e Memê e Eu, lançado em 1995, no qual regravou O Descobridor dos Sete Mares, de Gilson Mendes.

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4: A Comissão de Relações Exteriores e Defesa Nacional do Senado decidiu discutir em audiência pública a regulação do setor de minerais críticos e terras raras no Brasil. As terras raras são um grupo de elementos químicos usados na produção de baterias, equipamentos eletrônicos e tecnologias ligadas à transição energética. A senadora Tereza Leitão, do PT pernambucano, lembra que esses minerais têm potencial estratégico para o desenvolvimento do país.
5: É uma riqueza energética, é uma riqueza que responde para a necessidade das energias renováveis, mas é também uma riqueza política. É uma riqueza política que pode recolocar o Brasil na sua balança comercial, nos seus interesses de desenvolvimento sustentável, muito bem equilibrado.
4: O debate sobre o tema ganhou espaço internacional nos últimos anos por causa da disputa global por matérias-primas consideradas essenciais para a indústria de alta tecnologia. O senador Chico Rodrigues, do PSB de Roraima, defendeu que a exploração mineral seja feita com responsabilidade ambiental e respeito às comunidades tradicionais.
6: Lógico que nós temos que ter um cuidado enorme com a preservação ambiental. Nós temos que ter uma preocupação imensa com as comunidades originárias, com os povos indígenas. Mas nós temos, na verdade, que encontrar caminhos para explorar de uma forma ordenada, cuidadosa, tecnicamente viável, para que esses minerais não fiquem ali sob o solo brasileiro e mostrando o exemplo dos países que já exploram.
4: Além da audiência sobre minerais críticos, a comissão retirou de pauta o projeto que restringe o acesso de refugiados ao benefício de prestação continuada, o BPC. A decisão foi tomada após a aprovação de um pedido do senador Jacques Wagner, do PT baiano, para que o tema seja debatido em audiência pública antes da votação. Os senadores também aprovaram acordos internacionais.

LP lançado por Gilson no ano de 1975. A música foi regravada por vários artistas da MPB e na década

consolida sua carreira solo com o CD MTV ao vivo, Nando Reis e os Infernais. Junto com sua banda, Nando canta nesse disco músicas inéditas, covers e sucessos eternizados do cantor. O projeto reuniu clássicos dos Titãs e três faixas inéditas. O destaque do repertório ficou para Mantra e Por Onde Andei, que você ouviu.

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3: 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A Assembleia Legislativa do Estado do Ceará, por meio do Comitê de Responsabilidade Social, participa da segunda caminhada da adoção de Fortaleza, realizada no último sábado na Avenida Beira-Mar. A participação da Alesse reforça o compromisso da Casa com ações que promovem cidadania, direitos humanos e fortalecimento dos laços familiares, como ressalta a coordenadora do Comitê de Responsabilidade, Erivânia Bernardino.
4: Nosso presidente Romeu Andigueri tem a visão de nós sermos referência em parlamento portas abertas. Isso quer dizer escutar fortemente o que a sociedade ecoa. E o Comitê de Responsabilidade Social tem essa obrigação. As diretrizes estratégicas, o regimento da casa definido para a nossa primeira-dama, Tainá Marinho Andigueri, ela definiu com muita concretude. E a ODS prioritária do nosso comitê, que é a ODS 5, empoderar mulheres e meninas, nos deixa firmemente tendo que ecoar aquilo que a sociedade traz. E aqui é muito importante dizer, a adoção é um ato de amor e é um direito fundamental de nossas crianças e adolescentes. Uma criança e adolescente que não tem acesso aos seus pais, à sua família, seja natural, seja família extensa, seja família ampliada, ele não tem os direitos fundamentais completos. Nossa Constituição Federal, no seu artigo 227, foi clara. Ter família, ter direito à convivência familiar é um direito da criança. Então, para nós, ecoa fortemente o grito desses homens e mulheres que estão na fila de adoção e que fazem um clamor para que tudo seja mais ágil.
3: Promovida pelo coletivo Copa, em parceria com o Ministério Público do Estado do Ceará, a ação integra as atividades alusivas ao Dia Nacional

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Tributo a Aldair José foi lançado no ano de 2009. O disco reúne 18 artistas consagrados e independentes do pop rock nacional, como os paulistas do Sufrágio e Los Piratas, Pato Fu, Picassos Falsos, Mundo Livre e Zé Cabaleiro. O músico, ator e apresentador de TV, vocalista dos Titãs, Paulo Miklos, também participou. Ouça na Alessia FM, Vou Tirar Você Desse Lugar, de Aldair José, com Paulo Miklos.

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5: Municípios com até 65 mil habitantes que estejam inadimplentes com a União poderão firmar convênios e receber recursos federais por meio de programas e emendas parlamentares. Isso porque senadores e deputados derrubaram os vetos do presidente Lula a 4 dispositivos da Lei de Diretrizes Orçamentárias, em sessão conduzida pelo presidente do Congresso, Davi Alcolumbre.
6: Vossas Excelências sabem que cerca de 90% dos municípios brasileiros, exatamente 92%, possuem menos de 165 mil

0: pedido de prefeitos feito durante a 20ª Marcha à Brasília em defesa dos municípios. Da Rádio Senado, Márcio Maturana.
1: 4 e 1.
2: O cantor, compositor, arranjador e produtor musical

1976, o cantor e compositor Raul Seixas lançou o LP Eu Nasci Há 10 Mil Anos Atrás. A música título foi feita em parceria com Paulo Coelho. No disco, destacaram-se ainda as composições Meu Amigo Pedro, As Minas do Rei Salomão, Eu Também Vou Reclamar e

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4: A Alessi FM e o Memorial da Alessi, deputado Pontes Neto, trazem para você o Hoje na História. Fatos e datas que marcaram de alguma forma nosso estado. Aconteceu em 25 de maio, Dia do Trabalhador Rural. A data foi escolhida em virtude da morte do deputado federal Fernando Ferrari em 1921 a 25 de maio de 1963. Ele foi um dos principais defensores dos direitos dos trabalhadores rurais e sua morte acabou se tornando uma data especial para a luta dos profissionais da classe. Dia do Industrial e da Indústria. O dia

0: indústria e do industrial é celebrado em 25 de maio no Brasil. A data homenageia a produção industrial e o setor secundário fundamentais para a economia e foi instituída em memória de Roberto Simonsen, patrono da indústria brasileira que faleceu nesta data em 1948. Dia do massagista. Os massagistas são profissionais que ajudam a cuidar da saúde através das técnicas orientais que trabalham todo o corpo através dos conhecimentos específicos. Para cada situação, há uma estratégia exclusiva. Dia Nacional da Adoção. O Dia Nacional da Adoção é celebrado em 25 de maio no Brasil. Data instituída em 2002 para conscientizar sobre o direito de crianças e adolescentes à convivência familiar. A campanha #AdotaiAmor, promovida pela CNJ, destaca a importância de encontrar lares para jovens em abrigos. Dia do Município em Catarina. Localizado na microrregião do Sertão dos Viamontes e com uma população estimada em 20.421 habitantes, Catarina teve sua emancipação política em 25 de maio de 1951.
1: 4 e 18.
2: A música Que Maravilha é dos compositores Jorge Ben e Toquinho. A canção é do ano de 1969 e foi gravada inicialmente por Claudete Soares e Wilson Simonal. Em 1971, Jorge Ben inclui no disco

94. O destaque é para a música feita em parceria com Vitor Martins, de Norá, de Norá. Na década dos anos 1980, Ivan Lins passou a se dedicar mais à carreira internacional, especialmente nos Estados Unidos. Ouça Ivan Lins cantando de Norá, de Norá.

0: pode contribuir para todo mundo ter eleições justas.
1: A gente se sente útil e valorizado.

substituição do petróleo. Nós vivemos momentos muito complexos na geopolítica mundial, onde o petróleo ele ganha um destaque muito forte nas negociações, não só na área da indústria, mas na área da geopolítica. Fechamentos de estreitos, elevação de preços e toda a cadeia decorrente da subida de preço do petróleo. Mas, existe alguma alternativa ao petróleo? O petróleo, como recurso natural não renovável, ele pode e vai se esgotar. Então, como é que nós vamos nos preparar para a substituição do petróleo? Que projetos existem? Aqui no Brasil, na década de 70, nós desenvolvemos o projeto Pró-Álcool, que tentou substituir a dependência que o país tinha do combustível fóssil, utilizando um recurso agrícola, renovável, que era a cana-de-açúcar. Mas hoje, como é que está a situação? Quais são as alternativas do petróleo como fonte de energia? É importante que, nesse momento, você que é um estudante do Projeto Alcance, você que está se preparando para o Enem, ou simplesmente você, ouvinte da FM Alés, saiba que a indústria verde trabalha para a substituição da dependência do petróleo. Mas o que é a indústria verde, professor? É justamente a indústria que trabalha com os recursos naturais renováveis, a questão da energia solar, a questão da energia eólica. E nós aqui cearenses, nós somos assim um tipo de grande gerador de energia solar e eólica. Então nós podemos, a longo prazo, termos a nossa matriz energética mais ligadas a essa questão de fonte de energia eólica, fonte de energia solar, dependendo dos níveis de investimento que a indústria pode aproveitar. Pessoal, para o Enem, nós vamos sempre questionar a questão da dependência geopolítica do petróleo. Mas para a produção industrial, esse petróleo tem que ser substituído. O que nós vamos fazer? Desenvolver novos materiais, desenvolver novos equipamentos, desenvolver novas fontes de energia. A dependência de países não produtores de petróleo, do produto, se vê ligado à instabilidade política.

0: alternativas podem ser viáveis para a substituição do petróleo? Que alternativas podemos de imediato utilizar? Primeiro, a questão da reciclagem diminui um pouco o consumo de petróleo e, além do mais, tem efeitos diretos na qualidade da natureza e da qualidade da renovação do planeta. Outro ponto que a gente pode destacar, além da reciclagem, é a utilização de energias renováveis, mais uma vez destacando o forte papel da energia solar e o forte papel da energia eólica. Outra questão que a gente pode relacionar à substituição do uso do petróleo é a criação ou substituição de produtos derivados diretamente do petróleo, como o isopor, por exemplo, a gasolina. Então, nós temos uma urgência de criar produtos que vão substituir o petróleo. Por quê? Não só na questão política, mas como na questão da natureza, o petróleo tende a ser o foco da preocupação dos próximos séculos. Para você, ouvinte da FMLS, um abraço do professor Edilton. Acompanhe as redes do Alcance, acompanhe a plataforma Alcance e até a próxima.
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de 1982. A dupla também compôs outro grande sucesso, Amor Alheio, lançado no ano 2000. Ouça na rádio Alessia FM, Clara Nunes.

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CD Com Você, Meu Mundo Ficaria Completo. O trabalho reúne músicas dos compositores Nando Reis, Carlinhos Brau, Caetano Veloso, Arnaldo Antunes, Pepeu Gomes, Marisa Monte, Moraes Moreira, dentre outros. Ouça Cássia Eller cantando Segundo Sol, de Nando Reis.

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1: A Ordem dos Advogados do Brasil, Seção Ceará, realiza até o mês de agosto o Circuito de Direito Eleitoral 2026, com foco na capacitação para o ano eleitoral. A iniciativa percorrerá diversas subseções do Ceará através da Escola Superior de Advocacia e da Comissão de Direito Eleitoral da OAB Ceará. A primeira etapa ocorreu em Quixadá. Fernandes Neto, presidente da Comissão de Direito Eleitoral da OAB Ceará, informa que o circuito visa debater temas atuais do direito eleitoral.
2: A nossa participação se dá na apresentação de palestras, apresentação da prática jurídica, da advocacia eleitoral, mas também se dá na formação cidadã e na formação democrática da sociedade em si. Então, a OAB tem reiteradamente feito todo esse circuito desde 2019 e é nosso compromisso como presidente da Comissão de Direito Eleitoral, também compromisso da presidente Cristiane Leitão e do Rafael Cafero Branco, o presidente da ESA, continuar com esse comprometimento de aprimoramento da advocacia eleitoral, trazendo as novidades, as alterações, as resoluções do TSE sobre cada pleito, o que fará certamente com que muitos

91, a dupla sertaneja Chitãozinho e Xororó lançou pela Polygram o álbum de estúdio Planeta Azul, produzido por José Homero Bétio. O disco reuniu canções de Zezé de Camargo, Eduardo Lages, Martinha, José Augusto e Paulo Sérgio Valle. Na rádio Alessio FM 96,7, ouça Brincar de Ser Feliz, de Maria da Paz e Nino, com Chitãozinho e Xororó.

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1: No ano 2000, a banda Capital Inicial, no disco Capital Inicial Acústico MTV, regravou a música Primeiros Erros, de autoria de Kiko Zambianchi. O CD conta também com a

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3: O Congresso Nacional deve iniciar análise da medida provisória que abre uma linha de crédito para que motoristas de táxi e suas cooperativas e quem trabalha por meio de aplicativo de transporte de passageiros troquem seus veículos usados por novos num valor de até R$ 150 mil. Pelo texto da MP editada pelo Executivo, os beneficiários terão carência de 6 meses para o início do pagamento das prestações e de 6 anos para quitar o empréstimo. Os juros serão diferenciados para as mulheres de 11,5% ao ano, enquanto que para os homens de 12,6%. O governo vai destinar R$ 30 bilhões para o programa e exigir das montadoras que a ele aderirem a obrigação de conceder um desconto mínimo de 5% para os motoristas. Ao lembrar que depois da pandemia muitas pessoas optaram por se deslocar por meio de transporte individual compartilhado, o senador Rogério Carvalho, do PT de Sergipe, elogiou a iniciativa do governo.
4: Olhar para este segmento é importante porque são pessoas que fazem a economia real. Nesse sentido, o governo acerta ao atender milhões de trabalhadores brasileiros e brasileiras que trabalham nesta área, dando uma condição semelhante a outros trabalhadores e outros segmentos da economia que têm acesso a crédito, que têm acesso a têm estímulo para poder melhorar a sua condição de trabalho e melhorar a sua renda.
3: Também do PT, o senador Camilo Santana, representante do Ceará, lembrou que a MP vai beneficiar ainda os motoristas que, por não terem carro próprio, alugam veículos para transportar os passageiros pelas ruas do Brasil.
5: A iniciativa pode beneficiar cerca de 1,4 milhão de trabalhadores brasileiros, homens e mulheres que acordam cedo, enfrentam trânsito, insegurança, jornadas exaustivas e que muitas vezes comprometem boa parte da renda no aluguel de um carro para poder trabalhar. Agora terão condições mais dignas para conquistar seu próprio veículo, gerar renda com mais autonomia e melhorar sua qualidade de vida.
3: De acordo com a medida provisória, quem aderir ao programa poderá incluir no valor das prestações os gastos com seguro e equipamento de segurança do veículo, desde que não ultrapassem 10% do valor do carro. Antes de ser votada pelos plenários da Câmara dos Deputados e do Senado, a MP será discutida por uma comissão mista de deputados federais e senadores.

0: 7.
1: Baiana de Feira de Santana e Criar.

TV, passamos a transmitir solenidade de entrega da medalha plenário 13 de maio, principal honraria concedida pelo Parlamento Cearense, realizada na última sexta-feira, dia 22, no auditório deputado João Frederico Ferreira Gomes. Homenagem concedida por iniciativa do presidente da Alesse, deputado Romeu Aldighieri.

senhor Suco Racioli, por suas belas palavras e que tão bem representa as mulheres nesta noite.

Vocês estão a salva de palmas.

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1: Robson Medeiros cantando

agora é de autoria do poeta, compositor e filósofo carioca Antônio Cícero Corrêa Lima, do compositor baiano Caetano Veloso. Antônio Cícero começou sua vida artística em 1976, quando sua irmã, a cantora e compositora Marina Lima, musicou seu poema Alma Caiada. A música Quase também foi gravada pela cantora Daúde em 1997. Ouça Daúde na sua rádio Alesse FM.

música Coisas de Casal, de Rita Lee e Roberto de Carvalho, foi lançada no ano de 1982, no primeiro disco da banda Rádio Táxi. Foi um presente da madrinha Rita Lee para o grupo que a acompanhou durante algum tempo. No mesmo trabalho, a música Garota Dourada, uma parceria de Vander Tafo, Li Marcucci e Nelson Motta, que foi trilha do filme Menino do Rio. Ouça Coisas de Casal com Rádio Táxi.

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1: 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Secretaria da Saúde do Ceará lança edital de chamamento público para credenciar instituições de ensino interessadas em utilizar unidades da Rede SESA como campos de prática em saúde. O processo é destinado a instituições públicas e privadas e contempla atividades de ensino, pesquisa e extensão em 83 serviços assistenciais e 28 administrativos da rede estadual. As inscrições seguem abertas durante 12 meses. Valderice Mota é a gestora da Secretaria Executiva da Atenção Primária e Políticas de Saúde da SESA.
2: Um convite importante a todas as instituições de ensino da área da saúde, de ensino técnico e de ensino superior, para aderir ao edital de chamamento público do COAPS. O COAPS significa a completude da integração da teoria com a prática. É um momento importante da integração do ensino, serviço e comunidade, porque os dois se completam, dois pilares importantes do Sistema Único de Saúde, da formação e da prestação, ambos se fortalecem na oferta de serviços, na oferta de formação para o Sistema Único de Saúde.
1: Kézia Diniz, da Alesse FM.
3: 6h45.
1: O CD 2 Quartos, de Ana Carolina, foi lançado em 2006 e teve seu relançamento em 2007, vendendo cada disco separadamente. É o quarto álbum de estúdio e o sexto da carreira da cantora. Vendeu 100 mil cópias no Brasil, sendo certificado de platina. Com este disco, Ana recebeu uma indicação ao Grammy Latino para Rosas, na categoria Melhor Canção Brasileira. Ouça Ana Carolina cantando de sua autoria, Carvão.

ouça Lá Vem o Brasil Descendo a Ladeira com Moraes Moreira.

0: 52.
1: Entre a Vida e a Morte é uma das faixas do álbum Sobre as Asas, dos cearenses Isaac Cândido e Marcos Dias. A canção que integra o repertório que a dupla apresenta em 2026 é um mergulho em poesias e melodias que celebram

0: de saúde do Complexo Econômico Industrial da Saúde, para garantir a autonomia do Brasil na produção de medicamentos, vacinas, equipamentos e insumos médicos. O projeto foi aprovado na Comissão de Constituição e Justiça com relatório favorável do senador Rogério Carvalho, do PT de Sergipe, que é médico.
1: Depois da pandemia de Covid, no início desta década, é necessário que todos os países, ainda mais um país que tem um sistema público do tamanho do Brasil, com a população que a gente tenha, que a gente possa ter autossuficiência no fornecimento de vários insumos, desde medicamentos a outros insumos e equipamentos, né, medicamentos, equipamentos e outros insumos para a área da saúde.
0: O projeto agora precisa ser aprovado nas comissões de assuntos econômicos e de assuntos sociais. Da Rádio Senado, Márcio Maturana.
2: 6h58.
3: O compositor, cantor, arranjador e jardineiro Tom Zé aprendeu a gostar de música ainda pequeno, ouvindo Luiz Gonzaga, Jackson do Pandeiro, samba de roda e os grandes cantores do rádio. Participou ativamente do movimento musical Tropicália nos anos 1960 e se tornou uma voz alternativa influente no cenário musical do Brasil. Em 1970, Tom Zé lançou seu primeiro disco, Grande Liquidação. A 96,7, ouça Tom Zé cantando Só Solidão, do álbum Estudando Samba, gravado em 1970.

0: ações que a Tenor das dívidas serão remetidas pelos bancos diretamente à Caixa Econômica Federal, só depois que o banco prestou essa informação para o agente operador, que é a Caixa, é que a Caixa está autorizada a fazer o repasse para a sua instituição financeira decorrente daquela dívida que ele acabou tendo de reestruturar.
1: Agora, Grazi, vamos relembrar então quem são as pessoas aptas a participarem

0: instituições de ensino dos dois lados do Atlântico. São projetos conjuntos em áreas estratégicas para o desenvolvimento dos países, como agricultura, energias renováveis, inteligência artificial, mineração, petróleo e gás, além das ciências humanas. Para a reitora da Universidade de Cabo Verde, Astrigilda Silveira, parcerias fundamentais para o continente africano.
1: Uma cooperação mais próxima, mais dinâmica e mais transformadora, voltada para a transformação digital, a inteligência artificial e a inclusão social.
0: No encontro, o governo do Brasil lançou um programa que vai oferecer mais de 2.600 bolsas de mestrado e doutorado para pós-graduandos da África, com investimentos de 47 milhões de reais, destaca o ministro da Educação, Leonardo Bastini.
2: 2.600 vagas inicialmente, 1.600 bolsas de mestrado e 1.000 bolsas de doutorado, com oportunidades em universidades públicas, instituições privadas sem fins lucrativos, institutos federais, institutos de pesquisa com pós-graduação reconhecida pela CAPES. Abrir as portas do Brasil para estudantes africanos é aprofundar ainda mais nossos laços históricos.
0: O presidente Lula destacou a importância de fortalecer os laços históricos entre Brasil e África por meio da produção de conhecimento, da inovação e da formação de profissionais qualificados.
3: A cooperação educacional entre países do sul global pode transformar a realidade, reforçar os programas de estudantes com vênio de graduação e de pós-graduação também será essencial para consolidar a educação superior como um dos pilares da parceria estratégica entre Brasil e África.
0: O Brasil já mantém mais de 200 acordos de cooperação com instituições de ensino superior de 38 países africanos. Reportagem Pablo Mundim.
4: Mais um passo no combate ao câncer no país.
5: O Brasil passou a contar com um Centro de Desenvolvimento e Produção de Terapias, CAR-T, da Fundação Oswaldo Cruz, a Fiocruz.
4: No local será produzido de forma 100% nacional um dos tratamentos mais avançados do mundo contra o câncer para pacientes do SUS.
6: O Paulo Peregrino é publicitário e teve linfoma, um tipo de câncer de sangue. Durante 13 anos, fez transplante de medula óssea e 40 quimioterapias, tratamentos que não tiveram sucesso. A virada em sua vida veio com um tratamento experimental chamado CAR-T-Cell. Agora, ele está em remissão do câncer.
7: A enfermeira chegou lá dentro do quarto, trouxe um saquinho, assim como se fosse uma transfusão de sangue pequenininha, né? Um negócio de transfusão de sangue. Aí eu falei assim pra ela: enfermeira, isso aí é o CAR-T-Cell que eu vou receber? É, eu falei, vai demorar quanto tempo? Ela falou, uma hora no máximo. Eu falei, caramba, 13 anos eu lutando contra os cânceres, vai resolver em uma hora? Isso que é ciência.
6: O Centro de Desenvolvimento e Produção de Terapias, CAR-T, da Fiocruz, inaugurado no último sábado no Rio de Janeiro, vai tratar a população do SUS e trazer uma nova esperança aos pacientes com câncer. O Brasil vai produzir de forma 100% nacional um dos tratamentos mais avançados do mundo contra a leucemia, linfoma e mieloma. É o que explica o ministro da Saúde, Alexandre Padilha.
8: Um tratamento que hoje custa 350 a 400 mil dólares, mais de 2 milhões de reais, para uma família, para as pessoas, para o sistema de saúde de qual país para fazer esse tratamento, graças à Fiocruz, graças à produção da Fiocruz, presidente, pessoas como Paulo vão poder receber esse tratamento pelo SUS, de graça.
6: Os primeiros pacientes começam o tratamento experimental no segundo semestre.

0: sobre as operações de frete.
1: As mudanças na emissão do CIOT foram anunciadas pelo governo do Brasil como parte das medidas para reduzir os impactos da alta dos preços dos combustíveis sobre a população.
0: E essas foram as notícias do governo do Brasil.
1: Uma realização da Secretaria de Comunicação Social da Presidência da República.
0: E com produção da empresa Brasil de Comunicação.
1: Fique agora com as notícias do Poder Judiciário e do Congresso Nacional. Boa noite.
0: Boa noite para você. Até amanhã.
2: Do Poder Judiciário.
3: CNJ lança aplicativo para fortalecer busca ativa de crianças e adolescentes.
4: Para o STJ, a plataforma de intermediação não responde por envio de criptomoedas para carteira falsa de outra corretora.
3: A Semana Nacional da Conciliação Trabalhista começou nesta segunda-feira.
4: Boa noite, eu sou Arthur Filho.
3: E eu sou Walter Lima.
4: O Conselho Nacional de Justiça lançou nesta segunda-feira, Dia Nacional da Adoção, o aplicativo Adote para todo o país.
3: A busca ativa do Sistema Nacional de Adoção e Acolhimento já funciona em todo o país e reúne informações sobre crianças e adolescentes com mais dificuldades de conseguir uma família, como crianças mais velhas ou com deficiência.
4: Agora, essa iniciativa passa a contar também com um aplicativo próprio.
3: Desenvolvido pelo Tribunal de Justiça do Paraná, o aplicativo Adote passa agora pelo processo de expansão nacional com o apoio do programa Justiça 4.0.
4: O ministro do Supremo Tribunal Federal, Flávio Dino, deu prazo de 10 dias para que o governo federal e os estados da Amazônia Legal informem quais providências de planejamento e preparação vêm sendo adotadas diante das projeções de aumento significativo dos riscos de incêndios florestais para os próximos meses.
3: O El Niño é um fenômeno provocado pelo aumento na temperatura das águas do Oceano Pacífico e tem ocorrência periódica em geral, com impactos relevantes sobre o clima em diversos países. Marta Ferreira.
5: Uma nota técnica conjunta publicada pelo Instituto Nacional de Pesquisas Espaciais e com o Instituto Nacional de Meteorologia confirmam a provável intensidade alta para o fenômeno já no segundo semestre de 2026. Diante desse quadro, o ministro Flávio Dino, relator de uma ação que acompanha medidas para combater e prevenir incêndios na Amazônia e no Pantanal, deu prazo de 10 dias para que a União e os estados informem um plano para lidar com os incêndios.
4: Plataforma de intermediação de criptomoedas não é responsável por prejuízo decorrente de golpe se não houve falha no serviço ou se dano foi causado pela culpa exclusiva de usuário ou terceiros.
3: Essa é a conclusão do STJ. Fátima Uchoa.
6: Na origem, um investidor transferiu criptoativos para uma carteira digital e depois descobriu que o endereço era falso. Ele pediu ressarcimento dos prejuízos, alegando que a plataforma intermediadora teria falhado ao não adotar segurança capaz de identificar a irregularidade da chave de transferência. Porém, a Justiça de Minas Gerais negou a indenização. A terceira turma do STJ manteve o acórdão, considerando que a fraude ocorreu quando o investidor transferiu os valores a um ambiente externo, fora da atuação da empresa e para o qual ele próprio forneceu a chave de acesso, que é o endereço de destino. O ministro Ricardo Vilas Boas Cueva foi o relator.
4: Começou hoje a Semana Nacional da Conciliação Trabalhista 2026.
3: É a chance de muitos trabalhadores conseguirem de forma mais rápida uma resposta da Justiça. Larissa Batista.
7: Um acordo histórico de mais de 250 milhões de reais entre a empresa Vibraz Airoco e o Sindicato dos Metalúrgicos de São José.

0: até $50. Segundo o parlamentar, a MP prejudica a indústria brasileira ao reduzir tributos para produtos importados, sem conceder tratamento semelhante aos produtores nacionais.
1: Exalci disse que apresentou uma emenda para que os mesmos benefícios concedidos para o imposto de importação sejam também dados aos produtores de calçado ou de vestuário brasileiros, no caso de produtos de até 50%.

0: projeto que aumenta de 18 para 21 anos a idade máxima para o recebimento da pensão especial destinada a órfãos desse tipo de crime.
1: A proposta busca garantir mais segurança e apoio aos jovens que perderam as mães em casos de violência contra a mulher. Repórter Alexandre Campos.
2: Pelo projeto, o pagamento da pensão será extinto quando o filho completar 21 anos de idade ou se estudante aos 24 anos. Os valores serão reajustados anualmente pelo índice oficial da inflação. O valor a ser pago continua a ser de um salário mínimo, só que, ao invés de ser dividido pelo conjunto dos órfãos, esse montante será devido a cada um dos filhos com menos de 21 anos. O critério de renda familiar mensal per capita também sofrerá alterações. Passará de um quarto para metade de um salário mínimo. A autora do projeto, a senadora doutora Eudócia, do PSDB de Alagoas, afirmou que, em média, para cada mulher assassinada por razão de gênero, há dois filhos afetados.
3: A realidade desses órfãos é marcada por múltiplas vulnerabilidades, além do trauma psicológico decorrente da perda violenta da mãe, frequentemente presenciada. Muitas dessas crianças enfrentam instabilidade econômica, mudanças abruptas de residência e, em alguns casos, a separação entre irmãos.
2: O projeto ainda passa a garantir atendimento multidisciplinar para os beneficiários, com apoio psicológico e social contínuo. O texto também veda, sob qualquer hipótese, que a guarda desses menores seja concedida ao agressor, devendo eles ficarem sob os cuidados da família da mãe.
0: E a senadora Damaris Alves, do Republicanos do Distrito Federal, celebrou a sanção da lei de sua autoria, que amplia as ações do SUS no enfrentamento à automutilação e à prevenção do suicídio entre crianças e adolescentes. Segundo a parlamentar, a nova lei é uma resposta ao crescente número de casos de sofrimento mental entre jovens brasileiros.
1: Damaris Alves também defendeu o fortalecimento da rede pública de saúde mental, com a ampliação do CAPS e o aumento de profissionais especializados para garantir atendimento adequado às crianças, adolescentes e suas famílias.
4: A Lei 15.403 chegou para garantir que o Estado

0: exóticas invasoras já incluíram nessa lista espécies altamente relevantes para nossa economia. Espécies como a tilápia, espécies também da nossa flora braquiária.
1: A proposta foi criticada pela deputada Érica Cocai, do PT do Distrito Federal. Para ela, priorizar a análise econômica antes da ambiental pode representar risco para a flora e a fauna do país.
2: E sequer com esse projeto.

0: de desenvolvimento regional por cooperativas. O repórter Marcelo Lacher conta como vai funcionar.
1: A Câmara dos Deputados aprovou o projeto que permite que cooperativas acessem os recursos de 3 fundos públicos de desenvolvimento regional: o do Nordeste, o do Centro-Oeste e o da Amazônia. Os recursos são voltados para investimentos produtivos, infraestrutura e geração de empregos. A proposta já foi aprovada pelo Senado e altera 2 medidas provisórias e uma lei complementar. Segundo a deputada Marussa Boldrin, do Republicanos de Goiás, relatora do projeto na Comissão de Finanças e Tributação, as cooperativas ajudam a canalizar investimentos diretamente para micro, pequenos e médios produtores. A proposta foi defendida pelo deputado Pedro Lupion, do Republicanos do Paraná, coordenador da Frente Parlamentar da Agropecuária.
2: Que nesse caso, o que nós estamos permitindo e dando a possibilidade do cooperativismo também acessar os fundos constitucionais, que são acessados por todas as atividades econômicas, e o cooperativismo, seja ele qual for, em qual ramo for, não só no cooperativismo agropecuário, mas de saúde, de transporte, de trabalhadores, agricultura familiar, ou até mesmo de crédito, possam acessar também os fundos constitucionais.
1: A proposta foi aprovada de maneira simbólica, sem votos contrários e com apoio do governo, como disse o deputado Bongás, do PT do Rio Grande do Sul.
3: O governo também aprova porque ele estende esses repasses também para as cooperativas, que é muito importante que eles possam também alcançar e que isso esteja explícito na lei.
1: O projeto que permite que cooperativas acessem os recursos dos fundos públicos de desenvolvimento do Nordeste, do Centro-Oeste e da Amazônia seguiu para a sanção presidencial e já pode virar lei. Da Rádio Câmara de Brasília, com informações de Antônio Vital, Marcelo Larcher.
4: Desenvolvimento Regional.
5: Defensor Stélio Denner, do União, celebra a decisão da Agência Reguladora de Energia Elétrica que reduziu o reajuste da conta de luz em Roraima. O parlamentar explica que o aumento previsto de 24% caiu para 4% após mobilização da bancada federal do Estado junto à ANEEL.
0: Segundo o defensor Stélio Denner, o recuo é uma conquista de toda a bancada federal de Roraima, que realizou diversas audiências nos últimos meses. Apesar disso, ele afirma que o Estado ainda sofre com tarifas elevadas em comparação com outras regiões do país.
5: Lidse da Mata, do PSB, contesta críticas ao governo da Bahia ao comparar obras e indicadores do Estado com a situação da cidade de Salvador. A deputada afirma que a capital baiana apresenta resultados preocupantes em qualidade de vida, educação e competitividade.
0: Lidse da Mata cita investimentos do governo da Bahia em Salvador, como a ampliação do metrô, a implantação do VLT, a construção de hospitais e escolas de tempo integral. Ela avalia que essas ações mostram avanços do Executivo Estadual diante dos problemas que persistem na gestão da capital.
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5: Aprovou um projeto que amplia o acesso a novas tecnologias no SUS. A repórter Júlia Lopes tem mais detalhes.
12: A Comissão de Constituição e Justiça da Câmara dos Deputados aprovou um projeto que cria novos modelos de acordos para aquisição de tecnologias em saúde pelo Sistema Único de Saúde, o SUS. A proposta inclui novos medicamentos, produtos, procedimentos e terapias inovadoras. Os chamados acordos de acesso gerenciado serão firmados por meio de contratos específicos com definição de critérios, metas e prazos para o acompanhamento de resultados. Pelo texto, a incorporação dessas tecnologias será feita com base em monitoramento.
0: participação das mulheres na iniciação científica.
5: A repórter Mônica Tati explica detalhes do projeto que está em discussão na casa.
4: Projeto aprovado pela Comissão de Educação incentiva a participação feminina nas áreas de ciência, tecnologia, engenharia, matemática, química, física e tecnologia da informação. A proposta prevê a implementação em duas áreas: na educação básica, com programas específicos para gerar o interesse das meninas nas ciências, e na educação superior, com mecanismos que ajudem as mulheres que foram mães ou são cuidadoras a concluir seus estudos na educação superior. Também está prevista a criação de um regime especial de avaliação da produção acadêmica das docentes mães ou que cuidam de parentes diretos com deficiência ou doença grave. A relatora na comissão, a deputada Franciane Baier, do Republicanos do Rio Grande do Sul, acredita que os estímulos podem reduzir as barreiras que fazem com que muitas mulheres desistam de atuar em uma área que ainda é vista como tipicamente masculina.
13: E nós sabemos que a mulher acaba sendo muitas vezes a responsável pelo cuidado com a casa e com a família, e muitas vezes esses prazos legais de conclusão do curso ou até a análise do currículo e dos trabalhos apresentados para ingressar em alguma carreira que é científica é prejudicada nesse ponto.
4: A proposta que traz incentivos para ampliar a atuação das mulheres na área científica ainda será votada pela Comissão de Constituição e Justiça e pelo Plenário da Câmara antes de virar lei. Da Rádio Câmara de Brasília, Mônica Tati.
14: Justiça.
0: Inácio Arruda, do PCdoB do Ceará, acusa setores da oposição de hipocrisia diante das investigações sobre as irregularidades envolvendo o Banco Master. O parlamentar cobra uma apuração rigorosa e a punição de todos os responsáveis por eventuais desvios de recursos.
5: Na visão de Inácio Arruda, grupos extremistas e conservadores utilizam discursos moralistas para tentar encobrir crimes históricos no sistema financeiro. Na visão dele, o esclarecimento dos fatos fortalece o campo democrático no Brasil.

0: quarta-feira, em entrevista coletiva, que o relatório final da proposta de emenda à Constituição, que elimina a escala de trabalho 6x1, terá um ano de transição para reduzir a jornada de 44 horas para 40 horas semanais.
1: 60 dias após a promulgação da PEC e após 12 meses, mais 2 horas. Então a transição se dará dentro de um ano, não mais do que isso. Dá um tempo para que os setores possam se organizar.
0: Mota declarou que a redução da jornada de trabalho é um dos 3 pontos que considera inegociáveis na PEC. Os outros 2 seriam o fim da escala 6x1 e a proibição da redução salarial.
1: Nós partimos do princípio que esses 3 pontos são inegociáveis para a Câmara dos Deputados, são também pontos inegociáveis para o governo e nós temos ampla convergência nessas 3 situações que trazem para o trabalhador brasileiro, para a trabalhadora brasileira, uma nova realidade depois da aprovação dessa proposta.
0: Segundo o presidente da Câmara, o texto está sendo ajustado para regras de servidores públicos, prestadores de serviços para entes públicos e microempreendedores individuais, os MEIs. Hugo Mota também conversou hoje com o presidente da República, Luiz Inácio Lula da Silva, sobre o reajuste de valor para microempreendedores individuais, os MEIs, e destacou que Lula está sensível à proposta. Da Rádio Câmara de Brasília, Luiz Gustavo Xavier.
2: Trabalho.
3: Ao apoiar a proposta que reduz a jornada de trabalho, Paulo Lemos, do PT, reitera que a bancada do Amapá não apoiou emendas que desidratam o projeto original. O deputado alerta que a população acompanha de perto a posição dos parlamentares sobre o fim da escala 6x1.
4: Na opinião de Paulo Lemos, a redução da jornada semanal é uma demanda da classe trabalhadora que enfrenta rotinas cansativas e transporte público. Segundo ele, pesquisas apontam ampla aprovação popular à medida.
3: Tadeu Venere, do PT do Paraná, convoca os eleitores a pressionar os deputados pela aprovação do fim da escala 6x1. Ele alerta que a comissão especial que analisa a proposta precisa acelerar a votação da matéria original para que o plenário delibere sobre o tema.
4: Tadeu Venere critica a emenda ao texto que prevê compensação a empresas e pode ampliar a jornada para até 52 horas semanais. Ele argumenta que a pressão sobre o Congresso pode garantir mais tempo de descanso e melhor qualidade de vida para os trabalhadores brasileiros.
3: Luiz Carlos Raule, do Podemos do Paraná, questiona os efeitos da redução da jornada de trabalho sobre as micro e pequenas empresas. Ele alerta que mudanças nas regras trabalhistas precisam considerar os impactos sobre os empregadores e a geração de empregos.
4: Luiz Carlos Raule critica o desempenho econômico e social do Brasil nas últimas décadas e afirma que o país enfrenta dificuldades em indicadores como renda, emprego e segurança pública. O parlamentar também faz críticas à condução das políticas econômicas nacionais.
3: Heloísa Helena, da Rede do Rio de Janeiro, faz um apelo para que o Congresso derrube o veto ao projeto que permite o aproveitamento de trabalhadores concursados no setor elétrico após privatizações. Ela sustenta que esses profissionais possuem conhecimento estratégico para o funcionamento do sistema.
4: De acordo com Heloísa Helena, as privatizações do setor já causaram impactos negativos na Companhia Hidrelétrica do São Francisco. Ela pede que o governo libere a base aliada para garantir o direito dos trabalhadores de forma soberana.
3: Termina agora o jornal Câmara dos Deputados, com trabalhos técnicos de Eberson Urani e apresentação de Márcio Aquiles Sardi e Val Monteiro. Boa noite.
4: Você ouve as notícias do Tribunal de Contas da União. Boa noite.
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3: Fortaleza vence e convence no Castelão e continua firme no G6 da Série D. Já o Alvinegro foi ao interior paulista, perdeu, não jogou bem e está se distanciando do pelotão de frente. E o nosso time aqui vai escalar a seleção brasileira ideal para a Copa. Se é, nós temos seleção ideal, né? Eu vou contar com o Jota Lacerda, com o PC Norões e o Bechada e você com o Plenário Esportivo, que está no ar aqui na LSFM.
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3: Eu vou começar o programa de hoje. Nós vamos conversar sobre o desempenho dos times cearenses na Série B. A gente fala de seleção, tem também Série C e D, onde tem dois cearenses brilhando, liderando Ferroviário e Iguatu. Mas vamos começar pelo jogo do interior paulista. O Ceará foi ao interior de São Paulo e perdeu 2-1 para o Novo Horizontino. Mais uma falha do goleiro Bruno, quando eu lembro que esse goleiro veio e eu disse à época para o presidente João Paulo que ele tinha contratado um grande goleiro, porque eu vi a atuação dele pelo Caxias no Campeonato Gaúcho. Foi um dos melhores jogadores do Campeonato Gaúcho naquela época, pegando pênalti e tudo mais. Bom, Ceará, decisão do campeonato aqui, ele já pegou o pênalti que deu título, inclusive, ao Alvinegro. Mas não anda no momento bom e a torcida começa a pegar no pé e o psicológico vai e não se sustenta e o Ceará começa a sofrer as consequências. Eu vou começar hoje com Paulo César Nóis. Resultado ruim demais para o Ceará, em virtude de que os demais que estão à frente dele, principalmente o pelotão do G6, todos ganharam. Aí o Ceará está ficando para trás, né, PC? Tudo bem?
4: Verdade, Carlos Silva. Um abraço para você, obrigado. Um abraço para o Lacerda, para o Bachara, Renato Abreu, que está aí em casa.
3: Não sei se Marlotão.
4: Está se recuperando.
3: É, foi muita perda.
4: Foi atropelado
3: pelo porco.
4: Fazer só uma correção aqui que o Bruno Ferreira não foi o goleiro que defendeu o pênalti na decisão, porque foi o Richard.
3: O Richard. Está corrigido, correto.
4: O que não diminui o valor dele, eu também.
3: Mas corro. Ele também já andou pegando o pênalti.
4: É, não, pegou. Eu até vou fazer a seguinte consideração. Acho que eu concordava com você quando ele foi contratado. Ele realmente fez um grande campeonato.
3: Grande.
4: Foi o destaque do Caxias. Ele levou o Caxias para a final.
3: Campeonato, né?
4: De pênalti lá. Enfim, é um goleiro. Agora, ele na fase dele do Ceará, ele tem se mostrado um goleiro instável. Um goleiro que, por vezes, faz defesas maravilhosas, salva o time, às vezes, de derrotas que pareciam certas, mas, em outros jogos, tem cometido falhas que têm custado pontos preciosos ao Ceará. A gente vai lembrar o jogo aqui contra o Vila Nova, né? O Ceará
3: tinha
4: uma vitória bem encaminhada e acabou.
3: 3-0.
4: O empate. Estava 3-1, na verdade. E estava bem encaminhada a vitória e as falhas acabaram comprometendo o resultado. Aí é onde vai o outro detalhe que você citou. Aí todo mundo se aproveita porque é um campeonato tão equilibrado que se você não construir sequências de bons resultados, você fica sujeito a isso. Você hora ganha, vai lá para cima, hora perde, cai lá para baixo. Porque você não tem sequência. O que te garante uma posição estável? É você fazer sequência. Para quando você tiver um resultado negativo, aquilo não te apertar a ponto de te jogar lá para baixo. E o que tem acontecido com o Ceará é exatamente o contrário. O Ceará tem acumulado resultados negativos e vez por outro ganha, às vezes até jogos importantes. Ganhou o clássico no jogo anterior. É um clássico que ele jogou mal o primeiro tempo, foi dominado, o Fortaleza perdeu a oportunidade de matar e o Ceará teve forças para, com muito mérito, virar o resultado.
3: E para o que você está dizendo, o Bruno foi o responsável pela não virada do Fortaleza.
4: Exatamente.
3: Aquela defesa que ele fez com o pé.
4: Casa exatamente com essa questão da instabilidade que é do goleiro e é do próprio Ceará. O Ceará também é um time, time que passou 37 rodadas e meia no Campeonato Brasileiro fora da zona de rebaixamento, e bastaram 30 minutos de um segundo tempo da última rodada para cair para a segunda divisão.
3: Verdade.
4: Então você tem um torcedor extremamente desconfiado, com razão, por conta desses eventos passados, e que se somam à instabilidade deste presente momento.
3: A tabela está pronta aí, a classificação da Série B, o que eu vou chamar o J. Lacerda agora. E um detalhe curioso, ó, veja aí, que hoje todo mundo olha para o G6, que é o que vai contar. Claro, quem tiver no G2 está mais confortável. Muito embora a diferença aí do G2 para o G6 é de um ponto.
4: Mas
3: só,
4: veja que toda semana muda a cabeça da liderança.
3: Exatamente.
4: Toda semana
3: o Ceará já liderou.
4: O Ceará já liderou, o Fortaleza já liderou, o Sport já liderou.
3: Aí
4: já
3: Ceará e Jota, observe um detalhe interessante nessa rodada. São Bernardo, líder, ganhou. Náutico, vice-líder, ganhou. O Sport, terceiro colocado, ganhou. Vila Nova, quarto colocado, ganhou fora de casa de virada. O Fortaleza, o quinto colocado, ganhou. E o Goiás, sexto colocado, ganhou.
4: E o sétimo
3: ganhou. E o sétimo, não, eu estou falando no G6.
4: Aliás, o sétimo, o oitavo, os oito primeiros ganharam.
3: CRB ganhou, Cristiano. Exatamente. Só o Ceará não ganhou. Aí vamos lá. Hoje o Ceará está a 3 pontos. Tudo bem. Ah, você diz, não, mas está a 3 pontos do Goiás. O problema é que quando você perde e os que estão à sua frente ganham, você começa a se complicar. Concorda, Jotinha?
5: Uhum, claro. Abraço, Carlos. Abraço, PC, Bechara, os companheiros todos aqui e os amigos de casa. Eu já imaginava que esse jogo seria um jogo complicado para o Ceará. Não seria fácil. Primeiro que eles estão ali equivalentes, né? São times equivalentes na tabela, estavam parecidos, mas o Novo Horizontino tem feito um esforço danado para melhorar. E dentro de casa é um jogo que todo mundo tem que fazer os seus pontos, garantir seus 3 pontos. E o Novo Horizontino garantiu. É o que eu tenho dito aqui em relação aos nossos times. Eles têm que fazer um esforço para garantir os 3 pontos de casa e lá fora ir beliscando. Se fizer isso, vai bem, o problema é que não tem conseguido fazer. Então, esse era um jogo que eu imaginava na conta ali do empate. O empate e tal. E se o Ceará jogasse bem, fizesse um jogo seguro, tranquilo, ele poderia até vencer o jogo, nada de outro mundo. Mas era um jogo na minha conta de empate. Acontece que aquele gol que o Bruno sofreu, e aí eu tenho uma ideia para mim, hoje eu já, desde o dia do jogo, o momento do gol, são tantas críticas ao Bruno. Tem gente que, se pudesse, até retiraria do gol.
4: Às vezes até a desmedida,
5: mas,
4: né?
5: Exatamente. Mas o que aconteceu? Na minha ideia, não sei, Bechara vai falar, e Bechara pode falar com mais propriedade. O que eu vi foi o seguinte: aquele gramado é um gramado aparentemente bom. É um gramado rápido. Um gramado traiçoeiro. O que aconteceu? O cara chutou a bola quicou, a bola pegou velocidade e saiu da direção do Bruno. Tanto que ele faz assim para pegar a bola, e a bola passa aqui ao lado do braço dele. Ele foi traído pela bola.
4: O problema é o conjunto da obra.
5: Sim.
4: Se fosse uma falha isolada...
5: Sim.
4: Né? Ninguém... Não, eu tô corroborando com você.
5: Entendo.
4: Mas o problema é porque foi uma falha...
5: Eu entendo.
4: Você só...
3: Teve um lance parecido na Série A. Foi esse aí que ilustra o que está dizendo. O jogo, o terceiro gol do Palmeiras. A bola passa ao lado do Rossi. Ele fica
5: ele
3: procurando aqui a bola.
5: Ele bate a bola assim, a bola sai. Não, o que eu tô falando é só em relação às críticas... Porque são críticas assim, excessivas, exageradas, tá?

0: a bola e botou para dentro. Não foi algo desastroso que ele fez no jogo, foi uma traição. Aí qualquer goleiro está sujeito àquilo. Bom, aí tomou aquele gol, meu amigo, já começou ali, né, bate realmente uma deprê, perturba, e o Ceará até que não se perturbou tanto, né, mas, enfim, não ganhou o jogo, e é preciso o Ceará resolver isso, que ele seja mais eficiente dentro de casa e lá fora dê suas beliscadas, porque se não fizer isso, vai ficar complicado.
1: Complicado. E em cima do que falaram, o Jota Lacerda, tem aquele velho atrás que quando a fase do tabu, o pão cai com a manteiga para mar. O Ceará, além da falha explicada pelo Jota Lacerda,
0: é o que eu imagino, não sei.
1: Além da falha explicada por ele, o segundo gol também foi de uma felicidade tremenda do cara do Novo Horizonte. Ele Lacerda com uma vila.
0: Uma pancada.
1: Ele Lacerda com uma vila que ali assim, o Bruno, nem o Bruno nem o outro poderia fazer.
0: Mas
1: nada.
0: Essa é outra missão do atacante do meio, chutar, né?
1: Exatamente.
2: Abraçando os amigos da Plenário Esportivo, o PC, o Jota, a galera que está em casa. Eu vejo e vi o jogo do Ceará, logicamente. Assim, o Ceará vence um clássico, vai com moral. O que é que se espera quando você vence um clássico? É ir para fora e pontuar. O jogo foi um jogo normal. Não é demérito perder para o Novo Horizontino, tá? Mas, enfim, perdeu. Se empata a partida, é no achismo. Se empata a partida, ninguém estaria nem falando isso aqui. Foi um ponto fora, com um concorrente, vice-campeão paulista. Sim. Não é isso? Aí vamos ver o que aconteceu nessa narrativa minha. O Bruno falha com 6 minutos do primeiro tempo, que é literalmente anormal. O cara pode errar sempre, não pode errar sempre o goleiro. Eu posso errar com o meu campista, agora o goleiro errou, meu amigo. É caos, não tem jeito.
1: Você falou que perde um pênalti?
2: Não, o goleiro não pode falhar. O cara pegou bem na bola, depois deu outra varada, pegou na travessão, faltou arrancar a travessão, foi? Uma pancada. Aí o Ceará empata o jogo, jogada do Matheus Araújo. Que jogador esse menino?
3: Que jogador.
4: Que toca de novo do Mel.
2: Sabe jogar, né? Aí o jogo tá equilibrado, o PC, Carlos e o meu amigo Jotinha. Aí o lateral esquerdo do Ceará, só pode ser um menino juvenil, o Sanches, né?
4: Juvenil.
2: Não tô aqui pra desligar.
4: Vou jogar fora e vou...
2: Não estou aqui pra falar, pra crucificar o atleta, nem muito menos o Bruno. Tá cheio de gente pensando ali nos caras aí, é por isso que eu comento futebol.
4: Porque agora o espírito do Carrascal.
2: Não é brincadeira, né? O Renato também, eu vou ouvir isso aí. Aí o garoto de Ceará, o Sanches, dá um carrinho desproporcional. Que não é preciso. Gente, você que é lateral esquerdo no subúrbio, você vai pra bloquear essa bola pro escanteio. Não precisa dar bote. Ele foi muito feliz. E quando o Ceará toma o gol com 86 do segundo tempo, foi quase 90 minutos. Aquela jogada de lateral, meus amigos, você que está em casa, é o mínimo escanteio. O cara joga a bola na área para o cara algum jogador desviar para ter a segunda bola. A mais importante, o cara não vai fazer o gol de primeira, vai fazer o gol de segunda. Então o Ceará errou totalmente.
4: A não ser que o goleiro seja o Breno.
2: Aí lasca, né? É bem, até entregou. Aí pensei, o que tem que ser feito? O Ceará tem que preparar a sua linha de frente na meia lua para não ter esse chute. E a Miguel, ali, se cai no pé do Paulo Carlos Silva, ele faz o gol, a varada ali, como o cara pegou bem na bola. Então tem que ter um bloqueio. Aí o Ceará traz uma situação ruim para ele, confusão com o treinador, com a reclamação do torcedor, com razão. O Dente tem empatado a partida e já estava no jogo. Sabe? Isso, infelizmente. O torcedor está cheio de razão quando reclama do Bruno.
0: Normal. O erro do Sanches aí é um erro mais grave ainda, como disse Bechar, com um erro calculado, que você, como sim, jogador da posição, tem que ter entendimento, e ele tem entendimento
4: disso. Não era nem uma jogada assim de
0: uma
4: lateral de campo.
0: Então, o que é que faz isso? Então, aí, poxa, e ele ficou transtornado, porque ele percebeu a besteira que ele fez.
1: Eu joguei há muito tempo, joguei com o Bechar, joguei com o Gera, com o Sérgio Amizade, com o Renato Lucinho, meu campeão. Eu joguei com gente que sabia jogar no Catá, Luciano Frota. Então, como eu não tinha a habilidade deles, e nem a força para correr, porque eu era o mais velho deles e pesado, eu usava a inteligência. Uma bola daquela, tá na cara que se eu cercar, o cara não vai cruzar. Então, o que eu fazia? Eu ia cercando o cara para ele não cruzar. Tudo. Aí o cara vem.
2: Parecia um strike, né? Um strike.
1: Exatamente. Atropela o cara todo.
0: Vermelho.
1: Eu não sei se foi falta de maturidade.
4: São coisas
0: segundos,
4: que é muito rápido. decisão mal tomada. Quando o cara vê, já
2: foi. Já tá em cima já. Eu estava vendo o jogo com o Damião, né? O Damião, o Ceará vai tomar um gol. Disse, cala a boca, homem, pelo amor de Deus.
1: Eu fiquei todo o cara achando o atacante está indo para a linha de fundo, principalmente saindo da cara do gol.
4: Aquela posição de lateral, ela leva a bola pro fundo. Ela leva o jogador e a bola pro fundo.
1: É só cercar o cara. Não tem como ele fazer um gol daquele. Não tem como ele fazer um gol daquele. Se ele foi craque, se ele tivesse cercado.
4: Não, mas não, senhor, tem coisa que ninguém entende. É como aquele lance, finalzinho de jogo, tu tá sendo pressionado. O outro time não tem mais quase recurso. Aí o cara tá lá na lateral do campo, de costa pro gol, cara, e tu entra e faz uma falta pra dar a chance do cara jogar a bola na área.
2: Tu fez isso na Copa do Mundo contra a França, mano.
4: Cara de costa, o Henrique fez o gol a gente.
0: Talvez o fato do posicionamento, ele tava um pouco distante da jogada.
2: Ele deu o bote errado.
0: Aí deu o bote errado.
4: Mas tu foi uma posição mal tomada.
1: Do interior de São Paulo, vamos voltar pro Castelão, porque o Fortaleza fez o que se espera de quem joga a Série B em casa, o dever de casa. Disputou 15 pontos em casa, ganhou 13, o Fortaleza. E está invicto em casa.
4: Ou seja, 70% dos pontos conquistados, no geral, foram em casa.
1: Exatamente. Com exceção do clássico, são dois de casa.
4: Não,
1: os
4: mas
1: outros
4: o jogo era do Ceará.
1: Ah, o jogo era do Ceará. Nos jogos em que ele era mandante, ele está invicto. No Castelão, está fazendo o dever de casa. Está aí, bonito, no G6, tudo. E jogou um bom futebol hoje, Jota Lacerda.
0: É, uma das boas, poucas partidas bem jogadas que o Fortaleza fez esse ano. É. E eu tinha certeza disso. Eu falei logo, Londrina é o jogo de ganhar 3 pontos. Está gravado que eu falei, quinta, sexta, né? Porque Londrina até agora não apresentou nada. O Micali pegou o time, segundo jogo do Micali, 10 dias de trabalho, né, tentando arrumar ali, e ele até falou de algumas ideias dele, falou de como ele iria explorar o Fortaleza. Ele disse claramente, eu sabia que os 3 zagueiros do Fortaleza estão cansados já, estão no limite, porque hoje é que eu digo do futebol, todo mundo sabe tudo de todo mundo. Se esconder, você pode esconder uma jogada ou outra da semana que você vai fazer naquele jogo, na outra não serve mais.
4: O jogo da Série C do Cearense tem permissão.
0: É, independente disso, né? Todo mundo sabe. Então ele falou, eu ia, trabalhei para explorar os 3 zagueiros do Fortaleza. Mas aí ele trabalhou, mas os jogadores não trabalharam. E o Fortaleza sobrou. Tinha espaço para jogar, tinha tudo, jogou, fez 3 gols, era para ter feito mais. O primeiro tempo saiu com 1-0, era para ter saído com mais. Mais do que 1-0. Jogou tranquilo, sem sobressalto, sem problema algum. Um jogo tranquilo, 3-0. E é isso que tem que ser feito. Em casa, fazer o resultado, ganhar o jogo, aproveitar. Aquele jogo era para ter feito mais gols, para melhorar o saldo de gols. O Fortaleza estava com problema de saldo de gols.
4: Já está com 4 gols.
0: Mas podia melhorar.
4: Quem começou o jogo
0: na assombração dos 4 gols que levou, ou várias rodadas dessa assombração.
4: Se não me engano, o Fortaleza é o quarto melhor ataque, quarto ou quinto.
0: Então tirou essa assombração, porque os 3 gols que ele fez, ele ficar com 4 positivos.
4: Lembra que ganhou de 4 do Goiás. Então são 2 jogos que ele faz goleadas.
0: Agora precisa estancar, né, esse negócio de tomar gols, levar gols, que também toma pouco, mas toma para equilibrar mais, deixar que o ataque fique. E o Fortaleza tem algumas dificuldades pontuais, né, dificuldades de atacantes ali. Eu acho que o Carpini, ele tem limitações, ele tem dificuldades para definir. Eu gostaria muito de ver assim, o Fortaleza, que ele pudesse jogar com 3 homens, sabe, adiantados, mas ele não tem esses 2 caras extremas. O Luiz Fernando, eu via muito ele jogar no Atlético Goianiense aberto, né, com velocidade, e jogava muito na diagonal.
1: Foi a melhor fase dele.
4: Mas como está jogando sem ponta direita,
0: ele fica entrando pelo meio. Ele está jogando com 2 afunilados, porque ele não tem esses caras de lado. Mas eu acho que ainda assim ele podia.
2: O futebol de hoje precisa.
0: Ele precisa. Ele poderia jogar, por exemplo, num 3-4-3. Tá? 3-4-3, que os 2 da frente do lado baixassem um pouco e subissem um pouco acompanhando. Mas também ele tem o problema do cara de área. O Militelho não é aquele cara de área, ele inclusive sai muito, porque ele se sente incomodado na frente quando não tem bola, aí ele sai para jogar e a área fica abandonada. Então o Fortaleza tem do meio para

0: esteve em campo.
1: Muito bom jogador.
0: O meio campo ficou leve.
1: Tem, né? Tem passe, né?
0: Tem passe. Com Rossetto e Sacha, o meio campo fica leve. É fica verdade. Trocado.
1: Qualidade,
0: fica fluido.
1: Qualidade.
0: Eu acho que não sei porque ele saiu, acho que estava cansado. Sei
1: lá. Se contundiu.
0: Pois é, fica suave.
2: Eu acho assim, tem algumas coisas no Fortaleza que eu não entendo. Por exemplo, eu não entendo por que ele não dá uma oportunidade para o Prior ter sequência.
0: Ninguém entende.
2: O Prior é um grande jogador. Eu acho que o meia é o mesmo que o Fortaleza não
0: porque
2: tem.
0: Porque não joga com o meia.
2: Ele tem preferido jogar com o Vitinho de meia. Pois é. Ele não joga mais na direita. Agora o Vitinho está jogando de meia. Desde aquele jogo que ele entrou contra o Goiás, que ele entrou no meio, fez dois gols, participou da jogada e tal, ele entende agora que o Vitinho é uma espécie de meia esquerda.
3: O problema do Prior é o mesmo do Rian, aquele que está suspenso, é o mesmo. Eles jogam muito. Agora, alguém precisa dizer que eles não são ainda Pelé.
2: Não, mas é que tá.
3: Eles pegam a bola, eles esquecem que o jogo é coletivo. Eles querem fazer tudo sozinho.
2: Carlos Silva, é diferente você entrar como o Prior geralmente entra faltando 10, 15 minutos. O cara vai tentar fazer alguma coisa para aparecer.
0: E muitas vezes é desespero que perde.
2: Vamos ser justos lá. Na era do não era o nome daquele, Renato Paiva, ele até por falta de opção efetivou o Prior. O Prior foi o meia da era do Renato Paiva. Embora os resultados do time não fossem bem, as atuações do Prior foram muito boas. Ele inclusive fez vários gols.
0: Aqui
2: que fora de casa, ele tem uma atitude, eu acho assim, eu não vou comparar quem é melhor, quem é pior, mas eu acho que ele é deveria ser uma espécie de Melk do Fortaleza. O treinador só queria botar ele no segundo tempo, botar não sei o quê. É só apostar no menino, o menino vem crescendo, que vai ganhando confiança, vai performando, aí faz gol, aí faz isso. Cara, é um cara que faz uma diferença. Um time como o Fortaleza, que tem dificuldades na criação, porque o Fortaleza tem dificuldade de criar, de criar do meio para frente. É muito complicado, perde muito bola, passe errado, que desperdiça de contra-ataque, muitas vezes por imperícia. E eu acho que o Prior merecia uma chance para isso. Agora, voltando para o jogo de ontem, você citou o do Rodriguinho com uma grata surpresa. E tem se revelado um jogador que atua em várias posições, porque todo jogo ele entra num canto diferente.
3: Exatamente. É o Coringa.
2: É um jogador que chegou com muita desconfiança, porque esteve no Ceará no ano passado e não vingou. E mesmo o início dele no Fortaleza também foi, não acrescentou muita coisa, não. Mas tem entrado bem em alguns momentos nas últimas partidas. E ontem foi o melhor jogo dele, onde ele fez uma partida bem consistente, numa posição que não é a posição dele. A vantagem é porque no Fortaleza não é lateral, é ala, né? Porque zagueiro, então ele tem aquela liberdade que o Pikachu tinha, né, para jogar bem avançado. E você não nem notava que ele era lateral quando ele jogava com três zagueiros. Então, são algumas questões que são positivas. Eu acho que o Fortaleza tem que construir um pouco mais de... eu acho que o caminho está certo, está jogando ali pelos resultados, está fazendo os resultados, está se mantendo dentro da zona de classificação, mas eu acho

0: mais do que o que está dando. Em termos de mais assertividade, inclusive de ir mais em busca, com mais confiança no resultado, evidentemente isso ele só vai conseguir na boa mesmo quando ele tiver a questão da sequência de vitórias, sequência de bons resultados, que ele já teve em parte, mas quando ele transformar isso numa rotina, eu acho que o Fortaleza vai desabrochar. Esse elenco pode dar muito mais do que eu estou.
1: Mas eu quero ouvir ainda desse bloco o Bechara, o craque Bechara, sobre o desempenho do Fortaleza nessa partida e sobre as mudanças introduzidas na equipe pelo Carpinho.
2: Gostei muito do Rosseto, que é um jogador acima da média na minha concepção de jogo. Bola no pé, tem que ter um cara que tem capacidade de sair jogando lá atrás, de construção, coisa que fazia muito bem aqui para Alexandre. Eu acho que tem essa percepção, ele é muito parecido de sair jogando. Ah, ele é lento, né? Ele é falso lento, ele coloca o time para jogar. Gostei muito do Fortaleza.
0: Ele veio pro lugar do cara, né?
2: É, exatamente. Olha só, o Fortaleza fez o que tem que ser feito. Jogou com seriedade. Ah, o time Bechara é o último colocado. Problema do Londrina. Seriedade, hombridade. Fez 3 gols, era para ter feito muito mais gols. E tem que se propor fazer isso sempre jogando em casa. Em casa não tem jeito, é vencer a partida. Ah, vem desfalcado. Problema de quem vem desfalcado. Tem que fazer os pontos aqui.
1: No Horizonte estava com 7 desfalques.
2: Não tem jeito. O Fortaleza fez o que manda o futebol. Jogar com seriedade, com respeito, pra frente. Eu acho que o Fortaleza tem muito a melhorar ainda. Sabe? Eu gosto do Prior. Só que o treinador tem que saber melhor que a gente, que tá passando.
0: Não, claro.
2: O Prior é muito bom jogador, só que vai chegar um momento que ele vai ter que entrar mais com mais frequência.
1: Série C do Campeonato Brasileiro, o Floresta está jogando agora. A bola está rolando lá na Curuzu. Acho que o jogo é na Curuzu, se eu não me engano. Nossa, o Paysandu. Jogo difícil, casa deve estar cheia e o Paysandu brigando. Está lá em cima, na parte de cima da tabela. Mas o Floresta está no G8, que na Série C são 8, se não
0: faz tempo que ele está.
1: E faz tempo que ele está. E mesmo que ele venha a perder o jogo de hoje, tem outro jogo rolando também, mas que não afeta em nada se ele perder, continua na sétima posição.
3: Entra em campo, Paysandu na terceira e Floresta na sétima.
1: É.
3: Mas o terceiro é o
1: Paysandu. Continuam os dois na mesma posição, né?
3: Aqui é bom.
0: A vantagem do Floresta não é de se assustar
3: não,
0: com jogar fora de casa, não.
1: Aliás, ele joga melhor fora do que em casa.
3: Sempre fechadinho ali, jogando por uma bolinha, tá tudo certo. Pode dar certo.
2: Total, eu sou muito a favor desse time do Floresta, o pessoal jogando fora de casa. E a tendência é que o Paysandu joga dentro da Curuzu, ele vai ter que propor o jogo.
3: É, né?
2: Aí, para quem joga por uma bola, aparece muito mais espaço. Jogar dentro de casa para construção, para entender a forma de jogar, é mais difícil. Agora, jogando fora de casa, a obrigação de vencer a partida de quem é? É do Paysandu.
0: Com certeza vai ser um caldeirão.
1: Agora,
0: é horrível. A Curuzu é um perigo piorado.
1: Agora, o Bechara, na Série D, 2 cearenses fazendo bonito, né? Principalmente o Ferroviário, que não começou bem.
0: Já está classificado.
1: Não começou bem, é o líder isolado, não perde mais a liderança do grupo, como você disse, já está classificado. E o Iguatu também fazendo bonito.
2: Maracanã também é Série D?
1: É.
2: Então são 3.
0: Maracanã é vice-líder.
2: São 3 campanhas para ressaltar o trabalho aqui do Otacílio Neto, lá no Iguatu. Alô, galera de Iguatu. O Júnior que tem feito um trabalho há quase 5 anos.
0: Mas ele não jogava no Corinthians.
2: Jogou no Corinthians, jogou no Jimirim.
1: Corinthians, ele é de Oroz.
2: É de Oroz, né?
1: É.
2: E o Ferroviário que tá voltando, né? O Ferroviário com essa expectativa gigante.
0: Ciel, rapaz. Ciel volta.
2: Ciel, rapaz.
0: Ciel. Interminável.
2: Voltando, né, sim.
3: Ciel.
2: E que bom o Ferroviário. Que assim seja.
1: Ferroviário 17, Fluminense 13, o Piauí 11, o Alto 7, Atlético. O Atlético aqui 7, o Tirol 6. Já no outro grupo, que é o do Iguatu.
0: Não, hoje, Atlético de
1: Amanhã. Aí tem o grupo do Iguatu aqui. Iguatu 16, Maracanã 13, em segundo lugar. Aí vem o Paraíba com 10 e os outros mais
2: empatados. O Iguatu empatou com o IAP lá em São Paulo.
0: Estava ganhando o jogo. Estava ganhando o jogo.
2: A gente precisa ressaltar o trabalho desse pessoal do interior. Maracanã, que deram condição para o Júnior trabalhar.
0: Maracanã, o Júnior Chares.
2: O Júnior é muito bom.
1: Começou mal.
0: E mantiveram apesar da campanha ruim.
2: Mas você sabe por que começou no estadual? Eles só deram 14 atletas para o Júnior trabalhar.
1: Aí por isso que ele disse que ele começou mal.
0: Não, mas você vê que nem os times pequenos mais valorizam.
2: Sem falar.
0: Muito bom jogo. Antigamente era o contrário, era apostar
2: muito bom treinador. Muito bom treinador.
0: E não queria saber do Nacional.
2: Sem falar das dificuldades extra-campo,
3: por exemplo, andou atrasando o salário.
4: Não é verdade?
3: E olha que a prefeitura agora abriu uma ajuda ao time, mas as contas não andaram fechando e o Júnior segurando todo mundo lá.
4: Verdade.
3: E ele jogando, ganhando.
4: Esse é da história, viu, mestre? Pancada foi grande.
3: Verdade.
4: O Júnior é o melhor treinador do estado. Não dá para comparar a Série Fortaleza. Passou esses aí, é o Júnior. O Júnior tem feito trabalhos longevos aí no Maracanã. Muito bom com o padrão de jogo. E ele sabe do negócio, sabe do riscado. Eu converso muito com o Júnior. Deixar nós no lugar por causa que nós não temos jogador para mudar, para manter o nível. Não é fácil você sair de time pequeno e quando você tira o cara que é diferente. Aí quando vai entrar outro, não tem o mesmo padrão. Aí, ó.
0: No time grande é difícil às vezes.
4: Não é não?
1: Mas o PC deixar ali, Jota, seria muito bom para o futebol cearense chegar na próxima fase da Série D com 3 classificados, né? O Atu, o Ferroviário e o Maracanã.
0: E é bom você lembrar que o futebol cearense, sobretudo nos últimos tempos, tem uma relação muito boa com a Série D, né? Nós tivemos 2 campeões, o Ferroviário já foi 2 vezes campeão da Série D.
1: E o Guarani de campo disso.
0: Então, já tivemos o acesso do Floresta, o acesso do quase acesso do Iguatu, Atlético Cearense,
3: subiu. Mas que o Ferroviário siga os passos do Floresta, né?
0: Ele já seguiu. O pior que ele seguiu, mas voltou.
3: Não, aí não, então não vai seguir.
0: Não, ele subiu junto com o Floresta e caiu.
1: Ele subiu
0: de novo e caiu de novo.
3: Mas o Floresta não caiu.

0: os dois que irão subir para a Série A do Campeonato Cearense e aqueles dois que vão esperar na
1: Pegando fogo, viu?
0: É, na primeira rodada, os jogos de ida, o Crato empatou em 2x2 com o Itapoca. Bom resultado para o Itapoca. Vai no Crato. Agora vem para casa. O Itapoca decidiu em casa.
1: No terrível,
0: não tem vantagem para ninguém. É o que vai fazer jogar em casa para a torcida. E no segundo jogo, o em casa foi a Crateús e empatou 0x0.
1: Bom resultado.
0: Vai lotar o Romeirão. Nada, o jogo de volta. A torcida vai pressionar. E é uma oportunidade, seria muito bom, nada contra a Crateús, absolutamente, mas seria muito bom em casa subir.
2: Estrutura,
0: é igual o Pau, o Romeirão, o estádio
1: verde do norte, meu amigo.
0: É. O estádio bonito, daquele lindo, precisa do time.
2: A praça merece.
0: Torcida grande.
1: Quatro mil torcedores pro jogo.
2: É, a praça merece. Eu estou falando a praça em contexto
0: a
2: geral.
0: Série B tem dado público aqui de 7 mil.
2: Lá em Crateús.
0: Lá em Juazeiro tem dado público acima de 4 mil.
2: Não, mas lá em Crateús, inclusive, a cidade está devendo. Lembram que foi prometido no estádio lá? E esse estádio nunca saiu. Na época, o prefeito disse que tinha lá não sei quantos milhões para investir e nunca saiu. Então está devendo, tem que pagar. Oh, a sociedade.
0: Ô, meu amigo Piero, prefeito de Itapoca, se subir domingo, precisa estar melhorando.
2: Também, também.
0: Felipe,
2: e o Dema.
0: Tá ruim.
2: O Dema tá muito confiante. O Dema.
1: O Dema, o cabeludo?
2: É, terminou o jogo, parecia que o Dema tinha jogado. Teve um lance lá com a bola bateu na perna 3 vezes. O Dema falou: eu nunca vi isso nem quando eu jogava.
1: Grande, né? Esse tem história.
0: Foi, vamos aí a seleção que eu gostaria de ouvir. A opinião de cada um. Todo brasileirão técnico. Não é isso? Então, pronto. Ó, a minha seleção.
1: Vamos escolher por posição. Cada um dá sua
0: opinião. Melhor. Vamos começar.
1: Agora é o que você quer ou o que você acha que ele vai escolher?
0: Eu vou escolher a minha seleção e quero ver vocês.
1: Não,
0: vocês vão discordar.
1: É o seguinte: é o meu gosto ou é
0: interessante? Entendo a sua pergunta. É a que eu entendo, Carlos Silva, entende ser a ideal.
1: Não é
0: a
1: aposta que ele vai escalar.
0: Não. É a que eu considero ser a ideal. Pela experiência, Champions League, Premier League, eu vou de Alisson no gol.
2: Está mais que na cara que ele vai colocar o Alisson.
0: Não, mas não é a opinião dele, é a nossa.
2: Sim, eu não colocaria, eu até convocaria, tem goleiros aqui que mereciam ter tido.
1: Agora vamos ficar nos que escolheram esses três aí.
0: Mas dos três, qual que serve
2: o Alisson, que é o que está na frente mesmo, é o Alisson.
1: Eu acho que o em condições normais seria o Alisson. Agora eu acho que o melhor que está dos três agora é o Everton.
0: Do Palmeiras.
1: É o que está aí melhor que o Palmeiras.
0: Do Grêmio.
1: Pois é. Então, eu escalaria ele pelo momento.
2: É, Alisson andou machucado, né?
1: É, se fosse hoje, né? Eu não sei como é que ele vai estar daqui a 15 anos. Hoje, o Everton está melhor.
2: Eu falei, se não se machucar.
0: Então,
2: eu
0: você, Alexandre.
2: Alisson.
0: 3-1.
2: Pela experiência.
0: 3-1. Terceira
2: Copa do Mundo.
0: Mas eu, 3 Alisson e um Everton, mas eu concordo
1: com
0: você. O Alisson
1: tem uma carreira fantástica, melhor do mundo, já várias vezes, tal. Agora ele é muito contestado na seleção porque ele não tem uma atuação
2: cheia, né?
0: Vamos à lateral direita.
1: Na terceira Copa ele não tem uma atuação para você levar. Rapaz, lembra daquele dia? Uau, aquela defesa, não tem, cara, impressionante.
0: Vamos à lateral direita. O meu lateral direito é o Wesley, que está jogando na Roma.
1: Só tem ele, né, praticamente?
0: Não, tem o Danilo do Flamengo.
2: Mas ele vai usar. Eu tenho a impressão que
1: ele vai usar o jogo, né?
0: É o que nós entendemos. Eu vou de Alisson e vou de Wesley. E você?
1: Escolheu os dois laterais.
0: Pronto, os dois laterais eu vou do aquele que joga lá na Itália. Estou procurando
1: ele. Douglas
0: Santos. Pronto, meu dois laterais.
1: Wesley e Douglas Santos.
0: É.
1: Você, Marcelo.
2: Eu acho que vai dar uma.
1: Você escolheria, você não vai escalar.
2: É o que eu acho, eu não gosto, não adianta eu escolher que eu não vou.
1: Mas a brincadeira é você escolher.
2: É, mas eu
1: você quer apostar no que ele vai escolher.
2: Sim, cara.
1: Seu time.
2: É porque tem tanta coisa aí que a gente talvez discordasse, né? Mas, enfim, eu, se não for o Danilo, fico com o Wesley, que na verdade é lateral. Mas eu acho o menino ainda verde.
1: Mas eu vou,
0: dois laterais.
1: Eu acho que porque não dá para você botar dois laterais ofensivos nesse time que está. O que tem aí. Então eu botaria o Danilo ou o Ibanez lá direito e botaria o Wesley na esquerda. Que é onde ele está jogando na Roma.
0: Certo. Fechada.
2: Ibanez na lateral direito.
0: E na esquerda.
2: Na esquerda eu colocaria, pela experiência, mesmo jogando mal, o Flamengo.
0: Alexandre.
2: Porque tem peso, tem história.
0: Você vê como vai funcionar a cabeça do treinador. Cada um tem essa
1: área.
0: Por exemplo, meus dois zagueiros são o Marquinhos, do PSG, e o Gabriel Magalhães, do Arsenal.
1: Sigo o relator. Sigo o relator e o próprio Ancelotti, né?
0: E você?
2: É, tem melhores que eles, não. Marquinhos e Gabriel e o Magalhães ou o Danilo, se não for jogar lá de lateral direito.
0: É, mas
1: não,
0: é,
1: mas você ia tirar um Danilo.
0: Você.
1: Quem que
0: você
1: é? A zaga é essa mesmo.
0: A zaga. Agora,
2: Marquinhos e Gabriel Magalhães.
0: O meu meio de campo. Os dois volantes meus são o Casemiro e o Bruno Guimarães.
2: Que se machucou ontem.
0: Se não se recuperar, pode apostar que ele entra com o Danilo, do Botafogo. É. Que, aliás, entrou muito bem na zaga.
1: Eu já estou achando que o Danilo vai ganhar por titular.
0: Tem muita gente achando que ele vai de Danilo de titular.
1: A minha dúvida é se o Danilo vai ser titular no lugar do Bruno Guimarães ou se ele vai ser um terceiro homem de meio campo mais avançado.
2: Essa é a minha dúvida.
0: O Casemiro ele não tira.
1: Não, ele não tira o Casemiro e
0: vai ser o Casemiro.
1: Eu acredito que é uma boa formação eu fazer esse teste. Casemiro, Bruno Guimarães e Danilo.
0: Eu estava pensando
1: nisso. Danilo mais solto. Mais solto.
2: Fazer o que o Cleberson fez.
0: Tá jogando
2: surpresa.
1: Porque ele tem essa capacidade. Ele reforçaria a marcação, porque tem, sabe marcar.
2: E tem qualidade.
1: E tem qualidade para jogar na frente.
2: Mas se ele seguiu aquela ideia de 4-2-4?
1: Acho que não.
2: É italiano, meu amigo.
1: É. Depende do jogo, eu acho que ele vai depender.
0: Ele é italiano, ele joga
1: para passar. Eu acho que ele vai, inclusive, aproveitar o estiramento para fazer 2-5.
0: Você jogaria com 2 volantes ou com os 3 que o PC citou, ou dá certo? Se for para jogar com os 3, eu jogaria do jeito que o PC falou, com os Danilo.
2: Eu não jogaria só com 2 volantes, eu jogaria com 3, mais ou menos por aí, pelo que o PC falou. Você tem que ter, encher o meio campo, né, ter consistência. O jogador que faz o vai e vem, o Danilo faz.
1: Até se fosse um terceiro volante que não sabe jogar, aí não.
2: É.
1: Não, um cara que só enche jogar, bem, sabe, a função de meia,
2: sabe, avançado,
1: chega bem na área.
2: Tem um complicador aí que vocês. Eu quero ver o time do.

0: informações que ele exerce não tem como ele
1: se demitir. Exatamente, você foi do X da questão. Ele não é um fixo parado lá na frente.
0: Exatamente.
1: Ele é um jogador que ele vem buscar o jogo, ele abre das laterais, tudo. É um jogador muito interessante, ele, viu? Se mete muito bem lá na frente.
0: Eu acho que vai ser. Acho que vai ser não. O Luiz Henrique joga muito, mas eu tenho a impressão que vai acabar perdendo a posição pro Rafinha para poder aproveitar.
1: O Barcelona.
2: Mas o Luiz Henrique também.
0: O Rafinha está de linha. Eu sei, mas ele pode guardar o Luiz Henrique no segundo tempo.
2: Sim.
0: Eu acho que ele porque o Rafinha. Mas, pô, o Rafinha é o melhor jogador da seleção do Barcelona.
2: Ele não começa com o Rafinha, não.
0: Mas aqui tá. O Rafinha tem destruído, porra.
1: Não, eu vou concordar com o Paulo só de uma coisa. Se ele entrar com dois volantes e um meia.
0: Ele não vai tirar o Rafinha do time.
1: Ele entra com o Rafinha.
0: Aí ele pode te tirar.
1: Se ele entrar com os três volantes, ele pode entrar com o Luiz Henrique, o Matheus Cunha e o.
0: Não, se ele mantiver o que ele vem fazendo, aí ele só jogar com dois volantes. Aí, fatalmente, ele vai de Luiz Henrique, Rafinha, Matheus Cunha e Vinícius, a princípio.
1: O Rafinha
0: vai pro time.
1: Com o Rafinha fazendo a função que era do Danilo. Do Danilo, não, do Rodrigo.
0: Do Rodrigo.
1: Do Rodrigo.
0: Exatamente.
1: Mas o seu tripé.
2: Não, eu vou nesse tripé. Aliás, eu acho que Luiz Henrique, se ele começar como reserva, vai terminar como titular.
0: Sim.
2: Principalmente se o Brasil for mais distante. E ele vai surpreender, porque o Negão tem força, o Negão arrasta, o Negão dribla, o Negão chuta,
1: ele é ousado.
2: O Negão dá passe, faz assistência, o Negão faz tudo, é uma pancada, entendeu?
0: E outra coisa, coloca pelo menos dois na defesa no marcador.
2: Pois é, então isso, Copa do Mundo precisa disso, Copa do Mundo vai precisar disso.
0: Agora tem que lembrar esse detalhe, se o Neymar estiver bem, o Neymar vai ser titular.
1: Você escalaria esse tripé ou mudaria?
2: Vini Júnior, o Luiz Henrique
1: e
2: o Matheus Cunha por dentro.
1: Uhum.
2: E o Neymar entrando no segundo tempo, quando tiver melhorzinho.
1: É.
2: Esse é o time.
0: Não, mas se o Neymar estiver bem, ele vai ir lá.
2: Neymar estiver bem, ele joga.
1: Sim.
0: Mas eu estou dizendo assim, se
1: for a Copa daqui
0: de janeiro, eu estou dizendo assim, na hora da estreia, se o Neymar estiver bem, é evidente que
2: vamos
0: vai
2: torcer que ninguém se machuque desse treinamento, né?
0: É,
2: então, aí que é bom jogador.
1: Eu acho que o Neymar vai ser o Romário da Copa de
0: Nova. Nem tem a rachão, né? Porque o Emerson perdeu a vaga, o gol jogar de gol.

0: confiança na seleção.
1: Mas é o cara que tem mais força aí.
0: Mas na seleção,
2: Não teve, não. Mas o Messi também na seleção não funcionava bem. Aí ganhou a Copa.
3: E na última ganhou.
1: Ele é o cara que nos
0: recorda onde é isso. Os caras jogaram pra ele.
2: É o que eu tô falando. Ele, o problema do Vinícius Júnior não é não saber jogar.
0: Não,
2: é isso que eu tô falando. Então uma hora pode aparecer esse jogo.
0: O problema é que ele não consegue.
2: Ele vai ter uma coisa agora que não tem conseguido, pelo menos nessa era recente, que é um período de treinamento. E com um treinador diferenciado, um treinador que conhece ele, que é o treinador dele. Pode criar as condições adequadas para ele. Se o Neymar se recuperar, eu acho até inclusive que cresce.
3: Eu acho que se tiver surpresa nessa Copa, uma delas vai ser exatamente o Luiz Henrique não começar como titular e terminar como titular e jogando muito.
2: O Danilo também.
3: E a outra que eu acho, se der a oportunidade, o Endrick.
2: O Endrick vai ser aquele cara para mudar jogo. Eu acho que
1: vai ser pouco, né, vai?
2: É, vai lá. O Endrick é um cara que, assim, eu até acho que eu falei aqui semana passada, ele tem muito do perfil do Romário. Não vou fazer comparação,
3: claro,
2: mas
3: claro,
2: ele falando assim, ele tem aquela barra de dizer assim, joga em mim.
3: Chama
2: ele. Ele chama o jogo. É o irresponsável. Entre aspas, eu acho que é autoconfiante, ele confia no potencial dele. Porque ele foi para aquela última data FIFA para compor na cabeça do treinador. O treinador tinha dado até a pista, né? Ele é jogador para o próximo ciclo e tal. E ele foi, ele pegou para 15 minutos, ele se garantiu na Copa, cara.
1: Esse italiano, esse Carlo Ancelotti, ele sabe das coisas. Ele vai fazer um ferrugem nessa seleção, você vai ver, vai ser um jogo burro.
2: É um jeito dele jogar.
1: É a escola. E nós, eu vou repetir o que eu falei no programa de ontem. O Brasil não está preparado para dar espetáculo. Há muito tempo não dá espetáculo. Acabou, gente. Quem viu aquela seleção de 80, 90, não tem mais.
3: É, não.
1: O futebol é burocrático.
3: Mas aí, dentro dessa sua filosofia, desse seu raciocínio, quem cresce muito de possibilidade é exatamente

0: pessoa que tem dinheiro.
1: Essas características, o Edra que tem, o Estevão tem, faria muito mais, fazer muito
2: mais. Pena, né? Que pena.
1: É uma pena que esse menino está na seleção.
0: Deixa eu te falar uma coisa aqui.
1: Essa Copa,
0: é interessante. Eu estava vendo uma matéria, estou querendo lembrar de onde foi essa matéria. Um estudo que foi feito, que quase 70% dos gols no futebol mundial hoje sai em jogada de transição, em contra-ataque.
3: Velocidade.
0: Que até o Guardiola no City ultimamente estava jogando de transição.
3: Né?
0: Tá entendendo?
3: Hoje velocidade.
0: Então hoje o jogo. Até porque hoje você tem dificuldade de ter meias, os meias. Hoje o meia é um bom volante.
3: É o cara que arma o jogo.
0: É o cara que joga de trás.
3: É
0: que arma. Não tem mais nem assim. O Ancelotti, ele tem nas mãos um time para montar, para contratar, que é
3: com força.
0: Se ele conseguir resolver o problema dele de trás,
3: arrumar a casinha,
0: arrumar uma casinha lá, jogador para transição é só o que tem.
1: E para você ver,
0: jogadores que jogaram com ele, inclusive.
1: Você vê, se o Rodrigo, se o Rodrigo e o que eu acabei de falar, o moleque da guerra do Palmeiras, que o Estevão, não tivesse se machucado, com certeza o Fabinho e o Paquetá não estariam.
2: Estava fora.
0: Certamente. O próprio Vini, que ele falou assim, não gostou ainda. Mas se você pegar esse jogo da Croácia, o Vini foi um jogador tipo do melhor momento dele do Barcelona. Jogador de transição.
3: Real Madrid.
0: Foi a jogada do gol do Danilo, inclusive.
3: Não, ele é muito.
0: Ele jogando, e como ele vinha jogando agora, ele não é mais um cara da esquerda, era um cara centralizado. E num sistema que ele não precisa nem voltar tanto. Porque ele era o cara que estava ali pronto. Você tomou a bola lá atrás, joga, que ele é o cara que
1: é incrível que ele, o Valverde e o Mbappé, ainda tem aquele outro moreno que joga no meio de campo do Real. Esse quarteto, eles fazem miséria, viu?
0: Mas se você pegar, cara, a diferença é essa. Porque na seleção, o contexto do Vinícius até agora, todo mundo esperava que ele substituísse o Neymar.
3: É.
0: Naquela coisa do Neymar. O Neymar pegava a bola no meio do campo, saia driblando todo mundo, fazendo lá um pum-pum-pum para chegar lá. E ele não é o estilo do
3: dificuldade.
0: O Vinícius não é
3: ele. Tem que ser acionado.
0: O Vinícius é fecha. Alguém tem que ser o arco.
2: E aí, nesse aspecto que você está falando, veja bem, quem é hoje o segundo ou terceiro jogador de lado com maior aproveitamento do Campeonato Brasileiro? Eric, do Vitória. Sabe por quê?
0: Era do Ceará.
2: Sabe por quê? Porque é da bola longa.
0: O Cuba aqui no Ceará se consagrou na bola longa.
2: É por causa da bola longa.
1: Exatamente. Teve um gol nesse final de semana do Campeonato Brasileiro. Eu não lembro se foi do Bragantino contra o Vasco da Gama, mas esse gol retrata bem o que o Paulo César falou. A transição rápida. Zagueiro, meio campo, ataque e gol.
0: Os melhores momentos do Fortaleza foi com o Moisés na velocidade, pô.
3: Você quer ver o jogo do Moisés?
1: Alexandre, Moisés
3: você
1: e
3: quer
1: gol.
3: Ver o jogo do Vinícius Júnior aparecer? É só darem espaço para ele. O jogo contra a França não deram espaço para ele.
0: Não.
3: O jogo ficou picotado. O que é que ele tem de bom? Raciocina comigo.
0: Não.

0: deixar ele mano a mano no espaço, ninguém, é no mundo marca esse rapaz. E ele não é fazedor de gol, ele tem que ser o preparador. Ele nunca foi artilheiro. Ele começou a fazer gol agora no Real Madrid. Ele é o preparador do
1: Real. Mesmo assim, ele joga mais
2: para ele consagrou o Benzema.
0: Sim.
2: O que ele deu de assistência para o Benzema.
0: Ele vai ser artilheiro quando ele nunca foi artilheiro, meu
1: povo. Você prestar atenção, se assistir aos jogos do Real Madrid, pode prestar atenção, a maioria dos gols do Mbappé são jogadas do Vinícius, que o Mbappé, quando ele teve uma fase ruim com a torcida pegando no pé dele,
2: aí ele começou
1: a dar assistência, aí toda vez que o Mbappé fazia um gol, pegava ele pelo braço, puxava, e ia pra torcida e ficava apontando pra ele, ó, esse aqui é o cara, assim, então...
0: O Mbappé, esse menino sai daqui, os caras falam, vai para ele fazer o quê? Vai bater e voltar. Venceu lá. E venceu no Real, meu amigo.
2: E era o Ancelotti.
0: O Ancelotti
2: sabe como é que o Vinícius rende melhor.
0: Agora, nunca
2: eu acredito que agora, ele com esse período que vai ter de treinamento, é a primeira vez que ele vai ter um período longo.
1: É, exatamente.
0: E faz primeira vez. Ele esse tempo todo, né, na seleção, 40 dias de treinamento, né?
2: Não, é, mas eu digo, vai ter um período maior e ele já conhecendo.
0: Sim.
2: Porque ele, o trabalho dele tem menos de um ano.
0: Ele tem do treinador.
1: 40 dias, não, mas...
0: É, quase 40 dias, pô.
2: Ele vai ter um 20 dias com ele. Menos
0: dia 13 tem jogo, já, né?
1: Ele vai ter uns 15 dias.
2: Não, ele vai ter um pouco mais por uma parte do elenco. Agora eu tenho uns jogadores que ainda precisam jogar lá na final.
1: O Gabriel Magalhães, o Martinelli, os jogadores do Arsenal e o Marquinhos do PSG, só vão se aproveitar dia 1º, que a decisão é dia 30.
2: O dia 1º já é segunda-feira.
0: É domingo. É em cima.
2: É domingo, galera.
1: E acabou. Quando o papo, a conversa é boa, o tempo voa.
3: Plenário Esportivo.
1: O Plenário Esportivo vai ficando.

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2: 8h52.
3: Nascidos em Niterói, no Rio de Janeiro, além de conterrâneos, os cantores e compositores Dalto e Biafra são também parceiros musicais, apesar de seguirem carreiras individuais. Na década de 1980, Biafra gravou as músicas Cigana e Vinho Tinto de Dalto e juntos escreveram Coração Vadio e o sucesso Leão Ferido, que você ouve agora na Rádio Alerce FM, na interpretação de Dalto.

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1: Alegre Menina, de Jorge Amado e Dorival Caymmi, foi gravada por Djavan no ano de 1973. À época, o cantor e compositor alagoano gravava trilhas de novelas. O reconhecimento aconteceu mesmo em 1975, quando participou do festival Abertura e conquistou o segundo lugar com a música Fato Consumado. Seu primeiro LP foi em 1976, tendo a faixa Flor de Lis um de seus grandes sucessos. Ouça Alegre Menina com Djavan.

Cantor e compositor Geraldo Azevedo participou no início da década dos anos 1980 do projeto coletivo de gravação de frevos Asas da América, volumes 1 e 2. Em 1981, lançou o disco Inclinações Musicais, com músicas feitas em parceria com Carlos Fernando, Renato Rocha e Marcos Vinícius. Ouça na rádio Alessia FM. Geraldo Azevedo cantando dele e Capinã, Moça Bonita.